Mix, um clássico do Oasis, Go Let It Out. Essa é daquelas músicas que a gente curte quando rola no baú da Mix. Falando nele, daqui a pouco às 10 tem mais, viu? Você pode aproveitar e indicar a sua no baú pelo WhatsApp 11 983 408 mil ou no Insta @RadioMixFM Brasil. Manda sua velhinha pra cá que a gente adora.

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1: Acerte as bandas pelo sinônimo. Começa devagar. Vivo Azteca.
2: Vivo Azteca.
1: Vivo Azteca, Tim Maia.
2: Tim Maia.
1: Ah,
2: Tim
1: Maia. Nossa, é o primeiro dinheiro.
2: É o segundo cartão.
1: Não.
3: Jorge Benjor.
1: Não. Não.
3: Qual foi o link?
2: Ela se jogou pro jogo, entendeu?
1: Não. Primeiro dinheiro, capital inicial. Entendeu? Ana Contevesa. Cantora.
4: Cantora.
1: Ana Castela.
2: Castela.
1: Falando igual cachorro.
2: Latino.
1: Aí. Vai. Alex Pratinho.
5: Alexandre Pires.
1: Aí. Vai. José quitou o volante do Grêmio.
2: Nomes de volante do Grêmio. Eu não sei. Volante clássico. Do Grêmio. Paulo Nunes.
1: Não.
5: Zeca Pagodinho.
1: Aí. Zeca Pagodinho. Corta Traseiros.
2: Capu.
1: Por
2: quê? É uma banda?
1: É uma banda. Corta, ativista.
2: Corta.
1: É.
3: Os Serranos.
1: Aê!
3: Porra, os Serranos.
1: Serranos!
3: Pelo amor de Deus!
1: Vai. Finalizar, juntamento do testículo.
2: Juntamento
1: do... Grupo do
3: Bola.
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0: Você ouve aquelas músicas que, embora sejam velhinhas, não perderam a vitalidade e você adora, não é mesmo? Quem é que não gosta de uma velharia? Bora participar pelas redes sociais, amigos, no WhatsApp. Indica pra gente a sua velhinha também, que na próxima hora são as clássicas da nossa programação. Vou começar bem aqui, vai?
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Crianças, My Immortal, um grande sucesso da playlist da Mix pra você curtir no baú. São só as velhinhas que todo mundo gosta, você vai ouvindo a sua aí também, participando, indica pra gente o nome do artista e do som que você tá afim de ouvir por aqui no nosso WhatsApp 11 983 40 8000 ou no @RadioMixFM Brasil. Tamo te esperando.

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0: Mix, uma ótima noite de domingo pra você. Tá começando mais um Mix Acústico. A partir de agora, são aqueles sons que você já tá acostumado, a ouvir o dia inteiro na nossa programação, de um jeitinho diferente, em versões acústicas e desplugadas, naquele clima, quem sabe faz ao vivo, tudo pra você dar aquela desacelerada nesse domingo à noite. Bora começar com um grande sucesso aqui,
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1: Mix One era 1996, finalzinho do ano, lá pro começo de 97, e esse som não saía da playlist da Mix e de todas as rádios do mundo. Só que a versão acústica dela você ouve só aqui. É, No Doubt, Don't Speak, pra fechar o acústico.
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Mix, o Bruno Mars, Smoking Out the Window. Domingão à noite assim, música boa e você colado na Mix em todo o Brasil, na Rede Mix de rádio. Bora que não acabou ainda não, e meia-noite tem No Break. 2 horas de som com o melhor da playlist da Mix, uma atrás da outra pra você.

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1: Mix, se prepara, agora tem Super Mix. A gente vai conferir uma atrás da outra. Só música legal, só música boa. Então aumente o volume nesta madrugada, tá no ar. Mais um.
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1: Mix, você tá rolando por aqui só música legal. Então continua por aí curtindo. Este é o Super Mix.
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1: Mix, essa é a hora em que a gente dá um plus na programação. É o Super Mix trazendo muita música legal. Essa edição acabou, mas fica ligado, fica ligada que a qualquer momento estamos de volta.
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0: beleza!
1: Essas foram três das mais pedidas por você em 99. A qualquer momento tem mais.

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0: É o melhor mix do Brasil, 6:03. Muito bom dia para você que tá se ligando agora no Jornal da Mix, no melhor mix do Brasil. 107.1 FM, a rádio da Ubra. Todo mundo na Ubra, a Ubra em todo mundo. Hoje é segunda-feira, dia 6 de julho de 2026. Dia após eliminação do Brasil da Copa do Mundo. Se foi o Brasil, mais uma vez, fazendo fiasco, como já era esperado, né? O Brasil sempre fazendo seus fiasquinhos nas Copas. Dessa vez foi pior ainda. Caiu antes das quartas de final para um time, para uma seleção sem qualquer tradição nenhuma em Copa do Mundo. Enfim, adiós Brasil, né? Adiós Brasil, que volta para casa para tentar criar uma geração de homens e não uma geração de garotinhos mimados como esta da seleção brasileira. 12 graus de temperatura para este dia que está começando. Por enquanto sem chuva, mas daqui a pouquinho a gente vai atualizar aqui a previsão, a gente deve ter um pouquinho de chuva pela manhã. 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WhatsApp 5191431874. 5191431874. Esse é o avião da seleção decolando de volta para o Brasil. 5191431874. E você vai ouvir no programa de hoje: nova onda de frio derruba as temperaturas no Rio Grande do Sul. Chamar mulher de louca ou dramática pode ser considerado crime, segundo advogado. 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Tudo isso e muito mais no Jornal da Mix, que está no ar. Muito bom dia, Júlio Menezes Júnior.
1: Bom dia, com muita alegria, semana começando, uma ótima semana para todos os ouvintes, para a nossa bancada aqui qualificadíssima de sempre. E o assunto do dia não tem como não comentar, né? O fiasco da seleção brasileira. Adeus Brasil, já vai tarde, né? E eu não culpo os jogadores, Ramiro. Falasse uma geração de mimimi, o jogador é o menos culpado, ele não tem culpa de ser chamado. A culpa é da quadrilha, da gangue, da máfia que é a CBF. Esses sim são os culpados. Fico fazendo negócio, cada jogador é um CPF, tá lá por algum interesse. O treinador, quando assina um contrato com a CBF, aceita toda essa maracutaia e a gente fica fazendo fiasco aí, atrás de fiasco.
0: Eu culpo o jogador, sim, eu vou te explicar porque. Deixa eu só saudar todo mundo, botar todo mundo no debate
1: depois,
0: aqui.
1: Isso, isso. Vamos falar
0: Lucas
1: depois.
0: Cunha, arroba Lucas C. Janjo.
2: Bom dia, bom Ramiro. Dia. Bom dia, bancada. Bom dia, ouvintes. Vamos dar ali, começando mais uma semana a mil.
0: A mil, vamos lá. Seleção não vai...
2: A mil sem o Brasil.
0: A mil sem o Brasil. Seleção não vai estragar meu dia.
2: Claro que não.
0: Hoje ninguém vai estragar meu dia.
3: Já estragaram.
0: Bom dia, Thaís Mendes, R_, Thaís Mendes Rodrigues.
3: Bom dia, Ramiro. Bom dia, bancada. Bom dia aos ouvintes. Estou muito triste com essa perda aí do Brasil. Não paguei nem a segunda, nem a primeira parcela da minha
4: Estou
3: camiseta.
4: Estou impactado.
3: É isso aí. Não paguei nem a minha primeira parcela da camiseta do Brasil.
0: Parcelei. Por que não comprou no varal na esquina?
3: Endividei. Tô vendendo, fazer de pano de chão. Já botei de pijama aqui embaixo hoje. Tá por baixo já.
0: Bom dia, Josiane Oliveira, arroba Miss Josi.
5: Bom dia, Ramiro. Bom dia para nossa audiência maravilhosa. Bom dia para essa bancada. Thaís, Lucas, Júlio, Pedrinho.
4: Bom dia, amor.
5: Começando essa semana. Bom dia. Começando essa semana linda. Mas que pena, né? Eu ontem fiquei que nem uma criança, porque eu tava acreditando. Eu acreditei, como vários brasileiros também acreditaram, que podia ser... Dava para ser possível, né? Brasileiro não desiste nunca. A gente tinha uma esperança aí, mesmo que fosse pequena, mas a gente tinha. Então eu chorei com a desclassificação, chorei porque, né, querendo ou não, a gente tem sangue correndo nas veias e a gente torce, né? E vê as crianças, né? Eu acho que o sonho aí dos pequenos, que na próxima já não vão ser mais tão pequenos, né? Mas enfim, semana começando, Jornal da Mix, trazendo bastante entretenimento, vamos debater hoje, começando então aqui. Participe conosco no 51914318 74. E agora o bom é que passou Copa, não ficamos, não classificamos, e agora vamos voltar a estudar na melhor, na Ubra? Então bora, fique com a gente aqui na melhor. Porque tá todo mundo na Ubra e a Ubra, hein?
3: Todo mundo.
0: Faltam 1.434 dias para a próxima Copa do Mundo. Que vão ser em 6 países, viu, Júlio?
5: 6 dessa vez?
1: Sério?
5: Sem comentário.
1: Sério?
0: Argentina, Uruguai e Paraguai vão fazer os jogos inaugurais, depois Portugal, Espanha e Marrocos.
1: É um negócio que é.
0: É um negócio. Também. O Júlio tem razão da FIFA aí. CBF, a CBF. FIFA. Agora que eu ia dizer que jogador tem culpa sim, Júlio. Não tem essa de só a CBF. Depois de convocado, ok, a questão empresarial, mas quando tu
1: não,
0: tem...
1: Não, depois não, antes.
0: Antes, ok? Mas quando tu tá em campo, eu digo depois de convocado, tá? Sim, tu tá em campo, quem tem que pegar a bolinha embaixo do braço e bater, quem é? A estrela da seleção, o Vini Júnior. Eu tava olhando aqui, lance agora da Inglaterra, quem é que bateu o pênalti?
1: Ramiro, quando dá errado, a gente questiona tudo isso. Não. Aí quando dá certo, ninguém questiona nada, que não foi o craque que bateu.
0: Peraí.
1: Aí é fácil falar depois.
0: Não, mas peraí, tu mas tá
1: olhando... A gente tá falando...
0: Tem que chamar a responsabilidade, cara. O Neymar em campo chamou a responsabilidade.
1: É verdade.
0: A geração dele não ganhou nada.
1: Eu até concordo contigo, era o Vini que tinha que bater esse pênalti. Concordo, claro. Mas não foi esse fator...
0: Não.
5: E como numa seleção, em Copa do Mundo, tu me perder um pênalti daquele, né?
0: Perder pênalti faz parte. Agora, teve pênalti pra Inglaterra, foi Harry Kane bater. Teve pênalti pra França, foi Mbappé bater. Teve pênalti pra Argentina, foi o Messi bater. Teve pênalti pra não sei quem, foi o ídolo do time bater, o melhor do time. Tá, a bola em campo é pro Vini bater. Quem é Bruno Guimarães? Ah, o Mister decide. Decidam vocês, pô.
5: Mas ele chegou aí, né? Ele tava com a bola pra ir. E aí foi o outro, eu não entendi também aquilo. Agora, uma coisa, não sei se vocês perceberam, que chamou muita atenção. Vocês viram quando focaram no Ronaldo Fenômeno?
0: Sim, né?
5: O semblante dele, não tinha ainda acontecido nada, era no primeiro tempo. A cara, o rosto dele me chamou muita atenção, porque foi aquele mesmo olhar da Copa que a gente perdeu também. Sim. Era como se ele já soubesse que,
1: mas
5: tipo,
1: já sabia. Assim, nós já passamos goleiro... aqui o ano inteiro falando.
0: Nós passamos o ano inteiro falando que a seleção era ruim, que não ia longe, e vocês
5: não, como se estivesse vendida, diferente do.
1: Não, ah, não, falou não. Perdido, não, vendido.
5: Ah, vendido. Tipo assim, como se já soubesse do resultado.
0: Copa, tem uma lenda que foi vendida, nunca nada foi comprovado, também não é isso. E não foi, mesmo que tenha sido aquela...
1: Eu não duvido, cara.
0: Não, até não duvido, não duvido que tenha sido vendida para os Estados Unidos, depois que tiraram o cartão lá do...
2: Pois é.
0: Agora esse time do Brasil sem fundamento, sem time fundamento ruim, cara, ruim. Time ruim. Ruim, time de empresário, como o Júlio falou, né?
1: São CPFs, time de empresário pra fazer negócio, cara.
2: Não, se esse time do Brasil vem jogar o brasileiro, eu acho que passa trabalho.
0: Eu não desperdiço uma lágrima com a seleção brasileira. Eu não choro com o Inter, vou chorar com a seleção.
2: Não, mas o pênalti, o cara premeditou onde ia bater, né?
0: O cara bateu, cara, que nem a cara dele.
1: Mas tu pode bater no canto premeditado e dar uma porrada que o cara não pega igual.
0: Oitavas de final de Copa do Mundo.
1: É o zagueiro que tem que dar.
0: Marquinhos tem que bater.
2: É isso aí.
0: Vini Júnior tem que bater. Casemiro tem que bater. Não Bruno Guimarães.
2: Quem é?
0: Quem é Bruno Guimarães na
2: fila
0: do pão?
2: Quem conhece de futebol sabe quem é, mas quem não conhece não faz.
0: Não, é bom jogador.
2: Sabe onde joga, Thaís?
3: Não.
0: Viu? É bom jogador.
1: Mas não, bom é pouco pra jogar na seleção.
0: É bom, é pouco, exatamente.
2: Bom é pouco, né? Não é... Não, e aí o Neymar depois fez o pênalti e saiu pra comemorar. Cara, que comemorar.
0: Não, não, ele saiu pra xingar o goleiro.
2: Ah, é?
0: Ele foi xingar o goleiro de otário. Aqui não, otário.
1: O goleiro tá classificado e ele tá em casa agora. Ele, o goleiro, que é o otário.
0: Não, eu te juro, cara, eu tava me atualizando das notícias aqui. Eu abri aqui 3 ou 4 notícias. Todas elas, cada uma com uma propaganda diferente do Vini Júnior sobre Copa. É. Os caras ganham dinheiro e não estão nem aí, não, se vocês estão chorando, não.
3: É. Ele vai seguir recebendo o dinheirinho dele no bolso?
0: Azar é da seleção. É. Que volte. Tinha que fazer que nem o dirigente do Uruguai lá. Voltem em voo comercial, Cada um por si, acabou a mamata.
2: Acabou a
0: mamata.
2: Mas pra eles até é bom, né? Agora eles têm umas fériazinhas aí.
0: Ah, é? Né? É verdade. Agora cada um tira foto numa praia paradisíaca.
2: É, jogador tá feliz da vida.
1: Tá nem aí. Tá feliz da vida. Cheio de dinheiro. É. Grande prêmio de Fórmula 1, né? De Jose da Grã-Bretanha. Então,
5: Leclerc. Foi maravilhoso.
1: Leclerc, né? Ganhou. O Russell em 22º e o Hamilton.
5: Hamilton em terceiro.
1: Teu amigão.
5: Mas o que foi sensacional nessa corrida, Júlio, que foi um pega-pega, uma hora...
1: O tempo inteiro,
5: foi maravilhosa. E aí, no final, era para ter tido uma relargada que não aconteceu. Na volta, faltavam duas voltas, né? Na 50, era pra ter daí a relargada, daí no fim não saiu e aí manteve
1: esse... Eu tava meio acordado, meio dormindo, eu vi isso aí, né? Eu ouvi, mas tava ouvindo aquela hora ali no final da corrida.
5: Mas a corrida foi espetacular, era um pega-pega ali que foi gostoso de assistir, foi emocionante. Mas no final daí não teve essa relargada que aí a gente tava esperando ali, né? Mais uma briga ali, de repente, de posicionamento, mas acabou então... com esses três no pódio.
1: Isso aí. Sábado tive a oportunidade ali da festa Ibiza, né, do nosso tempo, onde a Uber foi uma das patrocinadoras da festa. Um grande abraço aí para toda a equipe lá. Julius Rigotto, a lenda da noite, né, do Rio Grande do Sul, aí do Brasil inteiro. Um festão.
3: Curtiu?
1: Na casa NTX,
3: curti
1: bastante, sim. Trabalhei bastante também. Né? Primeiro
2: show.
1: Trabalho, depois... Depois curti. É. Teve gente que curtiu mais que eu, mas tudo bem.
2: Curti bastante.
1: Não, Lucas.
3: Foi, Josi?
5: Não, eu tive aniversário do meu pai. Eu fiquei com meu papai.
0: Não, óbvio que não, né? Me recuperando a semana inteira da chuva à festa.
1: Eu achei o Lucas mesmo, porque ele parou pra respirar um pouquinho, que ele tava de chapéu, né?
0: Eu pago ingresso pra não me tirar de casa hoje.
3: Entendi.
0: Eu sou antissociável.
1: Ele ficou fazendo uma respiração boca a boca lá de umas 2 horas e meia em alguém. Aí, quando ele levantou pra respirar, vai, é tu que tá aqui, eu tô
0: tá
1: há 40 minutos do lado dele.
2: Eu tava paisana.
1: Não vi que era ele, cara.
2: Tava escondida, paisana.
5: Foi aniversário do pai de 72 anos. Feliz aniversário, Ricardo.
1: Parabéns, seu
3: Ricardo.
0: Quanto é que deve custar o ingresso de uma festa dessa?
5: 400.
0: Aí? 400? Então eu pago 400 pra não sair de casa. Final de semana aqui, ó. Canadá 0, Marrocos 3, Paraguai 0, França 1. Brasil, Noruega 2, México 2, Inglaterra 3, classificados Inglaterra, Noruega, França e Marrocos.
1: Inglaterra com um a menos ainda, com quase todo jogo.
0: Um a menos, cara
1: e,
0: deu
1: e
0: um...
1: E o México não conseguiu.
0: Não conseguiu. Ainda tem Portugal, Espanha, Estados Unidos e Bélgica, Argentina e Egito, Suíça e Colômbia.
1: Um jogo bacana que teve no início do final de semana foi o jogo da Argentina, né? Um jogão.
5: Jogaço.
0: Do... Porque Cabo Verde fez história, né?
1: Fez.
0: Ali
5: que
0: jogaram...
5: lindo foi o jogo.
0: Aí sim, é uma seleção jogando com vontade.
3: Ai,
1: coitado do Vozinha, tomou porrada pra tudo que é lado, aí não aguentou, né?
3: O brasileiro jogou muito unido, né? O pessoal se uniu e começou a seguir.
1: Futebol é um esporte coletivo, tem que avisar também os jogadores da seleção,
3: exato,
1: que é um esporte coletivo.
2: Verdade.
1: Todo mundo quer resolver sozinho,
3: cara,
1: todo mundo quer ser estrela.
3: 50 mil seguidores no Instagram, agora tá com 25 milhões de seguidores.
0: E tem uma história do final de semana, até depois eu vou checar com calma, ver se é verdade ou não. Que depois do jogo, o Messi convidou ele pra jogar no Inter Miami, que é o time dele. O cara já tem 40 anos, vai fazer um contrato por 2 anos.
2: Pode
0: o Messi nossa. Arrumou a aposentadoria dele, um negócio assim.
1: Que legal, né?
3: Muito
0: dois
3: legal.
0: Anos pra ganhar lá uma bolada por mês, pra jogar no Inter Miami, vai se aposentar com 42 anos, ou então vai jogar em outro lugar depois. Mas teria o Messi arrumado a vida do cara no final da carreira dele.
1: Ramiro, se tu acha que tá ruim... Daqui a pouco começa o Campeonato Brasileiro.
0: Mas eu tô louco, eu tô louco pra passar raiva com o Inter, cara. Não aguento mais de saudade.
2: Ah, pior, né? Tô com saudade também do.
1: Ah, vocês gostam de apanhar, hein? Tá louco.
0: É, ontem eu tava falando com um amigo meu, gremista, beijo pro Fernando Mendes Ribeiro, gremistão. E ele eu reclamando do time da seleção e reclamando do Inter. Tu quer, eu te mando, meu treinador português que perdeu pra Chapecoense, amistoso. E o treinador comemorando que ganhou de 1-0 o segundo tempo.
2: Barbaridade.
0: Ele tava furioso, cara. Beijo, Fê.
2: Tá louco, meu.
0: Bom, então só pra fechar de Copa aqui, as quartas de final já garantidas, França e Marrocos, Noruega e Inglaterra. Pô, Noruega e Inglaterra é uma briga histórica, né? Pra quem viu os Vikings vai entender o que eu tô falando.
2: É verdade.
0: Os vikings invadiam as terras inglesas.
3: Não vamos ver o Ramiro de cabelo preto, né?
5: Graças não a Deus. Não vamos. Ontem eu pensei a mesma coisa, eu disse assim, não vai
0: por isso
5: ter
0: que eu apostei, eu sabia que não ia ter que pintar. Isso. Segunda-feira.
1: A gente só perdeu uma seleção que a gente nunca ganhou, só isso.
0: Não é. É. Exatamente, uma seleção que nunca ganhou nada também. Exatamente. Segunda-feira, 6 de julho, será de tempo fechado em Porto Alegre, região metropolitana. O dia terá céu nublado, chuva fraca em alguns momentos, principalmente agora pela manhã, e temperaturas entre 6 e 15 graus. A sensação será de frio durante todo o dia, com melhora gradual do tempo prevista para os próximos dias. Na verdade, não é. Essa mínima de 6 está errada aqui na edição. É mínima de 12 que está agora e não vai ter, não vai passar dos 15, 16 graus. Amanhã sim, amanhã desaba a temperatura. Datas comemorativas, Dia Internacional do Beijo.
5: Ó, oh, beija, beija.
1: Ah, tá, é um que tava comemorando tá isso aí no sábado à noite já.
0: Dia Internacional das Zoonoses, que são doenças cruzadas entre animais e seres humanos. 60%, né, das doenças são oriundas de zoonoses. Dia Nacional do Frango Frito. Flango frito.
2: Flinta Leal, Flango Frito.
1: Fala sério. Ninguém me alerta.
2: Fala sério.
0: Dia de lembrar das virtudes da solidão.
5: Existe.
1: Tá louco,
0: cara. Nada como ficar um dia
2: sozinho. Dia do beijo, dia de comemorar as virtudes da solidão ao mesmo dia.
0: E dia de criar a sua própria canção.
5: Oh. Essa é maravilhosa. É.
2: Só no improviso.
1: Eu, o Brasil não ganhou.
3: Rimou.
0: Ó, vou criar uma música aqui, ó.
5: Foi isso.
3: Foi isso.
5: Não teve a música dela.
0: É, eu não tava aqui nos últimos dois dias.
1: O mais prejudicado com a eliminação do Brasil fui eu.
5: Por quê, Pedrinho?
1: Porque as amigas do meu pai que não foram com ele pra Copa iam todo lá pra casa ver um jogo comigo.
0: E agora ele tá voltando.
1: Mas ele volta. Já tá em casa, chegou de jatinho ontem, a madrugada enchendo o saco, né?
2: Aí eu tinha alguém puxando minha cabeça que era o Júlio mexendo no meu. Mas estão me puxando.
5: Solta o fio.
2: Eu já achei que era tapioca aí vindo aqui mesmo.
0: A tapioca não tava aqui na quinta e na sexta. A tapioca não participou do programa.
2: Não participou.
0: Aí deu pro Brasil. Deu, né?
2: Aí já era Brasil.
0: E estavam dizendo que era maldição a tapioca, não é?
2: Aí me vem as videntes dizer: ai, os jogadores vão ser abduzidos. Foram abduzidos, eu acho. Né? A gente só não viu.
1: Pela bola, né?
0: Abduziram o futebol deles.
2: É, eu acho que era um ZT no lugar deles, né?
5: Eles roubaram todos os talentos e jogaram
0: lá. Dia da salada de macarrão também.
2: Bárbara, é.
5: Delícia.
2: Eu não gosto. Ah, não, não.
3: Salada de macarrão.
5: Salada de macarrão? Nunca comeu maionese de massa?
3: Nunca.
2: Maionese é tipo uma maionese, gelada? Só que ao invés de batata coloca massa.
3: Mas geladinha?
5: Sim. Geladinha?
3: Legal, vou fazer.
0: Mas não de macarrão, eu gosto da salada de maionese com aquela outra massinha, parafuso.
5: Tu pode fazer de várias, a gravatinha, tem a parafuso.
0: É, mas macarrão não, macarrão não, essas...
5: Não, é que fala macarrão, mas é essa massinha, não, é salada de massa.
0: Macarrão é o tipo, né, é a massa compridinha aquela.
2: Sim. Essa aí não é espaguete?
0: Espaguete, mas tem um macarrão também que é a mais larga que ela.
5: Mas eu nunca vi salada de massa com espaguete. Só com a penne, com a parafuso e com essa gravatinha.
0: Eu gosto com a parafuso, é. Hoje é segunda de culinária, por falar nisso. Mande aí a sua receita, o que comeu no final de semana. Eu fiz um churrasco ontem.
2: Olha aí.
0: Pra minha filha, os amigos dela, pra mim, pra minha digníssima também. Pra fazer o aquece pra aquele jogo empolgante.
5: 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Bora?
0: Uma nova onda de frio derruba as temperaturas no Rio Grande do Sul. Uma nova massa de ar polar deve atingir o Rio Grande do Sul entre segunda e terça, na madrugada de hoje, mantendo o frio intenso em grande parte do estado ao longo da próxima semana. Segundo a Metsul Meteorologia, embora a nova onda de frio seja menos intensa do que a que passou, diversas cidades poderão registrar temperaturas abaixo de zero, principalmente nas áreas mais altas da Serra Gaúcha. Na região metropolitana, Porto Alegre poderá ter mínimas próxima de 2 graus entre quarta e quinta.
5: Ui, que frio.
0: Especialmente em bairros afastados do centro. A Ubra é um caso, né? A Ubra é bem descampada aqui. Então, a gente deve ter bastante frio por aqui. O ar polar também favorece a formação de geada em diversas regiões do estado até quinta-feira. A partir do fim da semana, a expectativa é de elevação gradual das temperaturas, com redução das áreas atingidas pelo fenômeno, mas com a volta da chuva. É impressionante, cara. Eu olho os sites de meteorologia e o termômetro do iPhone tem acertado mais do que a Metsul.
5: É verdade.
0: Tem acertado mais do que a Clima Radar.
5: Agora eu tava chegando, tava chovendo.
0: É, a previsão... Não, mas de manhã a previsão é pancadas de chuva. Chuvisco, né? Fininho. Tá aqui, ó. Hoje tava marcando 8 graus, mas é pra de noite. Amanhã tá marcando 6 pra de manhã. Quarta, 4 pra de manhã. Isso, o iPhone tá acertando bem mais que faculdades aí de...
5: Mas manter a imunidade...
0: Não acerta uma.
5: Manter a imunidade é o que há nessa semana, então. De baixas temperaturas.
0: Mais uma semana de sobrevivência.
5: Sobrevivendo.
0: 6:24. Chamar mulher de louca ou dramática pode ser considerado crime, segundo a advogada. Uma publicação nas redes sociais chamou atenção ao levantar a discussão sobre violência psicológica contra a mulher. Segundo a análise apresentada por uma advogada, chamar uma mulher de louca ou dramática de forma recorrente, com o objetivo de desqualificar sua sanidade ou seus sentimentos, pode configurar violência psicológica dependendo do contexto. E como foi para a rede, óbvio, a repercussão foi imediata. Enquanto parte das pessoas considerou a interpretação um avanço na proteção dos direitos das mulheres, outros demonstraram a surpresa e levantaram questionamentos sobre a aplicação da legislação. Especialistas lembram que a caracterização desse tipo de crime depende da análise de cada caso, levando em conta o contexto, a intenção e os efeitos da conduta. Quer dizer, tem que levar em conta, né, o contexto, a intenção e os efeitos, não sendo determinada apenas pelo uso isolado de determinadas palavras. E aí?
5: Eu acho que tá certo. Se já tem vários problemas que são causados, né, psicologicamente e já são crimes também, por que não, né? São duas palavras bem fortes. Você sabe que eu escutava, é coisa de meio de antigo, não sei se o pessoal que tá ouvindo, vocês aqui, concordam. Mas os antigos falavam, né, que essa palavra louca, tu nunca deve chamar alguém, que é uma palavra muito forte.
0: É, louca é uma doença, né, na verdade.
5: É, então...
0: Agora, dramática.
1: Cara... É que tem coisas, depende...
5: Depende do contexto.
1: É o tom que fala, porque às vezes é uma maneira figurada, né? Quando a gente ofende alguém, às vezes não é no sentido real da palavra. Né? Tu apenas tá descarregando um momento de raiva ali. Tem que, como tu falaste, tem que ver a tonalidade e a frequência que fala a palavra também, né? Porque na notícia diz que fala com frequência.
5: Porque
1: é
5: tu
1: uma
5: iminando...
1: Uma coisa é tu falar numa discussão, numa briga... Uma vez só, outra coisa é tu ter a frequência.
5: É, pois é, sempre falar, sempre frisar aquilo ali, a pessoa vai tomando aquilo como uma verdade, né? Se torna algo tóxico e que também pode ser um dano psicológico.
1: Uma mentira dita várias vezes vira uma verdade.
3: Depende de quem me chama de louca pra eu
0: ficar palavra
3: brava.
0: Do propagandista do Hitler.
5: Muito contexto,
3: porque,
5: né?
3: Porque assim, depende da pessoa que me chama
5: de louca. Tipo,
3: uma
5: amiga chamar de louca dentro do contexto de amizade,
3: mas
5: ok,
3: é um louco,
5: mas uma pessoa estranha.
3: De louca e falando, tu é louca igual a eu.
0: Quem? Quem? Que isso, viajante?
3: Tem uns flashbacks.
2: Aonde é que tu foi?
4: Que é isso, tia Thaís? Tia, calma, tia. Hoje é segunda-feira.
3: Eu
4: tava
3: falando que eu era louca.
2: Quem?
3: Sou louca mesmo.
5: Aconteceu contigo.
4: Sou louca por ti.
3: Aconteceu comigo.
2: Deixa de ser louca, deixa de ser louca.
3: Eu sou louca por ti.
0: Não entendi
1: o
0: nada.
1: O Rick Martin canta Vida Louca.
2: A Vida Louca.
3: É.
2: Não, depende assim. Do contexto
1: é
2: mesmo,
1: louca,
2: né?
1: Louca e louca, né? A palavra também tem dupla interpretação.
2: Tá, e dramática. Ah, deixa de ser dramática.
5: Cara, eu desconheço uma mulher que não tem essa característica de dramática, porque nós, né, passamos por vários períodos em que os homens às vezes desentendem, não compreendem. Exatamente. Mas eles existem. E aí menstrual. Nos chamam de dramática, mas, né, da TPM, enfim, a gente passa por vários oscilações de humor. E não é não é um drama, é porque é fisiológico isso. Então, né, é uma palavra que tu pode às vezes estar utilizando, mas não é drama. A gente tá sentindo aquilo. Exato. A gente tá com dor.
3: Eu não
5: acho
3: que é ofensa, né? Aí. Tipo, dramático, eu já não vejo como ofensa.
0: Também não.
3: Tipo, louca, eu acho que sim.
0: É louca.
5: Louca, tá pra mim, eu acho mais forte do que dramática. Mas
0: ainda bem que eu casei com uma mulher que nunca fez um drama na vida. Senão eu não teria dado certo. Eu não tenho paciência pra drama e mimimi.
3: Vai, é um saco, né?
0: Não tenho saco pra drama. Não tenho saco pra pessoa dramática.
3: É um saco.
0: 6:29. Prefeito passa noites em abrigo de desabrigados para entender a realidade de pessoas em situação de rua. Mas não é no Brasil, viu? Um prefeito dos Estados Unidos chamou atenção ao adotar uma medida incomum para reconhecer de perto a realidade da população em situação de rua. O Mike Kaufman, prefeito da cidade de Colorado. Vamos, Colorado! Passou a dormir semanalmente em um abrigo para acompanhar o funcionamento do serviço e entender os desafios enfrentados pelos usuários. Desde o fim de fevereiro, ele passa as noites de sexta-feira e as manhãs do sábado no local, convivendo diretamente com os moradores e observando a rotina da instituição. Segundo Kaufman, a iniciativa tem como objetivo identificar problemas, avaliar oportunidades de melhoria e ajudar a desenvolver políticas públicas mais suficientes, para o atendimento das pessoas em situação de vulnerabilidade social.
2: Imagina o problema que ele não tem em casa, né?
0: Por quê?
2: É, pra ficar fora de casa de sexta pra sábado.
1: O Ramiro falou no início da matéria, não é no Brasil isso aqui. Mas eu não duvido que no período eleitoral um prefeito fosse fazer isso aí.
2: É, aqui no Brasil. É vai viralizar, vão fazer.
0: Não, eu sei de um, e aí eu posso falar, tá em período eleitoral, mas não é aqui no Rio Grande do Sul, então não tem problema. O prefeito de Criciúma.
2: Ah, é verdade.
0: Ele foi pras ruas pra ver como é que era a situação dos moradores.
2: Foi pras ruas, foi nos restaurantes populares.
0: Se vestiu como um cidadão de rua, né?
2: Se vestiu como cidadão
0: de rua. Mal vestido, tudo.
2: Isso aí. É verdade.
1: Documentou isso? Filmou?
2: Filmou.
1: Sim, então tá se promovendo.
0: Ah, bom.
2: Não, ele fez uma minissérie.
5: Agora, também não deixa de ser algo bacana, né? Por um lado, porque se tu não usaria algo que tá oferecendo, né? Por que as pessoas deveriam usar, né?
0: É, político brasileiro nem ônibus pega, né? Tem um só que pega, né? Que é aqui de Canoas. Aqui. Uhum. O resto, nunca vi nem perto de uma...
5: A gente viu isso muito de perto nas enchentes, né? Enquanto a gente estava dentro da água, as pessoas estavam de botinha na ponta, esperando o barquinho para poder fazer vídeos.
0: Não vamos generalizar também.
5: É, não, mas a gente viu isso. Não botaram, não entraram de corpo dentro do...
0: Não vamos generalizar, mas uma vez eu vou falar. Porque tem alguns que entraram que eu acompanhei aqui também.
5: Sim, sim. Não estamos generalizando, mas existe.
0: Filmaram.
1: Estavam se promovendo.
5: Estavam se promovendo. Todos se promovendo.
0: Mas os que mais filmaram é que não botaram o pezinho na água. Esses foram os que mais filmaram.
5: Teve gente de fora que veio pra cá só pra filmar.
0: 6:31. Vamos pra um rápido intervalo. Daqui a pouco a gente volta com muito mais Jornal da Mix.
4: Deixa eu quero, Lucas!
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0: É o melhor mix do Brasil, agora 6 horas 36 minutos, 24 minutos faltando para 7 horas da manhã. Muito bom dia para você que está se ligando agora, não mandou teu WhatsApp ainda para desabafar sobre a seleção brasileira, para falar sobre o trânsito, para falar sobre como tá a tua região aí, está chovendo, se não tá chovendo, 51 91 43 18 74. 51 91 43 18 74. Resgatar um recado que eu recebi aqui, como eu não tava na quinta e na sexta. Mandar um abraço pro nosso amigo Alex Abel, que me mandou aqui, ó, a foto de um Uber, de um motorista de app. Peguei um motorista de app agora em Canoas e o motorista ligado em vocês e fazendo propaganda do Jornal da Mix.
1: Olha aí.
0: O José Nunes é o nome dele. Então, abraço pro José Nunes.
2: Abraço
1: pra José.
0: E quem me transmitiu essa situação foi o Alex Abel aí. Alex
3: Nosso Abel, ouvinte.
1: Colégio... Alex Abel é nome de treinador de futebol, hein?
0: É. 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E rapidinho aqui, a gente tá falando da dupla Grenal, né? Duas notícias, assim, em meio à Copa muito torcedor não ficou sabendo. O Borré foi embora pro River.
1: Sério?
0: E o Marzipan, zagueiro... Sabia? Marzipan, não. Acho que é Marzipan, o nome do chileno zagueiro, foi contratado pelo Inter.
1: Barbaridade, Borré se foi.
0: Borré se foi. Se borré, perna baixa.
1: Se borré, perna baixa.
2: Que pena, os gremistas ficam tristes com essa notícia.
0: São 2 milhões e 300 mil reais a menos na folha salarial do Internacional.
1: Por mês. 2 milhões e 300 por mês. Exato. Era o salário do Borré.
0: Exato.
1: Meu Deus do céu. E do Ener.
0: Vai, Ener era 2.800.
1: E acabou a Copa e o Ener não fez um gol, né, cara?
0: Não.
1: Acabou a Copa pro Ener, né? Mas ele é de qual seleção mesmo?
0: É do Equador.
1: Deixa eu ver. Ô, Ramiro, aqui, rapidão. Hoje, às 15 horas, eu vou estar fazendo uma unidade móvel da Mix.
0: É na Maripan, Mais Prime. Maripan. Guillermo Maripan.
1: Guillermo,
0: nunca ouvi falar.
1: Guillermo
0: Maripan.
2: Quem tava de aniversário ontem, o Diego, nosso diretor da UBRA Torres, né?
0: Ah, abraço,
2: aniversariou
0: Diego.
2: Ontem, né? A Milka aniversariou ontem. Quem aniversariou? O Evandro Razi aniversariou ontem.
3: Ele faz o mesmo dia que meu pai.
2: A Mayra Rocha também, que já foi capa da Playboy, é uma amigona.
3: A Mara.
2: E hoje, Bibiana Fortuna, o Eduardo Bier Correia. Azar, o Dado Bier tá de aniversário hoje.
3: Eduardo Bier, feliz aniversário.
2: Rubinho Hofmeister e a Esther Cardoso. Um beijo e abraço carinhoso pra todos.
0: Olha aí, Azar. Abraço.
3: Furei feliz a pauta, aniversário.
0: Né? Era no próximo bloco.
4: Ele reclama tanto da pauta e pulou a pauta.
2: Tá certo.
0: Por que ele reclama da pauta?
4: Não, você tá por fora.
0: Ah, sim, que
4: ordem,
0: pra cima e pra baixo.
2: É que quem tá apresentando faz a ordem que quer. Isso. E tá correto, né?
0: Não, claro. É que depois que mudou de uma pra duas horas de programa, tem uma outra organização aqui, né?
2: Tá certo.
0: Tem umas laudas só pra constar, mas...
2: Tá tudo certo.
0: Fala, Lucas.
2: Isso é que é o sucesso do jornal.
4: É isso aí.
2: O imprevisto, o improviso, né?
1: Não, só... eu vou estar na Mais Prime hoje, às 15 horas, fazendo uma unidade móvel. Vai ter sorteio... Sorteio, não. Chegou
3: presentes.
1: Lá, vai ter presente, isso aí, vai ter adesivo da Mix, vai ter ingresso para cinema, então passa lá, fica na Avenida Assis Brasil 6145 no Sarandi.
0: Ó, tem um monte de ingresso,
1: e é os guri.
0: Pra te levar aí, ó.
1: Obrigado. Barbaridade. Mas ninguém quer ver esse filme.
0: 20 minutos faltando para 7 horas da manhã. Mãe viaja sozinha após filha esquecer passaporte em casa. Deixou a filha, foi embora.
4: Cara. A mãe deve falar, não pega
3: aí.
4: O passaporte, cara. Não pegou? Se ferra.
2: Quantas amigas já levei pra ponta e a gente fala, leva a carteira de identidade ou passaporte. Chega lá, carteira da OAB, carteira de motorista, cara, não.
3: Não entra.
2: Não entra de maneira normal.
4: Lista. É, dando uma propina a ele.
0: Carregou no carro o saco de muerto.
3: Mas é bom, né? Se não é a mãe e o pai pra ensinar, né? Tem que aprender. Melhor com a mãe e o pai do que com a vida, né?
4: Achei justo. Imagina a mãe perder a viagem
3: por causa dela.
4: Da responsabilidade da filha.
0: É uma viagem que a família teve um imprevisto inesperado nos Estados Unidos. Uma mãe decidiu embarcar sozinha. Pô, que sacanagem. Para as Ilhas Turks e Caicos. E deixou a filha de 21 anos. Porque percebeu que havia esquecido o passaporte em casa. As duas saíram de Boston, mas o documento ficou no apartamento da jovem em Nova York. Elas ainda tentaram encontrar a solução a tempo do embarque, mas não conseguiram recuperar. Como a viagem estava ligada à reinauguração de um hotel, a mãe optou por manter os planos e seguiu viagem, deixando a filha nos Estados Unidos. Ela contou que ficou triste por deixar a filha para trás, principalmente porque o passeio tinha significado especial para as duas. Depois do episódio, a jovem disse que pretende adotar novos cuidados. Vai botar uma corrente no passaporte, no pescoço.
3: O legítimo checklist antes de sair, né?
0: Ai, ai, ai.
4: Mas a gente vai viajar, a primeira coisa que a gente tem que pegar é nosso documento, né?
0: É, aliás, meu passaporte vence esse ano, acho que em agosto. Fazer a renovação.
1: Tem que renovar pra próxima Copa, né?
0: É, são 10. A próxima Copa, diz que os jogos inaugurais, eu tava falando ontem em casa mesmo, pra assistir um jogo de Copa fora do Brasil, assim, pra ir pro Uruguai de carro.
1: É pertinho.
0: Diz que um dos jogos inaugurais vai ser no Uruguai. Eu vou, independente da seleção que for jogar ali, pode ser...
1: Eu tava falando...
0: Congo contra Ilhas Faroe.
1: Azar, né?
0: Mas pra ver um jogo de Copa fora do Brasil.
1: Ó, o cara vai na Argentina, toma um bom vinho. O cara vai no Paraguai, faz compra muamba.
0: No Uruguai, um baita
3: compra
0: do
3: churrasco. Peptídeos.
2: Até se continuar assim, o Brasil não vai nem estar na próxima Copa.
0: Exatamente. Esse ano já correu risco, né?
2: Verdade.
0: Esse ano classificou batendo na trave, né? Se não trocar treinador ali.
1: Com as caixas na mão, classificou. É verdade.
0: Vamos ver o WhatsApp 51-9143-1874.
3: Bora que essa audiência já está aqui, ó, ligadinha na 107. Bom dia, pessoal da Mix. Uma boa semana para todos nós. Sempre ligados em vocês, no nosso querido fone de ouvido, Marcelo Lima, motorista de ônibus. Bom dia, Marcelo. Ligadinho aqui, ó, na 107. Bom dia! Avisa a Thaís que ano que vem tem Copa Feminina e vai ser no Brasil. Guarda essa camisa.
0: Vai ter jogo em Porto Alegre.
4: Ah, vou guardar.
2: Vai ser sede de alguma das seleções.
0: Sim, como treinamento, né? E os jogos das seleções em Porto Alegre vão ser no Beira-Rio.
4: Ótimo, obrigada pela dica aí. Vou usar essa. Nos próximos 4 anos eu vou usar.
2: Vamos
4: muito
2: lá, mulher.
3: Boa. Bom dia, meu povo lindo. Ele mandou pra gente. O nome da salada é macarronese. Supergirl, galera, pra ele, como, que é o ingresso. E não chama de dramática, chama de drama queen. Boa. Bom dia a todos da bancada do Jornal da Mix, encerrando o plantão, ouvindo a melhor. Feliz semana, ofereço uma música a todos da bancada. É Landerson Colônia de Cachoeirinha, vou deixar como não lida aqui, depois o Ramiro coloca. Deixa eu botar aqui. Marcar como não lida. Ele mandou uma musiquinha pra gente.
0: Deixa eu ver.
3: E tem outros áudios também.
0: Vamos ver.
5: Tapioca! 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
0: Ah, pegou essa coisa.
3: Pegou. Pegou a louca possuída, pegou.
0: Ai, querida! Fez falta no jogo.
3: Tá bom?
1: Eu quero tanto.
4: Postar uma música no Instagram com essa música de novo.
1: Eu
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3: Aí o bicho pegou.
2: Certo que já lançaram, Thaís.
4: Parece que tem um treco ali.
2: Nunca vi o Lucas sorrir tanto.
6: Uma nova segunda-feira, Serginho de Gravataí.
3: Bom dia, Serginho.
6: Eu sei que os brasileiros estão tudo triste hoje, né? Menos eu, né? Eu não tô triste. E eu não torço pelo Brasil. O Brasil só foi eliminado porque teve medo de bater aquele pênalti. O Vini Júnior teve medo de bater aquele pênalti ali, ó. Tá? Mas vamos embora, vamos trabalhar, né? Vamos trabalhar. Um abraço pra todo mundo aí. Serginho de Gravataí.
0: Serginho é um brasileiro. Valeu, secador. Eu, na verdade, eu torci pro Brasil. Eu sou pessimista, é diferente. Secador é uma coisa, pessimista é outra. Enquanto o Brasil tava jogando, eu tava torcendo. Mas eu não esperava muita coisa mesmo. Enfim. Mande aí, o que, que você esperava do Brasil, o que, que sentiu quando o Brasil perdeu. Os amigos da minha filha, né? Tudo com 17, 18, 19 anos, assim, 20 anos.
2: Nessa idade eu acreditava ainda.
0: Não, também. Eles tudo assim. Será que um dia nós ainda vamos ver a seleção brasileira ser campeã? Eu falei, olha, eu tive sorte. Fazia 24 anos e o Brasil ganhou, tinha 17 em 94.
2: Bah.
0: É, aí ganhou em seguida 2002. Tá agora bateu o recorde, né? O Brasil tinha ficado 24 anos, ficou 24 anos com essa Copa agora, vai a 28 com a próxima.
2: Vai a 40,
0: se continuar. E olha, vão combinar, né? Se não fosse o Pelé, a gente não tinha 5, né? Se não fosse o Pelé, não tinha 5.
2: E o Fenômeno.
0: E o Garrincha.
2: E o Romário.
0: É.
1: Romário.
0: É que só a geração do Pelé levou 3, né?
1: Mas o meu... O cara mais rolê aleatório da vida dessa Copa é o Ronaldinho Gaúcho.
0: Mas ele foi pra lá pra isso.
4: Né? Ele é embaixador.
1: Cara, não, o cara é assim, ó. Todo mundo, os antigos jogadores, né? Todo mundo de terno, etc. E ele lá, vestido daquele jeito dele, né? É o joga e joga.
0: Se tivesse botado ele em campo, ali paradinho ali, só.
1: Eu queria ver as festas que ele fez lá.
4: Disse a verdade, né? Se o Ronaldinho Gaúcho estivesse capaz de
0: ter outro resultado. Paradinho ali, 10 minutos só, 10 minutos pro Ronaldinho. Só dando tapa
1: pior,
0: pro lado.
1: Pior, mas vou te dizer que... Eu, só pifando o Hendrick.
0: É, era um cara pra enfiar a bola pra ele, só dando tapa pros lados.
1: Ele só dando tapa pros lados. Pior.
0: Não ia nem suar.
1: Mas, cara, eu vou te dizer que o Brasil me iludiu durante o jogo. Teve um momento.
0: Sério?
1: Ali.
0: Qual momento?
1: Tá, teve uns momentos que a gente quase fez gol, que o goleiro deles também, sim, o cara salvou várias. Mas ali me iludiu. Só que aí depois, começou a acabar o jogo 0x0. Daqui a pouco o Brasil vai abrir as pernas, tá cansando. Porque daí foi quando eles pegaram, ficaram mais com a bola, né? Mas eles estavam bem postados, tu olhava
2: mais assim... com a bola o jogo inteiro.
1: Não, mas...
0: Exato.
1: É.
4: Temos aqui, ó, um ouvinte mandou pra gente, Eduardo.
2: E Mônica.
4: E aí, galera da Rádio Mix, relaxa, perder faz parte. Imagina o torcedor da Holanda que nunca viu uma Copa do Mundo.
0: Vários não viram. Ontem eu e a Vivi tava conversando em casa, cara. São 7 seleções campeãs do mundo só. É, Brasil tem 5... França, Itália, Alemanha tem 4, Argentina tem 3, aí França e tem uma outra seleção que tem, Uruguai tem 2 e Inglaterra tem 1. São 8 seleções que têm títulos mundiais, mais nada.
4: Mais nada.
0: Então.
1: Pai, e a Itália como é que tá?
0: A Itália faz 2 Copas que não vai, né? O Brasil ainda vai chegar nesse. O Brasil vai chegar nesse estado.
1: Vai, né?
0: Tu viu que teve uma vidente que falou que a Itália é mais longe que o Brasil na Copa, né? Entrevista pro Carioca.
1: Pior. Carioca perguntou. Não, e o Carioca...
0: Ele ainda provocou. Tu viu isso aí, Júlio?
2: Eu falei Itália aqui esses dias também, eu acho.
0: Não, o Carioca entrevistando uma vidente e dando corda, né?
2: Claro,
0: e
2: ela... deu corda.
0: Não, o Brasil não vai muito longe. A Itália vai mais longe que o Brasil. E ele dando corda. Ah, é?
1: Tá aí. Não, ele perguntou. Tá aí a Itália? Não, a Itália vai mais longe que o Brasil.
0: E ele só virava o olhinho assim pra plateia.
1: Uma baita vidente, né?

0: notícia bacana.
1: Adoro
0: empresário é acusado de oferecer 16 milhões para a mulher deixar o marido. Se você fosse casada e alguém te oferecesse 16 milhões para deixar o marido, você deixava?
2: Ah, vai dar briga nos carros.
1: Depende do marido, né?
0: Vai dar briga nos carros, tu acha? É. Vamos provocar, vai dar gatilho.
2: Vai dar gatilho.
1: Me chamava de louca, eu largo.
0: De dramática
1: e louca, eu largo.
3: Teve um filme na década de 80, 90.
4: Maravilhoso, inclusive.
3: Como é que era o nome do filme?
4: Proposta Indecente, né? Com a Demi Moore e o...
3: É parecido com essa história aí.
2: Ah, é?
0: Richard Gere.
4: Não
0: é o Richard Gere.
4: Robert Redford.
0: Robert Redford.
2: Ah, eu fico impressionado como vocês sabem nomes de artistas. Eu sou um zero esperto.
4: Imagina, meu passatempo favorito é filmes. Eu devoro filmes. É 5, 6, 7, 10 filmes no final de semana. Adoro.
3: Não. Vendo filme só?
4: Adoro. É cinéfila que fala?
2: É. Cinéfila.
4: Adoro filme.
0: Um empresário bilionário do setor imobiliário está sendo processado nos Estados Unidos após ser acusado de oferecer cerca de 16 milhões de reais para que uma corretora de imóveis colocasse fim ao seu casamento se casasse com ele. A ação judicial foi movida pelo ex-marido da mulher, o corno, né?
2: Então ela aceitou.
0: Foi movida pelo corno, que alega que o empresário interferiu diretamente no relacionamento do casal ao fazer a proposta milionária. O caso está sendo analisado pela justiça norte-americana e chamou atenção pela quantia envolvida e pelas acusações de interferência em seu casamento.
2: Tá corno e chorão ainda.
3: Se ele pegou a grana, ele não pode entrar com processo. Aceitou, né?
2: Não, mas não foi. As 16 milhões...
3: Foi pra ela.
2: Tipo,
3: então não
2: ele
3: foi
2: tá,
3: igual
2: ele tá, ele entrou...
0: Não, é 16 milhões pra mulher largar o marido e ficar com ele, com o empresário.
2: E aí o ex-marido da mulher tá processando.
3: Aí tem que processar mesmo, tá certo.
2: Porque a mulher aceitou, tá tudo certo, a vida é dela, ela faz o que ela quiser.
3: Esse é o famoso... ele entra com o processo que ele quiser também.
0: É o famoso corno jurídico.
4: E no Proposta Indecente é semelhante, né? Na verdade, ele oferece $1 milhão pra Demi Moore por uma noite, e eles aceitam, o casal aceita, só que daí depois ele volta atrás, ele não queria, e aí não é só isso, né? Ele compra a casa, que era a casa que eles queriam com esse dinheiro, eles iriam daí, era o sonho da vida deles, né? De construir, porque o cara era arquiteto. E aí não dá certo, né? Na verdade, nunca vai dar, né? Não existe.
2: Mas olha só, pra esse cara aqui, faltou sapiência. O empresário chegou pra mulher, ó, te dou 16 milhas de dólar, né? Eu li, uma em cima da outra.
0: Eu te largo uma que é 8.
2: No pataco. Pô, o cara podia ter chegado e tá, mulher, olha só, eu sei que tu vai aceitar, mas me dá uma porcentagem.
0: Eu quero 8.
2: Me dá 30%. Me paga uma luva desse
0: já
2: dinheiro.
0: Já que eu vou tomar um chifre mesmo, me dá uma parte.
2: Me dá uma parte.
3: É isso que ele tá recorrendo agora. É exatamente.
2: Não, faltou negociação. Peraí.
0: Não, podia ter evitado a exposição pública.
2: Exato. Aí se iludiu. Nossa, minha mulher nunca vai me largar. Tá aí, ó, ex-marido.
0: E pobre.
3: E a exposição é pro bilionário também, porque ele teve que comprar uma mulher, não teve capacidade de ganhar.
2: Exatamente. É.
0: Mas comprou.
4: Por 16 milhões.
0: 16 milhões.
2: A pila, né? Pra ele é bilionário, ele é pila 16 milhões.
0: Não disse é bilionário, ele é um... não diz aqui, diz empresário aí, bilionário,
2: do setor imobiliário.
0: Empresário
2: bilionário do setor imobiliário.
1: Valia 16 milhões.
2: Dá até um rap.
1: Fica o questionamento.
0: Acho que ela serviu um chá pra ele.
4: Na verdade, pra esses bilionários, às vezes não é o que ela tinha, é o que ele pode comprar. Uhum. O poder, né?
1: Perguntei o que será que essa mulher tinha, entendeu?
3: Tinha a chave.
0: Não, serviu um chá,
2: tinha,
0: sabe?
2: A chave
0: tradição inglesa.
2: Seu coração.
0: Tradição inglesa.
4: Era uma ótima corretora.
0: 51914318-74. 51914318-74. Você aceitaria dinheiro para deixar o seu marido? Ou para deixar a sua mulher? Quanto vale? Quanto vale o show? Quanto você aceitaria para deixar o seu marido ou para deixar a sua mulher? Diz
3: todo
0: aí.
3: Mundo tem seu preço, né?
2: Eu tenho certeza que tem casal no carro se olhando agora e o homem tá com medo de perguntar.
0: Quanto tu aceitaria para me deixar?
2: Não vou perguntar.

0: Melhor não perguntar.
1: É o que a gente tava falando do filme, né? Do Proposta Indecente. O casal até na hora... Não, olha só, é uma noite só.
2: Mas aí era o casal.
1: O casal decidiu.
3: Era uma noite só.
1: Era uma noite só. E aí, por $1 milhão, ele saía com ela. E aí, eles toparam pelo valor. Ele volta atrás, mas aí, no fim, saiu. E aí, ela fica com ele. No fim, acontece tudo isso. Eles ficam juntos e não ficam sem dinheiro.
3: E o cara fica, no quarto imaginando a mulher com o outro lá depois. O corno arrependido. Não dá pra falar em traição, senão dá gatilho aí, né?
2: Tá mugindo ao contrário.
3: Ah, e o Pedrinho que fica assim, ó, com essa notícia.
4: Impactado. Será que eu vou precisar comprar uma mulher lá no futuro?
3: O dinheiro não falta, né, Pedrinho?
4: Pois é, não falta, mas que triste isso.
3: Agora tá bem calminho, né? Teu pai tá de volta.
4: Oi, tomou pai, todinho. Beijo, te amo, papai.
1: Ele tomou café.
4: Eu nem baguncei, ele filmou tudo, é tudo filmado lá em casa. Nem baguncei nada. Eu nem joguei no tigrinho.
3: Não?
4: Não.
3: Olha aí, tá bem comportado. É. Foi a aula ou não foi a aula?
4: Sim, sempre. Todo mundo na Ubra e a Ubra em todo mundo.
3: Grande Pedrinho. 4 minutos faltando para 7 horas. Mande seu WhatsApp 51 9143 1874. Moeda jogada em motor de avião provoca atraso e mobiliza equipes de manutenção. Uma passageira transformou o embarque em um grande transtorno ao jogar moedas em direção ao motor de um avião, acreditando que o gesto traria sorte e garantiria uma viagem segura. O problema é que uma das moedas acabou entrando no motor da aeronave, que por precaução teve a decolagem cancelada. E cerca de 150 passageiros precisaram desembarcar enquanto equipes da manutenção realizavam uma inspeção completa no equipamento. Pegou um punhado de moeda. Vai dar sorte.
1: Será que alguém chamou ela de louca?
3: Pode processar.
5: Pode processar.
3: Após horas de trabalho, o avião foi liberado para decolar. A passageira foi encaminhada para prestar esclarecimento e afirmou que apenas seguiu uma antiga crença popular, sem imaginar os riscos da atitude. O que chamou a atenção reforçou o alerta das companhias que qualquer objeto lançado próximo aos motores pode comprometer a segurança do voo, causar grandes prejuízos e provocar atrasos para centenas de passageiros.
6: Mas isso era um voo doméstico. Acontece,
2: imagina. Meu, quanto será que ela tocou de moeda?
3: Foi um punhado.
0: Não, em que momento ela tocou uma essa moeda? Que tá subindo a escada do voo.
3: Não, mas é que tem aeroporto que ainda tem a escada na pista, né?
0: Sim, nesse momento.
3: Deve ter sido.
0: Não tem outro momento,
3: não,
0: né?
3: Não tem outro.
0: As janelas não abrem.
2: Não, aí ferrou com 150 passageiros. Mas que véia desgraçada.
3: Não, e com o risco ainda do troço pegar no turbo e voltar com um tiro nela.
6: Exatamente,
3: perdeu
6: o olho.
3: Ah, perdeu o olho de menos, é porque
1: bem
3: morrer.
1: Bem certinha, moça.
3: Ah, eu vou dar boa sorte pro nosso voo. Toma aí um punhado de R$1 aqui.
1: Ela pensou que era a fonte de Trevi.
3: Como é que é? Punhado de 10 moedas de 5 centavos.
2: 5 centavos,
6: vai. Mas que
0: vergonha. E no detector de metal consegue passar com as moedas tudo?
3: Pior. Eu me tomaram um isqueiro uma vez.
2: Me tomaram um isqueiro.
1: Eu nunca vou esquecer.
2: Bah, eu gostava daquele bico.
0: Quinto, tudo, relógio.
1: Teve uma vez que eu tava indo viajar, era um voo internacional, e aí pegaram uma moça que tava na minha frente, ela tava levando na necessaire de mão. Três daqueles vidrinhos de Victoria's Secrets. Uh-huh. Os body splash. E aí, quando foi passar, a moça disse, não, mas não pode. Ela disse assim, pode, é 100 ml, sei lá eu o quê. E aí a moça, não pode. Daí ela bem assim, que absurdo, porque agora não dá tempo nem de eu despachar e não sei o que. Aí ela bem assim, bom, se eu não posso, tu também não pode. Abriu os vidros e jogou tudo no lixo.
2: Ah, no lixo?
1: Sim, porque senão quem ia ficar era a moça do que tava dizendo.
3: Ah, eles, mulher tava... eles fazem divisão entre eles lá depois. Isso aí.
1: Ela
3: tá
1: botou
3: certo.
1: Tudo fora.
3: Eu devia ter gastado todo o meu isqueiro.
2: Fica apertando o gás, né?
3: É só o gás.
2: Mas é que isqueiro não pode, né?
3: Não sei. Não pode.
1: Nem isqueiro, nada.
2: Não pode isqueiro, não pode.
1: Spray de drogas, cabelo também.
2: Não pode.
6: Desodorante, aerosol.
1: Objetos cortantes.
2: Nem comida. Nem comida. Uma vez tinha um cara na minha frente, o cara tava com 3 salames na mala. Queria levar, não pode também.
1: E bebidas parece que pode, mas aí tem também o regulamento de... É, tem que estar lacrada e a quantidade também, não sei.
3: É. Tá leva lacrada aí quando entrar lá, daí tu abre o wiki e aí vai tomando no bico.
6: São regras.
2: Mas o álcool lá em cima pega mais, né?
3: Pega mais rápido.
2: Que o cara fica tonto.
3: Um minuto faltando para 7 horas, vamos com os WhatsApp que restam aí antes da gente fazer o intervalo.
1: Bora. Só se for agora. Temos aqui... Bom dia, eu por 8 milhões já largava meu marido. Brincadeira. Tem coisas que o dinheiro não compra.
6: Não fala quem mandou, nome dela. Brincadeira.
1: Quem mandou aqui pra gente foi a Marione.
6: Marione
1: entrou na brincadeira. Aí,
3: eu por 8 milhões largava meu marido também.
1: Bom dia. Esse ex-marido deve ter direito a metade dos 16 milhões. Ela aceitou ainda casada, comunhão de bens, hein? Aceito um par de ingressos para o cinema. Quais os filmes disponíveis? Trago Seu Amor, Todo Mundo em Pânico, Supergirl, 15 Dias e Passaporte de Inverno, Aqualocos. Só escolher.
6: Visionária essa aí.
3: Depende do contrato, né? Do casamento. É. Pode não ser comunhão de bens.
1: É, pode não ser.
3: Mas é feito um contrato.
1: É feito um contrato.
3: No casamento, no civil,
1: total,
3: ele é feito um contrato. Claro.
1: É total, parcial... tem um que é só a partir do casamento que adquirir.
3: Sim, o que adquirir junto, né?
1: Aí tem o universal, que é o que tu tem, eu tenho, a gente casou, e mais o que adquiri é dividido, metade meio a meio, né?
3: Isso
6: aí. Universal não é bom. Assim, em casa com... Hã? Se bilionário assim casa com divisão.
3: Não, mas o caso não é o bilionário, fazem, o caso é o corno. Ah, é o corno jurídico.
2: O bilionário tem o CPF negativado.
3: Exatamente.
2: É tudo em holding.
3: E você aí, largaria a sua mulher, largaria o seu marido por quantos milhões de reais? Conta pra gente, vamos ouvir um áudio antes, tipo intervalo.
5: Bom dia, rádio.
1: Bom dia.
5: Certo?
1: Bom
6: dia.
5: Bah, que vexame, hein?
3: Bah.
5: Podia ter sido melhor, hein? Esse jogo do Brasil. Não, tá louco, né, gente? Colocaram, perderam o primeiro pênalti, já dava pra ver que ia ser só derrota. Abraço, boa semana. Queria um par de ingressos pro Aqualocos.
3: Só manda o teu nome aí, querido. Daí tá tudo certo. Aí te conseguimos um ingresso pro Aqualocos. Não tem o nome no WhatsApp aqui, né?
6: Todos tristes também.
2: Vai ser, tá triste.
3: Tá triste. É. Vamos para um rápido intervalo, daqui a pouquinho a gente volta com a segunda hora do Jornal da Mix aqui na 107.1 FM, a rádio da Ubra. Todo mundo na Ubra, a Ubra em todo mundo.
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11: 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Fala, meus queridos, muito bom dia. Vamos que vamos de atualizações e com destaque para quem vai acessar a capital pela Zona Leste. 040 em direção a Bento Gonçalves, já com uma movimentação mais acentuada entre a Avenida Liberdade e Antônio de Carvalho. Estrada Caminho do Meio é alternativa, tá fluindo bem, mas se liga porque na transição para Protásio Alves, entre a Avenida Paraíso e a Manuel Elias, tem um fluxo mais acentuado, uma circulação maior de veículos por ali. Tem que ficar ligado nesse trecho. 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Não sai daí que já já eu tô de volta com mais.
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3: É o melhor mix do Brasil, 7:06. Muito bom dia para você que tá se ligando agora no melhor mix do FM 107.1, a rádio da Ubra, a Ubra em todo mundo na Ubra, a Ubra em todo mundo. Vamos juntos até as 8 horas da manhã. Vem com a gente para essa sequência do Jornal da Mix nesse dia 6 de julho de 2026. 7:07 na 107. Fazia tempo que eu não usava o bordão. 7:07 na 107 e a gente tá com, vamos atualizar aqui, 12 graus de temperatura. Mesma temperatura de quando chegamos, 12 graus, vai ter um pouco de chuva ainda pela manhã, mas nada de muito forte. 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Nascimentos de hoje, o Júlio já trouxe das pessoas aqui da comunidade porto-alegrense. Agora vamos trazer dos famosos aqui, ó, 1946, George W. Bush, político norte-americano, ex-presidente dos Estados Unidos. No mesmo dia que ele nasceu, Sylvester Stallone, ator, diretor e produtor e roteirista norte-americano. E ainda no mesmo dia de George W. Bush, Sylvester Stallone, nasceu também Toquinho, músico brasileiro. Toquinho. 1948, Arnaldo Batista, músico e cantor brasileiro dos Mutantes, junto com a Rita Lee. Em 1974, Zé Roberto, ex-futebolista brasileiro, conheceu o Júlio.
0: Sim, sim.
6: Fotografou o Júlio.
0: Não, acho que já não era mais fotógrafo do Grêmio. Acho que não tenho foto do Zé
3: Baita
0: Roberto.
3: Cara, né?
0: Gente
3: eu,
0: boa pra caramba.
3: Eu ainda trabalhava como setorista lá, conheci sim. O Zé Roberto lá, que fala devagar... E cada resposta é 15 minutos.
0: Barbaridade.
3: Zé Roberto, baita cara, velho. Baita... Até tem uma foto com ele, entrevistando ele. Eu vou botar um dia desse aí num TBT. Em 1975, 50 Cent, rapper norte-americano. Alguém mexeu no roteiro, daqui a pouco vai deletar o roteiro aí. Vermelhou tudo aqui.
6: Ninguém mexeu. Não,
3: fui eu. Alguém mexeu. Sete horas, 10 minutos. Ah, vermelhou tudo. Se tá um encostãozinho ali, deleta tudo.
2: Apertar um ESC aqui...
0: Tá, ainda tá vermelho.
3: Del. Tá tudo vermelho aqui.
2: Aperta o Del.
6: Nem encostei. Eu tava no WhatsApp. Eu salvo o PDF.
0: É, não foi a agência.
3: Ai, ai, ai, quem é que mexeu nisso aqui? Que se dá um encostãozinho, isso aqui vai tudo pras cucuias.
2: Saiu.
3: Ufa.
6: Eu achei o Lucas.
2: Não.
3: Foi o Júlio.
6: Não?
0: Eu tava... Caneta.
2: Mas eu acho que foi quando... a tapioca.
0: Mas quando eu mexi aqui...
2: Tá.
0: Né?
6: É.
3: Vambora, segue o programa. 51914317 4. Mande seu recado, daqui a pouquinho a gente vai ler. Quanto você receberia, quantos milhões de reais vale para você largar sua mulher, seu marido? Manda também aí alguma dica de culinária, hoje é dia de culinária. Manda o seu desabafo sobre a vexatória Copa do Mundo da Seleção Brasileira, ou se já esperava por isso mesmo. E também sobre essa notícia que a gente vai comentar. Homem faz vaquinha para financiar cirurgia de aumento peniano e melhorar sua qualidade de vida.
6: Gracinha.
3: É, um morador da Carolina do Norte, nos Estados Unidos, criou uma campanha de arrecadação online para custear uma cirurgia destinada ao tratamento de uma condição rara conhecida como micropênis. Ele tem um pênis com pouco menos de uma polegada, cerca de 3 centímetros.
0: Só... A gente leu
1: na sexta-feira.
3: Foi?
2: O Geles
3: foi.
2: Leu.
3: Pô, Geles, me ajuda, Geles.
2: É, me ajuda a te ajudar.
1: O homem que tinha um problema, né? Deficiente.
3: Sim, só 3 centímetros.
6: Era tipo uma. Enfim.
1: Tinha dificuldade até de fazer as necessidades, né? Até de.
3: E no inverno virava 1,5. Não, e aí ele botou aqui...
6: O mindinho do pé.
3: É, coitado. Aí ele já arrecadou 9.200... 48 mil reais, mais ou menos. Ele pode decidir por ficar com a grana e
6: exatamente.
3: Continuar com o Tiquinho, né? Ou...
6: O que vocês fariam? Continuariam com a grana e ficaria com o Tiquinho?
3: Dependendo da quantidade de grana, ficaria com a grana.
6: É.
1: Mas aí, nesse caso que o Geles leu, né, da matéria... Na verdade, não é só pelo tamanho, é que ele era ruim até pra ele fazer necessidade,
3: sim,
1: né?
3: Sim.
1: Então, eu acho que seria o caso de uma cirurgia mesmo, porque tava impossibilitando ele... impossibilitando ele de urinar, né?
3: Ah, então tá. Vamos seguir aqui com outra informação. Nova expedição busca pistas da possível Arca de Noé na Turquia.
2: Peraí, essa também.
3: Já foi também, mas o Geles me disse que tinha marcado tudo que ele tinha lido. Mas que safadeza, cara.
1: Geles. Ele fez uma pegadinha contigo, Ramiro.
2: Pegadinha.
3: Isso que eu editei todo o roteiro certinho, conforme as notícias que ele tinha me falado.
0: Ramiro não escutou o programa.
3: Escutei. Só que como ele marcou, facilitaria a minha vida, né? Gemini agora faz anotações automáticas, foi também?
2: Não.
6: Ele deu só uma olhadinha
3: pra no
6: gente.
3: Google Meet, com recurso Anota Pra Mim.
1: Anota pra mim.
3: O Google... Anota pra mim. O Google deu um passo importante para otimizar a tua rotina de trabalho. A partir de hoje, o Gemini passou a integrar o Google Meet... com uma nova funcionalidade que promete acabar com a necessidade de fazer anotações manuais durante reuniões. Batizado de Anota Pra Mim, O recurso utiliza inteligência artificial do Gemini para capturar em tempo real tudo o que é dito durante encontros de voz ou vídeo. A ferramenta transcreve conteúdo e assim que a reunião é encerrada, te dá um resumo completo com as principais notas e a transcrição integral. É enviado automaticamente por e-mail pro anfitrião do Meet. Bah. Vale destacar que a novidade é exclusiva para assinantes dos planos Google AI, Google AI Pro e AI Ultra.
2: AI aonde?
3: Consolidando-se como uma poderosa e aliada ferramenta para quem busca mais produtividade e foco total na discussão, sem se preocupar em perder nenhum detalhe importante.
2: Pô, legal.
1: Olha aí. Muito legal. Olha,
3: eu
1: legal.
3: Também acho.
1: Vamos para as reuniões, já tem todo o resumo e ainda mando o resumo para...
3: Eu tenho um pouco de TDAH em reunião, me perco um pouco às vezes na metade e me esqueço das coisas que tem que fazer.
0: Eu tenho um desvio de atenção sensacional essa notícia.
1: Eu gosto de anotar, né? Com isso tu não precisa, agora tu presta atenção na reunião e depois pega o resumo.
3: Não, eu não gravo porque a pessoa pode achar que eu tô gravando pra usar pro mal. O Sim. melhor seria gravar. Sabe que o Word faz isso, né?
1: Sim.
3: O Word grava.
6: E transcreve.
3: E depois te entrega a ata completa transcreve. Da reunião. O Word já faz isso também. Agora essa de reunião por Meet é novidade pra mim, né?
6: Diferente, né? Melhor,
2: Já tem os aplicativos que transcrevem áudios, né?
3: Sim.
2: Esses dias me mandaram um áudio de 17 minutos.
3: Putz!
2: Explicando a trajetória e coisa. Daí eu peguei.
0: Uma minissérie.
2: Eu ouvi, só que... Né?
1: Quando a pessoa te diz assim, tu quer que eu mande um mini resumo... Eu já digo assim, não precisa, não é necessário.
2: Não, é porque o mini resumo nunca
1: é um mini resumo, é uma bíblia.
2: Bah, não, e aí no meio dos áudios tem uns devaneios assim, puxa uma história, daí conta uma história pra chegar, sabe?
6: Mas um áudio de 17 minutos contando uma fofoca, eu gosto.
3: Ah,
2: mas
3: é
2: muito bom. Não. Mas haja fofoca, né? Ah, 17 minutos.
1: 17 minutos é uma história gigante de vida.
3: Não, 17 minutos, tá louco.
0: Quando a gente faz uma pergunta pra alguém, vem cá, tal coisa. Cara, ela te dá uma curva pra chegar na resposta. É. Conta que o café da manhã, o que, que ela tomou e não sei o que aconteceu no trânsito. Cara, mas eu só te perguntei.
6: É tão bom.
1: É a explicação nos mínimos detalhes. É a explicação nos mínimos detalhes.
3: Eu só te perguntei quanto é que tá o preço da gasolina. O cara, não, porque eu saí de casa hoje, isso, o carro isso, secou isso. O tanque, aí eu tive que empurrar até o posto.
2: Exatamente.
1: 7,50.
2: E aí, qual fluido tu usa? Sabe?
3: E no final de tudo, eles aí, no 7,50. Fim, o preço da gasolina é 7,50. 7h17 na 107.
6: Uhul! E amanhã vai ser dia 7, daí amanhã tu pode falar isso.
3: Mas isso eu parei, porque eu falava sempre, sério? Né? 7h17, 7h27.
1: Maratona todo os horários.
3: Tem dias que eu maratonava aqui os horários. Vamos com o nosso WhatsApp, 51914318-74?
1: Bora! E participe conosco no 51914318-74. Temos aqui... Vamos lá. Bom dia, gente linda. Sou a torcedora realista. A seleção não estava bem, já estava previsto. Agora é deixar para quem está fazendo por merecer. Sobre o casamento, não largo meu marido por nada que me oferecer. E se ele quiser me largar, já tá com os Rivotril, porque ele tá fora da casinha. Beijos e ótimo dia para todos. Quem mandou aqui para a gente... Foi a Raíssa Cardoso. Bom dia, Raíssa.
0: Ótimo dia aí pra vocês.
3: Abraço,
2: Raíssa.
1: Temos aqui. Raíssa. Bom dia, pessoal. Começando a semana com a melhor. Tava com um passageiro aqui agora e disse os últimos... Tava com um passageiro aqui. Disse... Estavam rindo da última pauta. Concordamos que tem gente que toma de graça... E aceita.
3: Toma guampa de graça
1: e aceita. O que um dia ou uma semana por 16 milhões lava, tá novo. Abraço, galera. Boa semana pra todos. Se possível, o ingresso de cinema. É só escolher. Escolhe aí. Traga o seu amor, Todo Mundo em Pânico, Super Gay, 15 dias ou o passaporte Aqualô. Ah, ele botou aqui 15 dias, tá bom. Eu não tinha entendido.
6: É pura diversão.
1: Bom dia, pessoal. Como se vive depois de ontem? E é nessas horas que eu agradeço por não gostar de futebol. Só queria as folgas do trampo.
2: As folgas do trampo.
1: Quem mandou foi o Daniel.
0: No inconsciente é isso que todo mundo queria.
3: É. É. E o Brasil não vai ter, não vai dar nem folga pro Brasil, é jogar no sábado.
2: É. Daí os donos dos estabelecimentos.
1: É que nem
2: mais...
1: o jogo de ontem.
3: É. Não, ontem foi domingo.
1: Horas. É, mas domingo tu já tem.
0: Fomenta
1: né?
0: o mercado, né? Fomentou bem o mercado. Fomentou. E as casas noturnas cheias. Né? Os clubes, é. Enfim, olha... restaurantes.
1: As pessoas, o povo tava acreditando, na verdade.
2: Na Padre Chagas, na lá esperança. Fazia tempo que eu não via Padre Chagas.
0: A Nova York também.
2: É isso aí, na Nova York.
6: Tava lotado. É. Tudo que é lugar passando junto.
3: É bom festa.
2: Bom é só um pretexto.
6: Agora eu parei.
1: Bom dia, pessoal. Bom início de semana para todos. Sobre a seleção, posso dizer que já sabia. O Brasil só tem um grupo de jogadores e nada mais. Jogadores com autoestima extrema elevada. Não tem um líder, um cara que possa ser a figura inspiradora. Tomando como exemplo a Argentina, ele sim tem uma seleção, uma família, um líder. Lembra muito a seleção brasileira de 2002. Rude mandou aqui pra gente. Bom dia, Rude.
0: Bom dia.
6: Bom dia.
1: Bom dia, Rádio Mix. Matheus aqui. Não posso deixar você sem esse meme. Depois do Brancão, você vai precisar de uma cadeira de rodas. Ah, aí ele mandou da foto das branquelas.
3: É, porque teve o meme das branquelas.
1: Fizeram a foto,
3: né?
1: É, cara, fizeram o meme.
6: Muito bom aquele meme.
1: Bom dia, meus amores. Bah, se o Endrick não tivesse mosqueado, a gente ganhava o jogo. Janaína Sá de Brito, de São Paulo. Mosqueado.
2: Mosqueado, bah.
1: Mosqueado é boa.
3: O cara, o que joga de bola esse Haaland, né, cara? É duas bolas nele e o cara decide o jogo, né, cara?
1: Tu viu? Ele
3: o cabeceio
1: tem uma...
3: me lembrou muito os cabeceios do Fernandão e do Jardel, Júlio. Aquele de cima pra baixo, assim.
2: Duas.
1: Ele tem uma irmã gêmea, Ramiro, que é...
3: É
1: ela
3: gêmea, mas é mais
1: ele.
3: Bonita que
1: é,
3: ele.
1: É, mais bonita.
2: O Haaland?
1: O Haaland.
2: Sério?
1: É. E não é Haaland, né? Mas é que é a pronúncia é ficaria... É. E ela fica imitando ele. E aí ela ganhou milhares de seguidores de imitar o jeito dele, todo desengonçado e tal, porque ela é bonita, né? Chamou atenção, né? Tá chamando
6: já,
1: atenção
6: ele
1: nas
6: já
1: redes.
6: Caminha dando cabeçada.
1: É, ela, não, ela imita ele, o jeito dele comer, que parece um monstrinho comendo. O jeito desengonçado dele caminhar assim com a cabeça pra frente. Um sarro, e ela é bem bonita.
3: 51914318 entrou áudio, vamos ouvir aqui. Vamos ver, participando por áudio.
14: Bom dia, pessoal da Mix. Aqui é o Fabrício Tavares de Sapucaia. Eu tenho resposta aí para como se vive depois de ontem. Espalha os boletos na frente, que olha, eu vou dizer, serve como um baita estímulo para tocar a vida daqui por diante. É. Um baita abraço para vocês. Manda um beijo para minha filha Pietra.
3: Beijo, Pietra!
1: Pietra.
6: Bom dia.
0: Pega o boleto, tira o extrato do banco, deu, isso. Tá resolvido.
3: A
0: vai
3: vida
0: a luta.
3: Volta ao normal.
0: Vai à luta de novo.
1: Inclusive as dívidas que foram feitas para esta Copa,
6: exatamente.
1: Né?
6: Segunda-feira, 7 horas da manhã, o cara lembrando que tem boleto para pagar.
1: Claro, baita. Segunda-feira, é começando a semana, é tu tem que trabalhar.
3: Eu quase comprei
2: tu quer lembrar na sexta para se matar no final de semana? Né?
3: Eu quase comprei uma TV nova, como eu, uma gurizada lá, os amigos da minha filha, pra ver o jogo. Quase que eu comprei uma TV nova pra ver o jogo. Ainda bem que eu não comprei.
2: Ah, devia ter botado uma sonhada no cartão 20
3: vezes. Não, era só botar
2: uma
3: TV um pouquinho maior, porque era um monte de gente, né? Botar uma TV um pouquinho maior, mas não vou comprar.
6: Não compensa.
3: Comprei um colchão novo.
6: Vai usar mais.
0: O sonho não acabou.
1: O sonho não acabou.
2: O sonho não acabou. Olha aí.
1: Olha lá.
6: Olha só.
3: Aliás, muito obrigado pelo atendimento ali. Eu vou dar a marca aqui porque fui muito bem atendido e espero que anuncie com a gente aqui a menina da Ortobon ali, da Cezefredo, que me atendeu.
2: Ah, ali é bom.
3: Cara, que tratamento espetacular. Saí com um colchão. Eu fui pra comprar um colchão, saí com dois.
0: Ortobon, cada vez que tu pergunta o preço do colchão, é um preço diferente.
3: Tá? Não, uma maravilha o colchão.
0: Já fui negociar, mas eu odeio comprar colchão, cara.
3: Não, e ontem...
0: Cada dia que tu chega na loja é um valor diferente.
3: Dia de Copa, ontem 25% de desconto.
2: Ah, é? Sério?
3: Sábado, na verdade.
1: Sábado.
3: Já levei dois, inclusive.
1: Ah, é,
3: já peguei um pra filha junto.
1: E dizem, né, é que a gente não tem esse costume, mas que deve ser trocado o colchão de 5 em 5 anos.
3: Não, ela
1: seis.
3: Falou que esses aí duram 18 anos, esses novos agora.
1: Puxa, bastante.
3: De 16
0: boa
3: a 18
0: vendedora,
3: anos.
0: Hein?
2: Boa vendedora.
3: Mas o que eu tenho tem 18 anos já. E tá firminho ali, só tem que trocar porque eu vou trocar o tamanho da cama, né?
2: Ah, agora tu vai pegar uma King.
3: A minha é uma cama, ela não é uma cama normal. Ela é uma cama. Duas
0: camas. Também cama... não é normal, então tá tudo certo.
2: Porque tu usa a tua na parede, não, dorme
3: ela,
2: em pé.
3: Elas são duas camas de solteiro que foram ajustadas ali e montada uma cama no tamanho especial. Ela é maior que o King, que o Queen.
2: Bah, tá. É, ela é... Entendi.
0: Ramiro mora num feita hotel, viu?
2: É super King.
3: É, isso aí.
2: O quarto, o piso inteiro do quarto é uma cama. É
3: quase isso. Agora tá vindo uma menor e tinha que trocar o colchão. 51914318 74. Muito bom dia, senhor Rui Irigaray, nosso superintendente de relações institucionais e comunicação. Tudo bem, Rui?
15: Bom dia, Ramiro. Bom dia a todos os ouvintes. Bom dia ao nosso Lucas, bom Júlio dia. Menezes Júnior.
0: Bom dia, bom dia.
15: A nossa linda Miss Brasil, Josiane Oliveira.
1: Bom dia.
15: Quem é Miss já pode fazer o elogio completo, né, Josi?
1: Obrigada, começar a semana assim, tá, ganhei o dia. Bom dia.
15: Como é que a gente não vai falar que é linda uma Miss Brasil, né?
2: Exatamente.
4: É verdade.
15: Também a nossa Thaís, que tanto abrilhanta também nosso Jornal da Mix.
6: Bom dia.
0: Pausa dramática.
2: Ai, ai, ai.
1: Estávamos falando de manhã sobre chamar as pessoas de louca e dramática. É. Foi a pausa dramática agora.
15: Minha pausa dramática pra falar sobre o colchão do Ramiro, né?
1: É, o colchão do Ramiro.
15: Se a gente for trocar. Pela lógica do Júlio, se for trocar pra toda vez que. Né, de 5 anos, né, já é uma lógica importante, né?
1: Sim.
15: Eu prefiro aquela lógica. Mudou o relacionamento, troca o colchão.
0: Ah, tira energia.
15: Pela energia, né?
1: Energia, é verdade.
0: Ah, então, energia. Tu tem uma fábrica de colchão, é isso?
2: Ah, tem um quartinho, tem um depósito.
4: Ah, tá louca. Ah, o tio Rui, então, é dono de uma tem loja de colchão. Tá louco.
2: Tem um depósito lá. Depósito toca lá, toca lá, toca lá. Não, tem um colchão lá.
15: Pela lógica que vocês estão falando, é importante trocar pela energia, né? Mas diz que é verdade isso, né?
2: Não, com certeza.
15: Do colchão, é. A gente tem que trocar, mudou o companheiro ou companheira, né? Muda o colchão, porque a energia fica, né?
0: Tem gente que se estressa até pelo lençol do colchão.
15: Mas... Ah, é verdade.
1: Ah, sim.
15: Dá briga isso aí, né? Meu pai. Mas o colchão é uma coisa importante, sabe? Que a gente passa metade não, mas um terço da vida em cima do colchão, né?
3: Então, e se tu dorme mal, tu já não rende bem, tudo
1: o
3: isso,
1: o sono,
3: né?
1: É bem importante, né?
15: Final de semana eu vou te falar, meu sono, minha qualidade de sono foi... Perdi ela total.
0: Agora...
15: Muito culpa do Júlio Menezes, Júnior.
0: Agora a seleção brasileira vai botar a culpa no hotel, que o colchão era ruim, por isso que eles não ganharam a Copa.
1: Não, e sabe que tem colchões que já fazem massagem, que esquentam, ultramodernos,
3: tem,
1: né?
3: Tem.
1: Ah, eu prefiro alta tecnologia.
15: Prefere o colchão.
0: Tem gente que vai casar com o colchão.
1: Tem colchões que já são assim, com tecnologia, já tem. De fazer massagem.
15: Mas já faz tempo que tem aquele colchão que tu levanta, que ele inclina.
2: O infravermelho.
15: É, que aquece, né?
1: Cromoterapia.
15: Que aquece um lado, outro lado não. Então depende, né? Do
3: é
15: gosto,
3: tu
15: né?
3: Ou a Marcele que falava que tem o...
6: Eu.
3: O lençol elétrico. Eu tenho pavor de ser.
4: O que vocês acham de boneca inflável?
6: Bom demais.
4: Vocês estão nessa aí, hein?
2: Ah, louco. Ó o Pedrinho, soltaram o Pedrinho da jaula.
4: Vocês curtem uma boneca inflável, hein?
15: Pedrinho aprontou o final de semana, por
2: Pedrinho
15: isso.
2: Pedrinho aprontou o final de semana.
4: O último final de semana sozinho com as amigas do meu pai, agora ele voltou. Agora deu, né?
2: Ai, ai.
3: 7h27 na 107.
15: E tu, Lucas, o que aprontou final de semana? Ai, conta pra nós.
0: Ah, já falei aqui no ar.
2: Eu fiquei bem
0: respiração boca a boca de 40
15: não,
0: minutos.
15: Vou contar uma cena inusitada.
3: Lembra, Júlio? Roto roto.
15: Vou contar no ar.
0: Não acredito.
15: Olha
0: só. Vou contar cara, no ar. Olha, não, para tudo. Não, não. Para o carro. Todo para, mundo para o carro.
3: Tira trilha.
15: Essa é mundial. Essa é mundial. Fomos num evento. Eu, Júlio Menezes Júnior. Lucas, a Josiane tava lá, chegou depois que eu não vi ela no evento, mas sei
6: eu
15: que ela...
6: Não fui, era aniversário do meu pai.
15: Ah, pena. Tava muito bom o evento.
0: Festão, NTX, Ibiza, Júlio Rigoto, festão.
15: Chegou, a gente tava num local ali, que era um local separado, assim, uma área premium do evento. E tinha alguns convidados, né, que... É aquela coisa, né, os terceiros convidaram terceiros... E acabou que tinha gente que a gente não conhecia no local, né? E o local era nosso ali, meu, do Júlio, do Lucas. E num determinado momento, um desses convidados pega e olha pra mim assim, ó... Tô indo embora. Tava ele e a namorada dele. Esse terceiro que eu não acabei conhecendo naquele dia, né? E eu disse, não, tu não vai embora. quando eu vejo, eu puxo a jaqueta do...
0: Pra ele não ir embora?
15: Pra ele ir embora, quando eu puxo a jaqueta, me voa uma garrafa de champanhe no chão.
2: Que chinelagem!
15: O cara me pegou, o cara me pegou.
0: Na mão grande?
15: Na mão grande. Me rolou uma garrafa de champanhe do espumante do que tava ali
2: do conosco. Camarote, ali,
15: que nós tínhamos comprado, nós três compramos.
0: Sim.
15: E aí ele pegou, me rolou uma garrafa.
16: Que barbaridade.
15: E quando eu puxo a jaqueta do jovem, ele dizia, não, tu não vai embora, meu, essa hora da manhã... Essa hora, quando eu puxei a jaqueta, me voou e aquela garrafa começou a bater nos pés de todo mundo. Mano,
2: meu, pra ser ali, mais todo mundo começou a olhar.
15: Cara, todo mundo se olhou. A esposa do indivíduo começou a me olhar, qual é que vai ser a reação dele, né? E os demais, né? Cara, eu comecei a rir sem parar, porque eu nunca tinha visto uma coisa tão chinela na minha vida, cara. Foi uma chinelagem histórica. O cara tinha pegado. Era convidado de um terceiro, né? Que coisa que a gente não faz, pessoal. Pessoal, não façam isso. Quando alguém te convidar pra uma festa, não tenta botar alguém junto. Ah, posso
2: convidado
15: levar o fulano?
2: Não convida.
15: É, posso levar o ciclano? Cara, você é a coisa mais chata do mundo.
2: É.
15: Bom, aí nós tínhamos falado, ok, pode levar teu convidado. E daí chegou o casal. Quando chegou o casal, lá me faz essa
2: presepada.
0: Mais não. Coisa depois tu foi embora.
15: É?
0: Depois eu vou te contar. Eu não tenho coragem de contar.
3: Mas quebrou ou não quebrou?
2: Não. Aí não. É que tá, Ramiro, pra ser mais constrangedor, não quebrou.
3: Não quebrou.
2: E bateu no pé de todo mundo.
15: Só aquela garrafa rolando e batendo no pé de todo mundo. Todo mundo, que isso aí, que isso aí?
16: Imagina se estoura, ia molhar as pessoas.
3: Todo mundo.
16: Não é
15: nada, olha, cara. Só o que me aprontam, cara. Mas assim, ó, eu instintivamente, porque eu assim, ó. Só uma pessoa que, cara, já tá ali mesmo. Pô, cara, não vai embora, meu. Que isso aí? Eu fui puxar a jaqueta dele, tava na mão dele. Achei estranho que tá um frio assim, ó, forte frio, né? E eu fui puxar a jaqueta, tava com a jaqueta na mão. Eu puxei a jaqueta e me voou aquela garrafa de champanhe. Eu disse, não acredito, cara, que eu tô vendo uma coisa dessa.
16: Que feio, né?
15: Ah, não, essa daqui eu vou falar pra vocês, foi histórica, eu nunca tinha visto.
16: Esse aí vai pensar duas vezes em roubar a garrafa de camarotes
3: não,
16: alheios.
3: Pior, né? É cara de pau, vai seguir fazendo.
15: Não, será? O cara ficou tá branco. É, exato, isso aqui, isso é índole. Isso aí não é...
2: É verdade, é verdade.
15: Até porque é o seguinte, ó, uma coisa é o cara chegar assim, ó... Ô, Rui, vou levar ali pra fora, ali, vou beber uma champanhe ali fora com a minha esposa ali.
0: Tranquilo.
15: Não, mas não tinha como, sabe por quê? Não tinha taça. Então ia levar pra casa.
16: Ia levar pra casa.
15: Pra casa.
16: E vá saber, porque não é uma bebida que normalmente homem bebe, né? Vai saber se não foi a mulher do cara que fez o pé, rouba uma garrafa.
15: Eu acho que sim, sabe por quê? Eu acho que estavam juntos, porque ela começou a rir. É porque daí ela viu que eu ri, começou a rir. Ela não ficou com aquele espírito de crítica, né? Porque se me acontece, nunca vai acontecer comigo, mas vamos pensar no caso.
16: Se eu tô
15: cara,
16: alguém,
15: eu ia ficar num constrangimento que diz assim, meu pai, que vergonha.
0: Sabe a hora que tu me chamou no caixa ali no final?
15: Hã?
0: Quando eu voltei, uma guria também levou uma champanhe. Cara.
15: Que
0: e eu peguei ela no caminho com a champanhe.
15: Bah. Mas é bonito isso. Mas eu não deixo passar. Eu chego, se eu pego, ó, devolve.
0: Eu deixei ela levar.
15: É?
2: Ela te convenceu, Júlio.
15: É que é tão...
2: Ela te convenceu.
16: Cara, ele ficou constrangido.
0: Eu não acreditei no que eu vi.
15: É tão constrangedor um negócio desse, cara. É tão constrangedor que a gente...
16: É feio.
15: Mas na hora, é que eu tenho... A mesma cara de pau que a pessoa tem comigo, eu tenho com ela. Ou mais. E quando foi na hora... Só que eu comecei a rir. Porque era tão chinelo que o cara fez.
6: Sim. Tu não acreditou na hora. Sim.
15: Não, eu acreditei porque eu não vi mais nada do ser humano, né? Mas aquilo ali foi...
2: Não, e é um lugar, uma festa...
15: Altíssimo nível.
2: Altíssimo nível.
16: De altíssimo nível. Era o que eu ia falar. Chinelagem.
15: A garrafa não caiu. A garrafa caiu batendo todos os pés de todo mundo.
3: Saiu quicando lá.
16: E depois disso eles se retiraram de lá, não?
15: Não, ficou constrangido. Ele ficou consternado, ficou num canto, assim, ó. Ele ficou assim, ó, tipo... O que eu faço? Ficou mais uma meia hora ali parado sem ter o...
6: vergonha.
2: Ah, é? Ainda ficou? Bah, eu tinha...
16: Bah, eu chamava você segurança.
3: Sim, ficou porque o Rui não deixou ele sair. Fica aqui.
6: Sim.
2: É, o Rui falou, agora tu vai beber essa champanhe.
0: Agora tu vai beber.
3: Vamos botar mais um áudio aqui antes do intervalo. Deixa eu ouvir aqui.
17: Bom dia, galera. Leandro aqui de Porto Alegre.
16: Cara,
17: eu tava rindo muito ali, ouvindo aquela ali dos áudios de 17 minutos. A minha sogra faz isso, cara. Ela vai mandar um áudio falando sobre... Que nem falou ali sobre o combustível, tu já tá ouvindo sobre o urso polar. É algo inacreditável. Um abração pra vocês aí, bom trabalho.
16: Bom trabalho, Leandro.
3: Um abraço, é isso aí.
2: O áudio...
3: Acabou a gasolina, empurrei o carro, daí passei, passaram três pessoas por mim, aí cheguei.
16: Aí
3: no
16: já
3: ponto.
16: Deu uma receita. Aí,
0: eu botei uma blusa vermelha, porque eu tava.
16: E no final,
0: melhor.
16: A gasolina era 7,50.
3: Exato.
2: O áudio começa
3: depois de 17 minutos.
2: O áudio começa no Rio Grande do Sul, termina lá em Sergipe.
3: No Quaraí.
2: No Quaraí. nada.
3: Vamos pro rápido intervalo, já voltamos com mais Jornal da Mix, o último bloco. Fica aí conosco e manda seu WhatsApp 51 9143 1874. Vem com a gente.
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0: 21 minutos faltando para as 8 horas da manhã, estamos de volta com o último bloco do Jornal da Mix nesta segunda-feira, dia 6 de julho de 2026, com 12 graus de temperatura, ainda com possibilidade de chuva pela manhã. Então manda aí no seu áudio pelo 51914318 74, dizendo se na sua região já está chovendo, se o trânsito já encrespou essa hora da manhã, se está com problema de locomoção pela cidade, nos ajuda e manda o teu WhatsApp. Colégio Anglo Porto Alegre, onde aprender é prazeroso e transformador. 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
1: Tio Ramiro.
0: Fala, Pedrinho.
1: Queria escutar do tio Rui a opinião dele da seleção brasileira. Todo mundo já falou aqui, vamos ver.
2: Não, eu tava vendo hoje de manhã, quando tava vindo pra cá, um depoimento do velho Lobo Zagallo, né? Vocês vão ter que me engolir. E falando que ele tem moral, né? E verdade, né? Acabou a moral.
1: O Zagallo já morreu, tio Rui.
2: Não, acabou a moral na seleção brasileira. Eu nem dou bola mais pra jogo de futebol. Depois do 7-1, cara, pra mim, assim, ó, não tem mais seleção, não tem mais nada.
3: Era um aviso,
2: virou uma politicagem essa CBF. Assim, ó, nem a política, politicagem. Que a gente só vê escândalo, só vê bagunça, só vê coisas assim, ó. É obsceno o que acontece nessa CBF.
0: É o presidente levando amante pra Copa e ficando...
2: As amantes.
0: Não, ele deixa a esposa no México e leva amante pros Estados Unidos.
2: Eu acho assim, Ramiro, até a vida de pessoal de cada um, tô nem aí, quer fazer.
0: Mas quando o dinheiro é da CBF, aí interessa.
2: Não, aí exato.
4: É uma empresa privada, não sei porque vocês estão preocupados com a CBF.
2: Não, é exatamente... Não, mas assim, ó, é de interesse... Mas
0: não é dele o
2: dinheiro. Mas é de interesse público. Né? É sim, de interesse sim, público, sim. Né? Porque...
4: Mas eu concordo com o Rui. Eu acho que a culpa mesmo não são dos jogadores, é da CBF. Concordo contigo.
2: É, essa politicagem que tomou conta da CBF é o reflexo do que está acontecendo no campo, né? Então não tem como dar certo problema numa instituição que era para ser séria. Que era para ser séria, né? Porque a gente está lidando ali com futebol, com coisa que envolve a população, com paixão. E futebol é paixão, né? É uma coisa assim que... Ela está muito ligada ao dia a dia das pessoas, todo mundo, é o final de semana, é o dia de semana. O futebol é sempre uma distração do brasileiro. Agora um pouco menos, essa distração voltou muito para a política. Eu sempre falo que o futebol, ele se transfere, essa paixão se transfere para a política. Tanto é que é polarizado o Brasil hoje, a política, né? Um lado a gente vê vermelho, outro lado a gente vê azul.
0: Eu acho que eu não contei, acho que eu falei só fora do ar, né?
4: Não, falou no ar.
0: Do Neymar, não, do meu post. Eu falei fora do ar. Eu fiz um post criticando a geração Neymar, que não ganhou a Copa, quarta Copa do Neymar e não ganharam. Aí começaram a me chamar, porque tu é esquerdista, tu é Lula, porque tu não gosta do Neymar. Eles estão politizando o futebol, cara. O que tem a ver uma coisa
2: não
0: com a outra?
2: Não tem nada a ver com a outra, pessoal.
4: Tu
2: pessoal,
4: já tirou o post?
0: É porque o Neymar é apoiador de um dos lados, ok, tudo bem. Agora, tu criticar o jogador Neymar não quer dizer que tu tem uma opção política.
2: Outra coisa,
0: aí eu deletei o post pra não me incomodar.
2: Isso aí chega a beirar até a ignorância.
0: Insanidade.
2: E a burrice, né, cara? Porque daí tu... Agora não pode falar mais nada.
0: Não.
2: Agora... É aquela coisa, é o jogador de estimação agora.
0: É, não, exato.
2: Não dá. Não dá pra politizar. Eu acho assim, eu sou uma pessoa que eu sou leal, sou fiel às minhas convicções. Mas a gente tem que saber quando tem uma coisa errada, a gente tem que criticar também, né? Porque senão fica, a gente para de ser os patetas da relação, né? A gente tem que... No casamento a gente critica quando um lado tá errado, quando a esposa tá errada, quando...
4: O marido
2: tá errado, tem
0: só
2: que
0: não pode chamar de louca e dramática, senão dá processo. Não, foi uma notícia que a gente leu hoje.
2: Não dá pra brincar hoje em dia. Não brinque com a coisa. Hoje em dia não dá pra brincar, hoje em dia.
5: Não dá, tá tudo hoje, louco.
0: Hoje não, é que a gente dia... leu uma notícia aqui. Chamar de louca e dramática pode dar processo.
2: Não, tu tá louco.
6: Não, tem uma música que fala, tá linda, dramático. Louca e mimada, não tem?
5: Tem.
6: Aí é crime. Não, né?
5: Não, é uma música.
2: Oh, essas coisas é pra brincar, cara. Hoje em dia aí... Não, o mundo virou chato.
0: Tá chato.
2: Tá chato, sabe por quê? Não pode brincar com um amigo teu. O cara falava pra ti, ô, gordô, vem cá. Ô, quatro olho.
0: Exato.
2: Cara, mas, meu, qual o problema? Uma brincadeira que o cara fala... E todo mundo ri e tal. Cara, qual o problema? Então não pode brincar com nada.
4: Não pode levar uma champanhe pra casa do amigo, que querem brigar contigo já.
6: É, chinelagem.
5: Não pode roubar mais no meio da festa.
2: Eu acho assim, aqui a gente tem que levar o mundo mais leve, as coisas mais leves da vida. Eu acho que a gente tem que pegar e ter mais assim discernimento, o que, que é saudável. Porque tudo hoje pode ser usado contra ti. Hoje tá tudo assim que... Ah, depois de 2, 3 anos... Ah, mas me falou aquilo. Estava me julgando naquela época, eu não notava. Não sabia. Hoje eu sei. Cara, eu tô falando homem e mulher, cara. Tô falando homem e mulher. Sim. E tô falando relação de pessoas, né? Não tô falando de um lado nem do outro. Foi homofóbico. Exato. Tu foi... Quantos... Você sabe que quantos amigos gays que eu tenho? Vocês vêm aqui no dia a dia?
3: Sim.
2: Cara, mas... E qual o problema disso?
0: Zero problema.
2: E às vezes as pessoas... Ah, o preconceito. Meu Deus, cara, que loucura que virou ser humano.
0: Não, tá difícil.
2: Tu não tem mais... Tu não
3: consegue... É o mimimi que a gente mimimi, fala, né? Não...
2: Tá chato.
5: Tá chato. Nojento, negócio, cara. Nojento.
2: Acaba que tu pensa as pessoas acabam vezes. se fechando para as relações. Aí às vezes perguntam assim, por que final de semana, quando tu não tá em uma atividade, tu gosta de ficar em casa? Cara, porque...
0: Mas não me estressar.
2: Tu te isola às vezes, porque tu tá tão chato as coisas. Tá tudo muito assim...
3: Eu mesmo sempre, ou então tu não consegue conversar, né? Tudo tu tem que ficar cuidando, o que vai falar,
2: o que vão criticar, o que vão falar.
5: E se explicar.
2: Não, que a gente tá falando dos motoristas de aplicativo semana passada aqui. Cara, as pessoas têm vida. O motorista de aplicativo também tem vida. Ele tem filho, tem esposa, tem namorada.
0: Tem conta pra pagar.
2: Tem conta pra pagar. Pô, cara, não queira que chegar num aplicativo e o motorista diz assim, ó... toda hora, bom dia, queira puxar assunto. Cara, o cara tem vida, tem um momento assim, tem dia que tu vai chegar num aplicativo, o cara vai estar tudo bem, e vai tocar o carro dele, tranquilo, e não vai daquele assunto, porque tá cansado, tá estressado, faz parte. Claro que não tem que tratar mal, né, o passageiro, mas as pessoas têm vida.
3: Sim.
2: Elas têm um mundo paralelo ao seu trabalho, e a gente tem que respeitar isso. E as pessoas hoje em dia tá muito chato, cara. Julinho, o que a gente tem? Nós somos aqui, temos uma amizade faz mais de 20 anos. O que a gente viu nessa vida aqui, nesses últimos 20 e poucos anos, 25 anos, essa transformação do mundo. Antigamente era tudo mais leve, tudo era brincadeira, todo mundo levava na esportiva. Hoje em dia, cara...
4: Levam tudo ao pé da letra,
2: tudo ao pé da letra. É. Tem que cuidar
0: olha isso aqui. Fala. Olha isso. Essa música aqui tá proibida de tocar hoje em dia. Mulherzinha Incomodativa, do Mano Lima.
3: Vai, é boa essa música.
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6: Barbaridade.
0: Imagina essa música.
4: Se for avaliar a letra
0: hoje,
4: das músicas dos anos 80, 90, tava.
2: Não, mas vamos
4: todas
2: lembrar.
4: Proibidas.
2: Vamos lembrar o seguinte, ó. Eu apanhei de chinelo de couro do meu pai. Apanhei de cinta.
3: De cinta.
2: Apanhei de cabo de vassoura. Cara, eu tô aqui.
3: Estamos
2: meu pai
3: bem
2: é o melhor
3: vivos.
2: Amigo. E qual o problema? Mas eu aprontava também. Eu sei que quando eu era criança ali, adolescente ali, eu aprontava mesmo, cara. E graças a Deus que meu pai e minha mãe me botavam de castigo, me disciplinavam. É. E eu testava eles a um ponto assim que, bah, os velhos não se aguentavam. Aí é a cinta. Vai pra cinta, que não tinha. Eu testava.
4: Até tu concordava, Babel. Eu mereci mesmo.
3: Preferimos a nossa época, né? Que bom que eles foram assim, porque tu vai ver até as amizades, né? As pessoas que a gente via. A gente era mais preso, mas ao mesmo tempo fazia parte da educação que eles estavam dando. É. Eu tive amigas que foram mãe muito cedo, solteiras, enfim, perde daí estudo, né? Uma vida toda pela frente. E hoje não pode nada. Não
4: e
3: pode
4: o,
3: nem
4: e
3: botar de castigo.
4: O pai empurra pra mãe, a mãe empurra pro pai a educação e acabo não educando os filhos.
3: Vão passando a mão por cima e aí vai se tornando aquele adulto que pode
5: sim,
3: tudo.
5: Que a gente tá mandando dar de cinta nas crianças.
0: Eu tô rindo com
2: não, eu tô falando da minha educação. Eu não tô falando que não tem que duvido. Dar de cinta nem nada. Eu tô falando da minha educação. Eu, assim, ó, apanhei de cinta, apanhei de chinelo de couro. Cara, e assim, ó, graças ao papai do céu que meus pais disciplinaram, botaram de castigo. Eu, quando chegava na mesa, eu só começava a comer depois que meu pai começava a comer, cara. Assim, ó, já sabia, ó, espera teu pai chegar em casa, não vai comer antes. Cara, disciplina.
3: Disciplina.
2: Outra coisa, meu pai primeiro servia, depois todo mundo servia. Então, assim, ó, é educação. E graças a Deus, como eu falo, meu pai é meu melhor amigo.
3: E sentar à mesa, pessoa... né, pra ter a refeição, né, Rui?
2: Trabalhei com meu pai 15 anos. 15 anos que eu trabalhei com ele, né? Foi uma escola de vida pra mim, se eu cheguei onde eu cheguei. Meu pai pagava Uber. Meu pai dizia, vai estudar que eu tô pagando a Uber pra ti. Não, é incrível. Meu pai, eu tô pagando obra pra ti. E eu assim, ó, todo, ele, porque vinha o semestre todo, aqueles boletos todo o semestre, e ficava em cima da mesa dele aquilo ali. Eu ficava, ele vai ficar todo dia, porque ele tava cuidando. E o horário de aula eu saía pra trabalhar, a gente trabalhava junto. Olha, não vai te atrasar pra faculdade. Então, assim, ó, cara, que coisa boa que foi a disciplina que eu tive nos meus pais. Graças a Deus também que eu tive, tem minha ex-esposa Laura, que ela também pensa igual. É claro que a gente não bate nas meninas.

0: Castigo. Então, assim, ó, claro que a gente evoluiu como ser humano, mas eu e a Laura não deixamos de educar. Então, acho que é importante a educação. Só o mundo não pode ficar essa chatice que tá hoje em dia. Tu não pode falar nada, tu não pode dizer nada. Cara, meu, a gente tem vida. Vida paralela, que é o nosso trabalho. E quando a gente chega em casa também, a família tem que compreender que às vezes o dia não pode ter sido bom no trabalho. Então, acho assim, ó, o ser humano, eu sou muito compreensível. Aqui, a gente trabalha junto. E eu entendo que cada um tem sua particularidade. Esse dia morreu parente de um, morreu do outro. E a gente tem que avaliar isso aí. Thaís, e tu, como jovem, me fala um pouquinho. Apanhou de cinta?
1: Apanhei. Ah. De cinta, de havaiana, tapa. Obrigada, pai. Ele deve ter orgulho de mim, né? Porque eu não faço...
0: Quem
1: eu
0: bate não se lembra.
1: Eu aprendi.
0: O pai diz aí, quem bate não se lembra.
2: É verdade.
3: O pior do que tomar a cintada era ouvir o barulho da cinta estalando antes.
1: Não, o meu pai, ele já deixava...
0: O cabo de vassoura.
4: Cabo de vassoura.
3: A cinta estalando, a cinta de couro estalando.
4: O cabo da vassoura tem uma história engraçada. Minha mãe vem com o cabo, os três brigando, né? Parem com isso. E eu fui botar a mão na frente assim e ela... Pá!
0: Quebrou o braço.
5: Quebrou o braço,
0: Bárbara. Eu já quebrei uns dois, três cabos de vassoura, meu pai. Que loucura.
5: Aprontava nada, né?
2: Cara, eu aprontei muito.
4: O mais bonitinho é depois. Minha filha, me desculpa. Me dei me enchendo de beijo. Eu disse assim, não, mãe, tá tudo bem. Eu só
0: a Laura é assim. A Laura é assim, ela bota de castigo. Daí depois, assim, ó. Ela...
2: No meio do castigo.
0: Não, no meio do castigo, ela se arrepende, ela fica com pena das gurias, né? Aí eu não volto atrás. Eu disse, ó, esse tempo atrás a Martina me ligou. Pai, não sei o que mais. Eu quero voltar pra Porto Alegre, tô com a mãe aqui na praia. Ó, eu vou até a praia. Tu vai ver só. Vai ficar de castigo se eu tiver que voltar. Eu não quero ficar aqui, tá? Cheguei na praia, ela quis ficar. Com a mãe dela, agora tu vai embora. Agora tu vai ir. Não vai fazer de bobo. Eu vim até de Porto Alegre, até a praia te buscar. Então assim, ó, cara, tu tem que disciplinar. Eu dou graças ao papai do céu que eu tive uma mãe e um pai que me disciplinaram. Que me cobraram, e quando eu tava errado era castigo e cinta e também chinelo de couro.
3: É isso aí.
5: Baita.
3: Olha só essa informação aqui, ó, mais uma notícia antes da gente ir pros últimos WhatsApp. Após vídeo viralizar, estudante vai cantar com Mariana Fagundes. Viu essa? O talento de uma estudante de direito ganhou as redes sociais e abriu as portas para uma grande oportunidade. Ana Júlia Saravi, de 18 anos, viralizou após ser filmada cantando durante uma aula na faculdade. A repercussão foi tão grande que a cantora sertaneja convidou a jovem para dividir o palco em um dos seus shows. A novidade foi anunciada pela própria universitária nas redes sociais. Emocionada, Ana Júlia agradeceu o apoio dos internautas que compartilharam o vídeo, marcaram o artista e ajudaram a publicação a chegar até a cantora. Ainda não tem data marcada, mas ela é do Mato Grosso lá e quando tiver show da Mariana Fagundes por lá, ela
0: Mato
3: vai subir.
0: Grosso ou Mato Grosso do Sul?
3: Mato Grosso do Sul, perdão.
0: É, porque o Sul Mato Grosso, aí não gosta da...
4: Isso, é verdade. É.
0: Meu chefe, nosso chefe já falou isso aí, hein? Já nos ensinou.
2: Mato Sul Mato Grossense, né? Que bacana, o que é a internet usada pro bem, né? É. Que bacana isso aí, essa notícia.
5: É engraçado, ninguém me convida pra cantar, João.
3: Tá certo, é Campo Grande, Mato Grosso do Sul. Desculpa, é que eu me passei. É.
5: Mas se passou?
2: Que é a terra do presidente Carlos Augusto Melqui Filho, por acaso?
4: É.
3: E a Mariana Fagundes também, né?
0: A terra dele e da Mariana Fagundes, né? Nossa atriz, nossa intérprete, nossa diva hoje do sertanejo brasileiro, que vai estar aqui dia...
3: 14 de outubro.
0: 14 de outubro. Vocês não sabem ainda, cara?
3: Eu decorei já.
0: Não.
4: Balão. Nós temos uma máxima, né? Desse amigo que a gente... Ah, a festa tá boa. Manda um vídeo pra gente. Ele vai assim, ó. Ele filma na cara.
5: Com flash ligado.
0: O balão é o seguinte, né? Tu tá na festa. Ele chega com aquele celular. Exatamente isso. Ele chega no celular, liga o flash.
4: Ligo.
0: E aqui, ó, tá, às vezes tu não quer aparecer, né? Tem situações que é bom não aparecer, né?
2: Eu trabalhei com fotografia.
0: E o balão aqui, ó, o balão. Ele fala assim, ó, o balão, olha aqui. Ah. E ele fica avançando assim, tu na... Que isso? Que bota
2: a intimidade,
0: que
2: né?
0: Balão, um abraço pra ti, querido amigo.
5: Larguem tudo que é grupo. Larguem no Facebook.
0: Uma vez se incomodou por causa disso aí.
5: Ah,
0: feio?
5: É?
2: O balão mais conhecido como Daniel Sertório.
0: Grande amigo, né? Querido amigo. Mas... Pessoal, vamos falar agora sobre a Ubra. Sobre o mundo Ubra.
3: Só pra finalizar isso aqui, Rui, você então que é fã da Mariana Fagundes, grave seu vídeo, quem sabe ela não convida você que é aluno da Ubra aí pra cantar aqui também, hein?
0: Vai ser dia histórico 14. Aqui pra gente, dia 14 de outubro, a gente vai ter o Camp Day, vai ter o Ubra Summit e vai ter também Ubra Play Festival Music. Aqui na sede da Ubra em Canoas, o grande festival da Ubra, de música, entretenimento.

0: evento. Vai ter um palco com 8 atrações, atrações nacionais, regionais. Do casting da Ubra Records, nosso You Live vai estar tocando ali também.
1: Ah, legal.
0: Durante esse dia a gente vai ter o Camp Day. O Camp Day vai ter mais de 100 escolas da região metropolitana e Porto Alegre presentes aqui na Ubra. Vão ser adolescentes aqui, em torno de 4.500 adolescentes aqui na Ubra, fora os alunos da Ubra. Então vai ser um dia que vai ter mais de 8 mil pessoas aqui na Ubra, nesse momento de celebração, nesse momento tão importante que vai ter esses shows do Ubra Play Festival Music.
1: Tá legal.
0: Primeira edição do Ubra Play Festival Music que vai acontecer aqui, né? A gente que já... Nós que somos egressos da Ubra, eu, Lucas, o Ramiro trabalhava na época aqui, que a gente via a Ubra como um grande palco.
2: Antes de trabalhar como estudante também.
0: E um grande palco do entretenimento. E ela volta a ser protagonizada através desse grande festival no dia 14 de outubro, que acontece aqui na nossa sede em Canoas. E também o Ubra Summit é um grande evento que acontece, que ele é voltado para a pauta acadêmica, onde vai estar ali todos os cursos que temos aqui na sede da Ubra em Canoas, presentes, com oficinas, com palestras, aqui no prédio 16, o centro de eventos nosso, que cabe em 3 mil pessoas, vai estar lá com seu espaço para cada disciplina. Então, dia histórico para a gente, todos os anos vai acontecer esse evento, e vai acontecer esse evento também em todas as unidades Ubra no Brasil a partir de 2027. Então, entra para o calendário oficial da Ubra SA, o Ubra Summit, Ubra Play Festival Music e também o Camp Day.
2: Muito bem, então tá aí essa baita novidade aí para o final do ano, 14 de outubro. Show da Mariana Fagundes, todas essas atrações que o Rui acabou de trazer. E pra gente encerrar o nosso programa 7h57 na 107, vamos com os últimos WhatsApp.
3: Bora.
2: É um texto e um áudio.
3: Sim. Vão torcer para quem agora na Copa do Mundo? Nosso ouvinte mandou aqui pra gente, a Marione.
2: Qualquer um menos Argentina.
3: Noruega.
2: Torcer pra... Argentina ou França eu não quero que ganhe. Quero
1: torcer pra Ubra.
2: Já ganhar uma seleção diferente, uma que não ganhou ainda, né? A Noruega, por exemplo. É, a Bélgica.
3: Temos áudio agora, Ramiro.
2: Vamos lá. Aqui, André.
4: Bom dia, Rádio Mix.
3: Bom dia.
4: Um forte abraço a todos, que todos tenham uma ótima semana. Seja uma semana cheia de coisas boas para todos nós. Um abração para vocês da bancada, para todos os ouvintes. E tamo junto.
2: Valeu, obrigado André. Obrigado para todo mundo que esteve conosco desde as 6 horas da manhã. Obrigado, Lucas.
1: Valeu, Ramiro. Valeu, bancada. E valeu, audiência super qualificada da Mix FM, pô, do Jornal da Mix, é os guri.
2: Obrigado, Julinho, um abraço, até
5: ótima
2: amanhã.
5: Ótima semana pra todos, vamos.
2: Valeu, Josi, obrigado.
3: Obrigado, pessoal, até amanhã, obrigado pela audiência.
2: Valeu, Thaís, obrigada, até amanhã. Galera. Valeu, Rui, até amanhã.
0: Valeu, pessoal. Ângela, não esquece de pagar minhas OCs, Ângela. Ângela, vamos lá.
2: Voltamos amanhã a partir das 6 horas da manhã. Volte conosco, aquele abraço, uma boa semana para todo mundo. Até lá, tchau.
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3: Vamos que vamos de mais atualizações e com destaque para o motorista que vai pegar a freeway no sentido à capital. Trânsito bem carregado que começa ainda no trecho de Cachoeirinha, antes mesmo da ponte sobre o Rio Gravataí, até o entroncamento com a BR-116. Tivemos o registro de uma ocorrência por ali, uma colisão envolvendo 3 veículos, 2 carros e uma moto, bem próximo da Assis Brasil, o que está impactando bastante na mobilidade. Então quem vai fazer esse trajeto tem que separar um tempinho a mais e ter bastante paciência por ali. Se liga! 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Já sabe, logo logo tô de volta com mais atualizações.
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0: nos entreter com música boa. Então, eu te pergunto, o que você quer ouvir hoje? É só gravar o seu áudio a partir de agora, dizendo o seu nome, a cidade que você mora e o som que você quer aqui no nosso WhatsApp. Anota o número aí, 11 9 8340 8000.
1: Fala, pessoal da Mix, Luciano de Brasília. E aí, tudo bom? Queria ouvir Justin Timberlake, Never Felt So Good. Abraço aí, motorista de aplicativo. Abraço, Brasília.
0: Luciano, um salve pra Brasília. Só esqueceu de mencionar, né, Luciano, que é o Justin Timberlake junto com o Michael Jackson.

0: aqui no WhatsApp da Mix. 11 9 8 3 4 0 8 mil. O que que vem agora, hein?
1: Muito bom dia, Rádio Mix. Tudo bem com vocês? Aqui quem fala é Gleison Costa, fala de Brasília, Distrito Federal. E hoje eu gostaria de ouvir uma música que é sucesso, de 1987, o mesmo ano que eu nasci. Gostaria de ouvir Your Love, da banda The Outfield.

0: início de trabalho pra você. Você tá no carro? Enfim, grava o seu áudio, diz o seu nome, a cidade que você mora e o som que você quer, tá bom? 11 9 8 3 4 0 8 mil. O que vem agora, hein?
1: Fala, Rádio Mix, aqui é o Tiquim, motorista do GPP. Tô aqui em Foz do Iguaçu, aqui na Tríplice Fronteira, curtindo a melhor, a Mix. Eu queria ouvir aí a Dua Lipa, mano. Se te puder aí, é nóis. Tamo aí. Valeu.
0: Foz do Iguaçu, cara, em Foz do Iguaçu, a Rádio Mix pega na Argentina e no Paraguai, você acredita nisso? Enfim, e que bela escolha, hein? O primeiro hit da Dua Lipa aqui, bora.
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0: segunda-feira. Demorou? 11983408000. Vai mandando seu áudio, a gente volta já.
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5: E os, se os filmes foram feitos no Rio Grande do Sul?
6: Se os filmes fossem feitos aqui.
5: Tá. Isso. Autos.
6: Carros.
5: Vamos para o time dos DJs.
7: DJ Eric Clapton.
5: Província do Patrão Velho.
6: Patrão Velho.
5: Do... Poderoso Chefão.
6: Não.
5: Não. Não.
7: Não. Sei.
5: Cidade de Deus.
7: Ah,
5: o assassino irmão da minha coroa.
8: Meu tio matou um cara.
7: Aí.
5: Meu tio matou um cara.
7: O
5: carro da misericordiosa.
6: Da misericórdia.
5: Isso.
9: O auto da Copa
5: de Roberto, chega aí.
6: Roberto, chega aí.
10: Beto.
5: Ó.
10: Beto, vem cá. Beto.
5: Quase.
11: Beto vem.
5: Beto vem.
7: Beto vem.
5: Beto vem. Aí. Olha o coroa aí.
6: Opa aí, ó.
5: Aí.
7: Opa aí, ó. Putz, genial.
5: E a última, é, pra finalizar, a Festa da Gorda.
11: Ah, pera aí.
6: Festa da Gorda.
11: Tá aí. Willy.
7: Sai, né? Podia ser.
5: Poderia muito ser.
7: Podia ser.
5: Poderia muito ser. Tira da pesada.
7: Vai,
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13: Falei que voltava, não falei? Tô de volta na área, com destaque para o motorista que vai pegar a BR-116 do interior sentido à capital. Fica ligado no trecho de Canoas, bem próximo do viaduto da Inconfidência. E depois, próximo da Zaida Jarros, na região do aeroporto, a movimentação é bem acentuada. Não chega a parar por completo, mas pede uma certa redução na velocidade, além de uma atenção a mais. 448 Rodovia do Parque é a alternativa e tá fluindo melhor nesse momento. Pode ir de boa por ali. Na chegada à capital pela Castelo Branco, tem retenção entre o voo móvel e a região da rodovia. 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
0: Mix, agora 8:30, já estamos de volta com o Pede no Zap, esperando você pedir sua música também, mandando um áudio pra gente aqui no 11 9 8 3 4 0 8 0.
2: Bom dia, aqui é o Bruno de Rio das Ostras, Rio de Janeiro. Toca Rock 7 pra gente, vai.

0: de Rádio Mix, aqui é Divan, diretamente de Quixeré, Ceará. A música que eu queria ouvir é O Surto, A Ceira. Valeu, Rádio Mix, melhor.
1: Ceará, Edivan, eu sabia que havia música boa. Essa aqui, clássica, hein? Maravilhoso lembrar de A Cera do Surto, hein?
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0: Vai perder.
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0: E a rainha do pop, Madonna, lançou o seu novo álbum chamado Confessions on a Dance Floor 2, muito aguardado porque é a sequência do álbum de mesmo nome lançado em 2005, que na época marcou, né, assim, toda uma geração e fez um enorme sucesso. E pelo que dá pra sentir, a sonoridade das novas músicas está ainda mais dançante que o anterior. São 16 faixas, incluindo a já famosa parceria

0: plataformas. 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
6: Vem que tem mais atualizações aqui no Melhor Mix do Brasil e com destaque para o motorista que vai se deslocar de Cachoeirinha sentido à capital. Fica ligado, trânsito bem carregado na General Flores da Cunha e também na Assis Brasil. Na Assis Brasil, no sentido ao centro, entre o Terminal Triângulo e o Viaduto Ibirici, também tem uma circulação maior de veículos, o que está causando lentidão. Avenida Sertório é a alternativa, apesar de ter pontos de lentidão bem próximo da Rua Ouro Preto. Na Freeway, no sentido à capital, segue trânsito bem carregado, muito impactado por conta de uma ocorrência que aconteceu mais cedo próximo da Assis Brasil. 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
8: Falei que voltava e tô de volta na área, com destaque para o motorista que vai pegar a Carlos Gomes no sentido ao aeroporto. Se liga, trânsito intenso desde a saída da Protásio Alves até a altura da Plínio Brasil Milano. No sentido contrário, não é diferente, mas agora é na Dom Pedro II que tem que ter atenção. Entre a Benjamin Constant e Cristóvão Colombo, a movimentação é mais intensa, fica ligado por ali. Na Protásio Alves, no sentido ao centro, entre a Coronel Lucas de Oliveira e Ramiro Barcelos, também tem uma movimentação mais acentuada, o que pede uma certa redução na velocidade. 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Não sai daí, já eu volto.
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0: Mix agora 5 para as 10 e a Billie Eilish, Birds of Feather.
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4: Falei que voltava, não falei? Tô de volta aqui no melhor Mix do Brasil e com destaque para...

0: motorista que vai circular pela Avenida Borges de Medeiros. Bem próximo da Praça dos Açorianos, temos uma ocorrência em atendimento. Se trata de uma colisão envolvendo dois carros no sentido ao centro. A movimentação por ali é mais acentuada, o que pede uma certa redução na velocidade, além de uma atenção a mais. Onde mais o motorista tem que ficar ligado é na Avenida Mauá, porque no encontro com a Carlos Chagas temos uma segunda ocorrência. Agora uma colisão envolvendo carro e moto. 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
2: Salve, salve, rapaziada. Vitor Clay falando aqui e eu também tô na Mix FM Porto Alegre. 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Tamo junto, muita luz. 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
2: Começa agora a parte 2 do Coisas que só tem quem é muito rico ou é muito pobre.
3: Aê! Boa, vai.
2: Móveis velhos.
4: Ah,
5: é verdade.
2: Móveis velhos. Ah, cartão sem limite. Não pagar imposto.
4: Mais uma crítica social.
2: Aí, gastar dinheiro contigo. Viagem pra fora do país pra comprar coisa.
3: Também.
2: Comer muito pouco em restaurante.
3: Se for a peso, então?
2: É. Ser criado por uma doméstica.
5: Ai, meu Deus.
2: E quando o Luciano Huck te chama pra fazer alguma coisa. Aí tu sabe que outro tá muito bem, outro tá muito...
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7: Vem que tem mais atualizações do trânsito pra ti que tá sintonizado aqui no melhor mix do Brasil. E volta a chamar a atenção para a BR-116, porque no trecho de Canoas, vixe, movimentação bem intensa, que começa antes mesmo do viaduto da Inconfidência. Por ali tem serviços, navio, que acaba impactando ainda mais na movimentação, além do fluxo habitual do horário. A 448 Rodovia do Parque é a alternativa e tá fluindo melhor nesse momento. Pode ir de boa por ali. 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
0: Eu achei mesmo, na real, que eu ia chegar hoje, né, de...
7: Tu achaste?
0: Vini Juniorzado.
7: Ah, eu não quero.
0: Neymarzado, Edrixado. Vamos passar rápido por isso?
7: A gente pode ser, de repente, o único programa do Rádio Gaúcho que não vai falar
0: então,
7: sobre isso.
0: Então, grande vaga, eu trouxe merda. Coisa.
7: Ah, não, é.
0: Eu trouxe o
7: tu não trouxe.
14: Tu trouxe.
0: Mas fui eu que trouxe.
7: Meu Deus,
0: não, tu que trouxe.
14: Alguém nessa bancada chorou.
0: Cara, tu trouxe. Eu não chorei.
14: Eu chorei.
0: Meu Deus.
14: É que eu tenho uma choradinha ontem.
7: É que eu tenho
14: de leve.
7: O meu neném chorou quando o...
15: Saiu o gol.
7: Ah, quando o desgraçado errou o pênalti lá, o que eu gritei nos ouvidos
14: do Guilherme.
15: Ah, coitado aqui.
0: Chorou pelo motivo mais...
14: É que eu... Se assustou com o teu grito.
7: Não é bom achar culpado, tá? Mas esse magrão é o culpado.
14: Bah.
15: Cara, não, mas ele já tá se sentindo culpado, né? E outra coisa, cara. Que o cara que bateu três pênaltis na vida.
7: Olha só.
15: Três pênaltis.
0: Não falaremos sobre isso.
14: Falando sobre isso.
7: Eu sou o Eric. Pra gente poder falar disso de uma vez, eu
0: tá,
7: sou o Eric.
0: Tá, temos também na bancada hoje o Billy Joe.
15: Sou eu.
0: O nosso Simon do Grupo do Bola.
14: Oi.
0: O Eric Clapton. Ah. A Ana Brandão.
14: Boa tarde.
0: A nossa Miss Josi. E também o Gelles. Eu sou o Capu e começa agora o Tribunal do Futebol Brasileiro.
16: Não, nem me fala.
7: Dito isso.
0: Dito isso, tchau.
7: Quem foi o corno? Aquele que errou o chute, que o chute deu o cruzamento e ele... Oi. Raspou de ladinho, assim, aí. E aí, quando deu o replay, não mostraram esse lance. Sim, sim. Quem que foi o cara? Eu não consegui acompanhar quem foi o cara.
0: Eu não
15: sei.
7: Não, peraí. Vocês viram esse lance que eu tô falando?
0: Cara, eu tô de saco cheio.
15: Não,
0: eu não quero mais.
15: Não quero mais.
7: Tu lembra desse lance, não?
15: Sim.
7: Tu lembra desse lance?
15: Não, não lembro quem é.
7: Houve um cruzamento logo depois do pênalti. Mandou
0: um pau aí, Lourenço.
15: Do pênalti que a gente perdeu.
0: Ah, que ele não conseguiu pular?
7: Não. Foi um chute. O cruzamento veio e ele errou uma bola.
14: Não, ele não chutou pro gol, ele chutou pra uma pessoa chutar pro gol. Em vez de ele chutar direto pro gol, ele chutou pra uma pessoa.
7: Mas ele errou a bola. Eu quero saber aquele que errou a bola, que chutou meio de ladinho, assim, fez... Ai, um beijinho na bola. E não chutou a bola pro gol. O que que fez?
14: Não, é esse Casemiro.
7: Foi o Casemiro que
14: foi
7: fez
14: o Casemiro.
7: Isso?
14: Foi porque o Casemiro. Porque ele, em vez de chutar pro gol, ele chutou pro... Ele chutou reto, em vez de estar um pouco na diagonal pra ir pra gol.
7: Porque, assim, ó, eu pergunto quem foi esse cara, porque eu queria falar muito mal desse cara. E eu não quero ser injusto, entendeu? Cara, então eu não vou falar mal dele.
0: Eu desconfio que não foi o Casemiro pra essa Copa. Quem foi o cara do Sorriso Maroto.
7: Ou foi o Casé. Pelo
0: ou
7: tamanho,
0: o próprio Casé.
7: O Casemiro.
0: Mas eu acho que, como é muito parecido, foi o cara do Sorriso Maroto, na real.
7: Mas, assim,
14: eu queria entender. Uma coisa que... Isso, pra mim, eu entendo que tem uma lista antes, que não é decidido na hora que vai bater o pênalti. Mas eu queria entender por que, de todos os nomes dos titulares do Brasil, por que... Que o Bruno Guimarães estava na frente de Vini Júnior.
0: Porque
14: Junior.
0: O algoritmo disse que o rendimento dele no pênalti é melhor.
7: Algoritmo?
0: Quando tu bate três pênaltis e acerta dois, o meu é muito maior do que se eu bati 50 e acertei 37.
7: Eu nunca errei nenhum pênalti. O meu algoritmo é perfeito, então.
15: É.
7: Eu errei zero gols em Copa do Mundo.
14: E qual que é o sentido se... Não sei, se pode, eu não conheço também muito sobre, mas... Qual que é o sentido do Vini Júnior fazer tantos milhares de gols e ser o Bruno Guimarães que chuta o pênalti?
7: Ah, mas são coisas diferentes. O Vini, ele tem a manha brasileira do
15: drible. Mas por que passaram pro Bruno Guimarães, sendo que ele tem três pênaltis na carreira?
7: Ah, eu olha só.
14: Erro!
7: Não pode virar uma caixa de
14: bruxas. Burrice!
15: Pois é, mas quem é que decide
0: pode
15: isso?
0: Pode sim! E a gente tá caçando uma
14: Simon.
0: Por um.
7: O Bola está
14: o
7: com a
14: bola
7: levantada.
14: Está com o dedinho.
7: Fala, Bola. Fala, Bola.
17: Primeiramente, bom dia.
15: Bom dia.
0: Bom dia pra quem?
17: Desde o primeiro dia que a gente começou a falar sobre Copa, eu falei sobre uma certa pessoa que a gente ia lembrar dele quando ocorresse um pênalti.
7: Uh-huh.
17: Procurem os cortes, eu falei.
14: Verdade. É verdade.
17: Aí eu digo uma coisa. Eu odeio o Grêmio.
7: Uh-huh.
17: Eu sempre falei.
7: Sim.
17: Renato Gaúcho tinha que ser o cara. O véio é pelos números, é a tática. No treino, o fulano chuta bem. Botaram um cara nada a ver pra chutar um pênalti.
7: Aham.
17: Beleza. Temos o maior cobrador de todos os tempos no banco.
7: No banco.
17: Beleza.
7: É verdade.
17: Legal. Por isso que o cara tem que ter 1000 horas de Counter-Strike, deixa o cara no banco. É. Legal. Ah, o combinado não sai caro, o Mister mandou. Sabe o que faltou? Meu velho.
0: Sou eu.
17: Mister, depois a gente conversa. Mas eu vou bater aqui porque a gente tá correndo atrás da bola aqui. Tão passando um sufoco, a gente precede esse pênalti. Bolinha embaixo do braço, eu sou pica.
0: Mas é que antes desse problema de sairmos da Copa, antes do problema da Copa, o... tá, meu, a galera da live, tá tudo certo. É, só estamos arrumando as câmeras aqui porque a gente mexeu em tudo, a gente tá reformulando. O pessoal tá nervoso aqui. Agora, cara, antes de acontecer o pro caos lado da Copa, todo mundo falava a mesma coisa. Que o único cara que poderia botar ou não botar o Neymar e botar o famoso... na mesa, entendeu? Sim. Era o Ancelotti. Por quê? Porque ele tem 500 mil títulos e é um cara que tá entre os top 5, se não tá no top 3 melhores técnicos do mundo.
15: Sim.
0: Agora, a questão é, pós isso tudo, aí sim. Aí virou o caos de, não, agora deveria ter feito isso, isso, isso. Agora, eu tenho certeza que se perguntassem antes de ontem se deveria estar Neymar, os caras dizem que não.
17: Meu, sim. Melhor vídeo que resume pra mim foi o do Luxemburgo falando sobre o jogo. Cara, a gente ficou na defesa para a Noruega.
15: Sim, não,
17: não faz sentido.
15: E outra, ele já tinha que ter. O Luxemburgo falou, ele tinha que ter começado já com o Neymar.
17: Já tinha que ter começado, mano.
15: Porque o primeiro pênalti não ia errar.
17: Meu, e eu falo. E a culpa também é nossa, dos brasileiros. Meu, se encarnaram naquele guri do Endrick, meu. Meu, beleza, o guri ele é uma bola, mas seguinte, é uma judiação. Tu querer largar o fardo num guri de 19 anos.
7: Como
17: é?
7: Ele entrou, quase
17: sabe,
7: fez gol ali, né?
17: Daí tu sabe que os negros falam.
15: Lance.
17: Não. Aquilo não é quase fez gol. Aquilo ali ele passou vergonha. Queimou o guri na carreira. Porque um contra um, aquilo ali é pior que pênalti.
7: No X1?
17: X1 ele não fazer o gol. É. Vergonha. Pô. Aquilo ali foi vergonha. É quase pior que o pênalti.
7: Não, eu não acho que é quase pior que o pênalti. Mas eu acho o seguinte, ó. Não dá pra não dizer que o Haaland é impressionante, cara.
15: Não, ele é
7: foda. O cara é muito foda, meu.
0: Ele teve 30 toques na bola durante o jogo inteiro.
15: E outra.
0: Ele tocou 30 vezes na... Meu, isso não é nada. Ele correu 5 km num jogo. Isso também não é nada. E o cara fez 2 gols.
15: A cabeçada dele foi pra baixo. Foi um tiro pra baixo.
0: É um tiro.
15: É não, muito difícil cabecear.
17: Mas o que acontece
14: é
17: que...
14: muito difícil.
17: Mas agora vamos jogar limpo aqui. Quantas pessoas assim que é maravilhosa no time deles?
15: Não, 3 no máximo.
17: O time jogou pro cara. O Brasil não pode jogar pro Neymar ou pro Vinícius.
7: Não, pois mas é. Eu acho que em alguns...
17: Entendeu? É verdade. Esse é o problema.
7: A tática do Brasil tinha que ser igual à tática do maluco no pedaço, no time de basquete, que era... Pegou a bola, passa pro Will.
17: Ô, meu, é o bola
7: Pega
17: de ouro.
7: Pega a bola, ouro. Passa pro Will.
15: O Jordan?
17: É o bola de ouro, meu padrinho. A gente tem o bola de ouro ali, o cara não bateu o pênalti. Não bateu
7: palmas pra bola.
17: Vergonha. Vergonha.
16: Faltou equipe. Jogar em equipe.
17: Não é equipe, não é nem equipe. É exatamente. Luxemburgo falou tudo, meu. Desde que o futebol é futebol, alguém carregou o piano pra alguém. Não.
0: Toda vez que a gente foi campeão de alguma coisa, esta porra tinha um protagonista. Sim. Todas as copas que estão... todas as seleções estão dando certo agora, tem o seu protagonista bombando.
15: É, 2002 era o Ronaldo.
17: O melhor exemplo dele aqui, ó. Irmão, umas pessoas tocam violino, outras pandeiro. Alguém vai fazer um trabalho sujo, meu. Alguém vai ter que fazer pro cara brilhar. O cara é fazedor de gol.
0: E tu renovou com o teu técnico por 5 até a próxima Copa.
15: Ridículo. Sério?
0: Por 4 milhas por.
17: Renovaram antes de jogar.
18: A seleção tava que nem a Virgínia, não dando mais bola pro Vini Júnior.
7: Às vezes o cara tem que sentir. Às vezes o técnico perdeu uma Copa agora, mas tá, entendi. A próxima eu venho. Às vezes o cara tem que sentir. Técnico de seleção não pode ser um emprego de foi ruim, tem que sair.
17: Isso, não, mas ele não é o técnico da seleção. Esse é o problema. Ele nunca poderia ter vindo aqui. Melhor.
7: Ele não
17: é o nosso presidente meteu aqui. Meu, nem no país dele ele foi técnico na seleção dele.
7: Peraí. Eu não quero ser eu até que defendeu o Ancelotti, que eu falei mal dele. Mas ele foi um baita de um técnico.
15: Eu sei,
7: muita
15: mas
7: coisa,
17: tá, mas ele já jogou. Beleza.
15: Tá.
17: Mas agora ele entende dos outros jogadores. Outra coisa que acontece, os jogadores que na seleção brasileira. Quantos já jogaram uma Libertadores, um cheirinho de Libertadores, por exemplo?
7: Aí
17: é outra pegada, meu. Aí seleção brasileira. Seleção é outra história. Ele não tá entendendo. É. O Brasil, como seleção a maior de todas, não pode ficar na retranca.
0: Tá, mas outra coisa. Vocês perceberam o quanto a gente tem que amar agora o nosso inimigo?
7: Claro.
0: Ô, meu, que cara legal, velho.
7: O Haaland.
0: O Haaland é um cara muito legal, velho. É um querido.
15: Eu tô com raiva dele, mas...
0: Odeio. É um fofo, velho.
7: Ele medita.
14: Carismático. É que eu acho que o mais triste no final é que...
16: Ele tem uma irmã gêmea.
14: Várias pessoas compraram camisetas do Brasil, eu sou uma delas.
7: Eu
14: e ainda não chegou.
7: Eu não comprei, eu
16: e ficou com a dívida.
17: Essa foi o problema, a culpa foi tua.
16: Parcelou a camiseta ainda, o que é pior, né? Nossa colega de manhã
15: pelo
16: parcelou.
15: Pelo menos tem cinco estrelas, né?
14: É que eu comprei uma camiseta do Brasil só.
15: Ah, tá.
16: Calma,
15: tá,
16: vai ter um jogo. Vai ter um futebol feminino. Vai poder usar.
14: Então eu vou assim aqui no programa usando a minha camiseta, porque eu comprei, agora tem que usar,
7: entendeu? Pode usar pra se segurar na frente.
15: E vai votar com ela, vai ser de boa.
17: Vergonha.
15: Vai na eleição com ela, vai ser de boa.
17: Pelo menos eu encerrar minha fala aqui. Vergonha, tô muito triste.
0: Esse ano tem Copa do Mundo Feminino.
17: Renato Gaúcho tem que ser... Olha o que eu tô falando, um colorado.
7: Atenção.
17: Tem que ser o técnico da seleção. Falar... com um brasileiro, o estilo de jogar. Ancelotti, tu é bom, mas lá, tu não sabe como é que funciona aqui. Aqui é Brasil, pô.
0: Ah, para, ele decorou até o hino do brasileiro.
17: Sai fora,
14: não,
17: irmão,
14: convém,
17: sai fora.
14: Não sei, isso pode ser uma opinião meio... Não conheço muito.
0: Tudo na opinião polêmica, capaz.
14: Não, mas eu acho que...
15: Que o Batman é melhor
0: que o Michael Jackson.
14: Eu acho que a Noruega... Eu acho que...
17: Mas pensa bem, hoje não é um bom dia pra...
14: fonte, voz da minha cabeça. Um dos erros desde o início foi que ele deixou o Hendrick no banco, tipo, em todos os jogos, ele sempre colocava o Hendrick no final.
17: Tá legal. Então tu achou que o erro não foi botar o Hendrick?
14: Não, eu acho que ele teria tentado antes.
17: Então, por quê?
14: É porque eu acho que o Hendrick teria feito mais desse jogo.
17: O Hendrick tremeu pros japoneses, acorda!
0: Ontem, primeiro lance do que o Hendrick entrou, ele quase meteu um gol.
19: E o primeiro jogo que ele entrou, ele fez o... Tava impedido, tava
17: gente,
19: impedido. Mas ele entrou, fez um gol.
17: Legal. Impedimento. Ó, pra vocês entenderem. É que a gente falou aqui, ó.
0: Calma, só tô falando agora, calma. Se todos os jogos tivessem a chance de colocar o Hendrick por mais de 30 minutos, 40 minutos... Aquele guri tocou o tendel quando ele entrou, velho.
14: Ele teria, eu acho que ele teria feito mais se ele tivesse jogado desde o início. Ele teria mais oportunidade, claro. Mais tempo.
0: Cara, jogava sem usar. Entra em 5 minutos e destrói. Não, só um pouquinho, gente.
19: Inclusive...
17: Ilusão.
19: Eu mesmo tendo sido contra a convocação do Neymar, eu acho que se o Neymar tivesse entrado mais, pelo menos ele tinha dado uma aquecida no jogo ali.
14: Se ele tivesse.
19: Pegada. Agora o cara me larga ele de qualquer jeito ali nesse 20 jogo 20 aí. Minutos, ele tempo. Fez um cruzamento pro goleiro. Teve uma hora que ele cruzou a bola na mãozinha do goleiro. Eu falei, isso é fair play. Isso é fair play. No outro jogo ele passou a bola pro goleiro do
14: Japão. Se o Neymar tivesse entrado
19: Japão,
14: antes, ele teria batido o pênalti, ele teria feito.
17: Claro, mas esse é o nosso problema. Olha o tamanho da loucura. Luxemburgo de novo. A gente tá falando sobre o Hendrick, um guri de 19 anos. Ele que tem que entrar, tipo, meu, tá, vamos dar um gás e se pai dar um pé quente.
19: Pelé.
17: O guri, ele não. Ele é uma criança, ele pipoca. É novo pra ele.
14: Mas ele pipoca e mesmo quando ele entrava nos últimos 15 minutos, ele fez mais do que todos os outros jogadores nos 40 minutos de jogo.
17: Tá, mas e o Neymar?
14: Não, mas tô falando do Hendrick.
19: Não, o Neymar é baita.
14: O Neymar pra pênalti, meu. Então, ele bate todos.
17: O Neymar só bate pênalti.
19: Uma coisa
14: não,
19: que
14: mas
19: faltou.
14: Ele é muito bom. Ele é muito melhor que o Bruno Guimarães. Não.
17: Uma coisa tu acha que, por exemplo, se botarem o Neymar. É o que o Luxemburgo
0: cara,
17: falou.
0: Cara, mais um minuto de pauta sobre o
17: não,
0: futebol, tá?
17: O Haaland, ele ficou dormindo lá na frente. Se tu botar o Neymar na frente, aquele gol do Hendrick, ele perderia?
15: Não.
17: Não ia perder. O gol que o Hendrick perdeu. O Neymar faria.
19: Talvez o Neymar não ia alcançasse a bola pra fazer o que o Hendrick fez. Tá maluco? Baita de um velho.
17: É só um tiro. Olha só. O time jogando pro cara. Deixa eu falar. O Messi não corre pra voltar, meu. Fica lá na frente boiando e é isso.
0: Deixa eu falar. A tua opinião tá muito ríspida.
19: Última coisa que eu vou falar aqui. Depois quando o Neymar tava indo pros pênaltis e começou a bater boca com o goleiro e fez o gol e peitou o goleiro, isso faltava o jogo inteiro.
14: É.
19: Faltou essa coisa do exatamente, o xingar e botar o dedo na cara do Haaland.
15: Quero capitão.
19: Tem cabelo de boneca.
17: Exato. Isso que eu ia falar. Ninguém sabe que é o capitão. E sabe o que me pegou mais na hora? Ele entrou.
15: Marquinhos.
17: Quando ele entrou, já teve uma pausa ali de hidratação. Ele já começou com os caras aqui, meu, falar uma coisa pra cada um, não sei o que, não sei o que, vambora.
15: Claro, pô.
17: Tem que ter essa coisa.
18: Eu posso ler aqui o que eu escrevi ontem, depois do jogo.
19: Por favor.
0: Tu fez um poema?
18: Eu fiz um resumo puto dos cornos.
0: Tá.
18: Mas eu escrevi aqui, ó.
17: Cultura.
18: Brasil. Não, hoje não é mais agora cultura. Agora estamos 100% puto dos cornos agora, tá? Brasil se ralou. Tomou 2. Segue sem nunca vencer a Noruega e é eliminado da Copa do Mundo por mais um país europeu medíocre pro futebol.
19: Olha,
18: o Brasil começa o jogo tomando um gol logo no início.
19: Cagaço, hein?
18: Toma um cagaço.
0: Pior, né?
18: E o gol é anulado. Busca o ataque em seguida, sofre um pênalti e, pra equilibrar a partida, decide que o volante, que só bateu 3 pênaltis da vida, eu vou repetir,
19: 3.
18: Porque eu acho que não chocou o suficiente, o volante que só bateu 3 pênaltis da vida, deveria bater. E ele bate igual o Whindersson Nunes bateu no Popó. Mal e fraco. Socou foco. E logo depois...
0: Socou foco. Tá bom, entendi.
18: E logo tomou 2 gols da Luísa Sonza, norueguesa bombada. Eliminando o Brasil. O Brasil até desconta aos 90 minutos com um gol de pênalti do Neymar. Tão inútil quanto o gol do Oscar no 7-1. Quem é inútil?
0: Pior, cara.
18: O gol, o Neymar ou o Oscar? Nessa seleção, todo mundo. O sonho do Hexa vai ser postergado mais uma vez.
0: Tá.
18: Logo, o sonho do Hexa vai ser de outra seleção. Porque a nossa, incapaz de não passar mais vexame, segue cada vez mais perdendo para seleções cada vez mais medíocres. Antes, éramos eliminados para a França.
0: A professora mandou na sala para ler o texto.
17: Alemanha.
18: Argentinos. Eu sou o Chaves lendo carta. Chaves escrevendo carta. Seleções campeãs hoje, perdemos para Bélgica, Croácia e Noruega.
17: Alemanha me pegou.
18: Países... com altos índices de desenvolvimento.
0: Acaba nunca esse texto.
18: E educação.
14: Eu acaba nunca. A Bíblia, 7 mil
18: enfim,
14: páginas.
18: É malandragem, o futebol, moleque. A alegria marginal de um povo, de um futebol bonito, foi superada pela consciência tática e gentileza de galegos super desenvolvidos intelectualmente. encontramos o país de hoje, que é a Noruega, ou melhor, a não arrega, que diferente do Brasil, não aceitou cachorro, sorriu e continuou remando.
16: Eles se acadelaram.
18: Podem dormir, otários do mundo.
20: Acaba, pelo amor de Deus.
18: Os de hoje já foram encontrados. Acaba. Os valores se inverteram. As noruegas foram os malandros. E hoje encontrou o último bobo do futebol, o Brasil.
0: Cara, um baita texto pra contra a capa da Zero Hora, tá? Pra cá ficou um pouco longo.
17: Bom, gente, até amanhã.
15: Aí foi o Paulo Santana.
18: Eu tava puto.
0: Não, percebi. Não, ninguém percebeu.
14: Não, a gente viu. A gente sentiu no teu texto que tu tava bravo.
16: O pessoal perguntou que escreveu, era o novo testamento. Tu chorou pra escrever?
18: Não.
14: Mas é isso, foi muito triste.
0: Bah, ontem foi palha, cara.
14: A vida seguiu,
0: eu
14: né?
0: Eu vi umas crianças ontem chorando compulsivamente, cara.
15: Não, eu cheguei no supermercado.
16: Deu mais dó das crianças.
14: É. O filho do Eric chorou também.
16: Era do gritaria. Também,
15: né? Eu cheguei no supermercado 10 para 5, para variar. Tava abarrotado, a fila tava no, nos corredores. Aí eu falei, não vou. Voltei para casa. Aí deu o intervalo, eu saí correndo pro mesmo mercado vazio.
0: Claro!
15: Barra, que maravilha.
14: É que pior é que a gente comemorou o único gol ainda, né? A gente comemorou, tipo, vai dar, e aí não deu.
0: Mas vai dar, vai dar 30 segundos pra acabar o jogo. Vai dar, oi, claro.
19: Quase rolou um gol contra lindo, né, cara?
15: Sim.
16: É.
19: Bah, esse é um
0: gol. Meu goleiro, o goleiro pegou goleiro. Na unha.
19: E bateu na trave. Ainda. Uhum. Só que ela saiu.
17: Ah. Ô, meu, o que me entristece é que, tipo assim. O jogo é isso, o bonito de qualquer jogo é essas viradas, assim. Meu, o Brasil podia ter feito 5 gols pra mais, meu.
15: Sim, muitas, não, a quantidade
17: meu, muita não oportunidade, não é aquela coisa, ai, foi quase, tava de longe, gol feito. Então é louco, meu, quem, o cara fez duas
0: chegadas. É o famoso, meu pai falava, quem
17: o cara chegou leva. Duas ou três vezes, ele fez dois gols.
0: Meu, o cara tocou 30 vezes na bola.
17: A ocasião faz o ladrão.
19: Infelizmente, o futebol ainda é calculado por quantos gols o cara fez.
17: Exato.
0: Tipo
17: e isso. Também tem essa coisa que me irrita do futebol, pá, os cara, o gol bonito. Eu quero dar minhão, irmão. É cair dentro do gol, meu, não importa como é.
0: Eu fui campeão
17: é.
0: Da América com o Jardel.
17: Exato.
0: O Jardel, pra onde o nariz apontava, ele chutava ou cabeceava. E seguinte, meu, você entrou, então o problema é teu. Eu fiz gol.
15: O Renato já fez gol de barriga.
0: Entendeu?
14: O importante é fazer o gol. Fazendo gol e...
0: O Barcola fez gol de mão.
19: Ô, Jamal, a gente não tem a informação de que nem aquele chute feio que eu perguntei, né? Que errou a bola, né?
14: Eu acho que foi o Casimiro.
17: O Casimiro.
19: O Casimiro foi que fez aquele chutinho.
14: É,
0: isso, o Casimiro.
19: Bom, é isso.
0: Vamos falar sobre hoje, cara.
19: Vamos.
0: Acabou o futebol?
19: Acabou.
0: Ok, cumprimos nosso papel com 20 minutos de futebol.
15: Tá.
0: Agora é o seguinte, hoje na história, em 1885, nasceu Louis Pasteur, da pasteurização.
19: Ah.
0: O cara que fez o leitinho depois, né?
17: Porra.
0: Que na real ele testou com sucesso a vacina antirrábica em Joseph Meister, isso. Um garoto que havia sido mordido por um cão com raiva e também fez a... Porque não tô ficando louco, né?
15: É o negócio de aquecer e de repente resfriar que mata tudo.
0: Pensa que brabo o cara é, meu. O cara fez a vacina da raiva e também...
15: É, ele gostava de matar micróbio, né?
19: A raiva é tipo zumbi, cara. Tipo, tu transforma um animal em um zumbi.
15: Sim.
19: É impressionante. Os cachorros com raiva...
0: Eu nunca vi um bicho com raiva.
14: Eu também não.
15: Já vi uma pessoa com raiva?
0: Não, com raiva.
15: Já vi uma pessoa com raiva?
14: Também
15: ela
14: não.
15: Tem hidrofobia, ela tem medo de água mesmo. Dá um copo d'água, ela assusta. Por isso que a gente fala que cachorro com raiva tem medo d'água.
19: É, hidrofobia. É um dos nomes,
15: só
19: né?
15: Que quando já tá com hidrofobia, não tem o que fazer.
19: Não tem o que fazer.
15: Pessoa só esperar.
19: Pouquíssimas pessoas conseguiram se recuperar da raiva. Pouquíssimas pessoas. E mesmo assim, super com...
15: Porque ele ataca direto no cérebro. É direto no cérebro.
19: E o cachorro vira um zumbi. Ele não vai parar de te atacar. Tipo, tu pode fazer o que tu quiser com ele, ele vai continuar tentando te atacar.
15: Matar. É.
14: Que horror.
19: É um vira.
0: Mas não foi erradicada?
15: Foi, mas é que, né?
0: Foi, né? Mas não tem mais risco de hoje.
15: É que existe em
19: muito rápido tomar a vacina da raiva, né?
0: Que loucura.
15: É, qualquer coisa. Mesmo que o cachorro tenha vacina, toma antirrábica. E, aliás, vacinem seus cachorros.
16: E não é só cachorro. Cachorro, gato.
15: E morcegos também. Tem outros bichos.
0: Vacina seu morcego, então, né?
19: Se não me engano.
14: Acho que não tem como vacinar um morcego.
17: Você vira o Batman.
19: Quando ele tava fazendo as pesquisas e os testes, quando ele ia entrar lá na área que tinha animais com raiva, ele deixava uma arma do lado de fora, falando, se eu me morder, sabe o que fazer.
15: É.
14: Ai, que horror.
0: Ah, que loucura.
19: Porque depois disso era declínio total, em poucos dias.
15: Tem vídeos das pessoas com raiva, é horrível.
14: Mas por isso que quando... Uma pergunta. Quando o cachorro te morde, tu tem que imediatamente tomar vacina pra não pegar.
15: Antirrábica, sim.
14: Se tu demora, aí mesmo, tu não tem mais o que fazer.
15: É, provavelmente ele é vacinado, mas por via das dúvidas, toma antirrábica.
16: E a antitetânica é pra quando é ferro, né?
15: É, enferrujado.
0: Enferrujou. Nos últimos dias.
15: Que também é outra coisa.
0: A raiva não foi erradicada. É?
15: Não.
16: Não.
19: Eu acho que morcego passa.
15: Por isso
16: existe
15: raiva.
16: A vacina.
19: Mas é que o lance é que.
0: A
19: vacina virou meio que um padrão pra cachorro.
15: Pra cachorro,
19: né?
15: Mas...
19: Então acho que cachorros. Deve ter diminuído bastante a escala do perigo que era ter.
15: E tem muita gente que pega cachorro, tem filhote, abandona e essas pessoas.
19: Qual que é o filme? É um livro do Stephen King, agora não lembro qual que é o nome do filme. de um cachorro que tem raiva. É tipo assim, ó, a mulher com o filho, se não me engano, com asma, perde, fura o pneu e ela consegue só levar o carro até uma...
15: Cão raivoso.
19: Cão raivoso no filme? É. Cujo.
15: Cujo.
19: Cujo. Cujo. Ele consegue colocar o carro, tipo, numa mecânica meio de beira de estrada, uhum, mas onde não passa ninguém. Ela vai empurrando lá e tal. É, mas não tem ninguém nessa mecânica, não tem ninguém. Só que o cachorro, que tá com raiva, tá solto. Então o filme inteiro é ela dentro do carro com a criança, com asma, tendo que salvar ela. Asma ou diabetes, alguma coisa.
15: Ele é mordido por um morcego infectado e contrai raiva. Um então, São Bernardo de
19: 90. O filme todo é ela Beethoven tentando salvar o filho sem conseguir sair do carro com o cachorro ao redor.
18: Que agonia, cara.
15: Baita, meu Deus, baita, cara. Baita
18: história, baita Queria história. Dizer que sim, a raiva não foi erradicada no Brasil. Tem mais de 200 milhões de brasileiros com raiva hoje.
0: É. Pois é.
17: Tem Mordidos filme... pelo Haaland.
16: Tem o filme O Primata também, que é lançamento desse ano. Muito bom, é um chimpanzé. O filme se passa justamente nisso, ele contrai raiva. E aí era criado como um bichinho de estimação em casa. Mas pensa num filmaço de suspense, assim, ó.
19: É um
16: muito
19: slasher.
16: Bom.
19: É um slasher, só que ao invés do assassino ser uma pessoa, é um chimpanzé com raiva.
15: Oh, que loucura,
0: não é pra mim, não. Em 34, criaram o IBGE. Oh. Instituto Brasileiro de Geografia e Estatística.
19: Olha aí, Mel.
0: E olha que loucura, cara. Em 57, os CRIA, os adolescentes, John Lennon e Paul McCartney, se reuniram pela primeira vez em Liverpool, na Inglaterra, pra fazer um som.
17: Fumar um Narg.
0: O que seria o embrião dos Beatles. Alguém aqui gosta de Beatles ou prefere Michael Jackson?
18: Eu...
0: Calma! Esse assunto eu não quero nunca mais na minha vida, cara. Olha só, nasceu hoje, em 1907, a Frida, Frida Kahlo, a pintora mexicana, né? O George W. Bush, ex-presidente americano.
19: O Júnior?
0: O Bush.
19: O presidente... O pai anterior.
18: O Bush pai.
0: O pai do Bush. Olha só, Bush, também nasceu o Sylvester Stallone. Ator, diretor, produtor, roteirista.
19: Sylvester Stallone, Rambo. Não sei se ele ganhou ou concorreu ao Oscar. Primeiro que ele foi um dos roteiristas, né? Ele escreveu o argumento de Rock, que foi o que levou ele, né? E foi o primeiro filme dele. E ele concorreu ao Oscar de melhor ator, porque a galera falou: bah, esse cara é muito bom, mas ele tá fazendo um lutador mongolão muito bem. E depois eles descobriram que ele era esse mongolão, cara. Mas ele concorreu a melhor
0: ator. Ele ia ganhar o Oscar por ser uma autobiografia.
19: Bah, conseguiu fazer um cara que tomou muita porrada e olha ali, né?
15: E fala mal e tudo mais.
0: Aquela boca dele é torta assim, né? Eu já quero do filme mesmo. Quem mais aqui? Ah, não sei, o 50 Cent hoje também.
14: Parabéns.
0: App e a Neném.
19: As duas fazem aniversário no mesmo dia.
0: Sim, são gêmeas. Ah, tá, achei que tu só era gêmeas. Ah, vai, cara só viu, né? E também Toquinho, músico brasileiro. Não, é outro aqui, aquele que toca violão.
19: Não, pelo tamanho.
14: É o teu irmão.
0: É. 50 Cent que, pô, virou uns 25 Cent, né? Porque tá magro.
16: Tá na canetinha. Eles estão tudo na canetinha.
19: Ele que produziu o documentário contra o
0: Contra o Pididi.
19: Eu não sei se a gente falou sobre isso aqui, mas o Pididi estava com filmmakers gravando material dele nos dias anteriores, né? Tipo, porque ele queria fazer um documentário depois de todas as coisas. O próprio Pididi... pra se defender, né?
0: Sim.
19: Então esse filmmaker estava seguindo o Pididi pra isso, o cara foi preso, o 50 Cent foi lá e comprou todo o material.
0: Eu tenho umas brutinhas aqui pra te dar.
19: Pididi, mas aí esquece, usou esse material pra fazer contra o...
15: Mentira!
14: Mas tu pode usar a imagem de outra pessoa? Eu não teria que pedir,
15: certamente. Tu compra?
16: Usa indevido de imagem, não pode.
0: Ainda mais documentário?
19: Eu acho que documentário não, porque eu acho que tem... talvez você receba algum processo aí que o cara vai tentar processar.
0: Mas tem um lance que ele não autorizado.
19: Não, e tem um lance meio. Nesse caso em específico, até quase meio jornalismo. Jornalismo, tipo, é isso aí. Tu vai noticiar a notícia, não vai pedir autorização.
0: O ladrão não vai te...
14: Então ele pode comprar e usar
0: processar porque.
14: Entendi. Sim. Achei que poderia ser processado.
15: Que loucura.
18: Eu queria odiar alguém do jeito que o 50 Cent odeia o pedido.
16: Mas até pra dar uma notícia, se tu não foi julgado nem nada, tu pode rolar um processo por danos morais.
0: Processo vai rolar.
19: Enfim. Não, processo sim.
15: Mas o 50 Cent não tá muito...
16: Os programas de fofoca muito tem isso, né?
19: Mas por isso que tem o supostamente sempre, né? O supostamente
0: e outra, ele é suspeito.
19: Supostamente.
0: Às vezes eu vejo pessoas indignadas porque alguém faz uma matéria e bota num jornal ou bota num portal assim: ah, fulaninho foi pego com a arma na mão na casa, a pessoa tava no chão e ele é suspeito. Ah, como assim suspeito? Gente, é uma nomenclatura que é oficial.
19: É suspeito. Entendeu?
0: Isso chama ética no jornalismo. É uma cadeira de jornalismo que a gente tem que passar pra poder saber como fazer. Sim. Claro, todo mundo sabe o cara que matou, entendeu? Mas até o juiz dizer você é culpado, você
16: até
0: é
16: condenar, né?
0: Um suspeito.
15: Sim.
0: Mesmo sabendo que o cara é o maior desgraçado do mundo, tá ligado? Então não xinguem jornalista, xinguem o porquê que inventaram esse negócio.
14: Sim.
16: A ética, né?
0: Desabafo.
19: Pauta feita.
0: Agora olha só, aniversários de municípios de hoje.
19: Opa!
0: Vamos ver quem sabe quem nasceu aonde. Aniversário do Rio de Janeiro, de Teresópolis do Rio de Janeiro.
19: É, quem nasceu lá é Terezinha.
15: Santa Terezinha.
0: Teresópolis.
16: Serra Carioca.
18: Teresopulano.
0: Pulano ou pulense?
18: Teresópolisense. Pulando? Teresópulando. É o nome mas... de um carnaval fora de época de Teresópolis.
0: Pode
18: Teresópulando!
0: Porque no Pará é aniversário de Mocajuba.
19: Mocajubeira
14: é um ótimo nome pra remédio.
18: Mocajubeira!
19: Não, eu acho que é pra acalmar. Porque ele tem
0: Mocajubira.
15: Maracujira.
19: Vou ter que tomar uma.
18: Bom dia, Mocajubos!
0: Mocajubinhos. Mas mocajuba seria o quê? Uma fruta?
15: Eu ia chamar de mocajujubas.
0: Vamos chutar, uma fruta. Mocajuba.
19: Muito forte. É. Acho que é fruta.
18: Mocajuba pode ser.
15: Ah, tomei um suco de mocajuba ali hoje também.
0: Ah, bem docinho.
15: Na beira da praia.
0: Daquele que aqui, mocajuba no cantinho, tá ligado?
19: Eu vou querer meu capeta de mocajuba com vodka
0: e curaçá.
15: Agora, eu lembrei agora do comercial, um dos melhores comerciais que eu assisti da... Lembra de uma cachaça chamada Sagatiba?
19: Sim, pô.
15: Da Itima. O comercial deles era assim, ó. Genial, era assim, ó. O que que é Sagatiba? É um monstro japonês. Daí aparece um japonês e aí vem um monstro e o cara assim, Sagatiba! Daí eu não me lembro que era outra coisa. Daí o terceiro, ela assim, é um elogio masculino. Aí aparece um cara chegando pelado, só que não aparece a parte de baixo e a mulher olha pra baixo e fala assim, que Sagatiba. Daí assim, Sagatiba, a cachaça, não sei o que.
18: Aqui, ó.
15: Genial.
18: O nome Mocajuba deriva de Mucajá, uma palmeira abundante na região.
0: Então, porque não é Mucajatiba?
18: Não é fruta.
15: Mucajatiba.
18: E agora?
19: Não é fruta, mas é...
18: É uma Mocajuba, né?
0: Foi quase. E também na Bahia, é aniversário de Curaçá.
18: Curaçá, que não é Curaçal, não.
0: Não é, não é o que foi. Assalá.
17: Curaçabense.
14: É. Curaçaense.
0: E quem nasceu em Curaçá é o quê?
18: É Curaçado. Curaçado.
14: Curaçaense.
17: Não? Curaçabense.
18: Curaçado. Curaçado, eu falei.
19: Curacinho.
18: Curaçado.
0: Curaçadinho.
19: Currados.
15: Hipogloss.
0: Oh. Mas peraí. Quem nasce em Curaçá é o quê mesmo?
14: Curaçaense.
18: Curaçaense.
0: Tem uma regra pra isso?
19: Ai, talvez tenha uma regra.
0: Tipo ser. Assim, que nem encerra em Confluência.
14: Marabá era marabaense.
19: Mas Salvador é soteropolitano, não é?
0: É.
19: Então eu não sei dizer qual
17: que é. Começou ela a morar nos lugares já.
14: Não é que Marabá é no Pará e é marabaense.
19: Mas toda vez que ela fala em Marabá,
17: é Marabá.
19: O Bola fala, não, ela diz que ela morou em todos os lugares. Mas ela sempre fala no mesmo lugar.
17: Não.
19: Que é Marabá.
17: Não.
14: Eu falo Marabá e São Paulo, são os únicos dois lugares
17: Marabá,
14: que eu
17: morei. Marabá. É, ela falou que morou na Bahia. Ela falou que morou num sub...
18: Mariano.
14: Esse é meu pai.
17: Não.
19: Tá confundindo esse integrante, tá?
17: Ela falou mais de três lugares.
14: Meu pai morou no Submarino.
0: É.
14: Meu pai morou na Bahia, mas eu tenho certeza que eu não comentei isso aqui.
17: Falou? Ah, então eu sei como.
18: Eu vou morar no Tacacá.
14: É que não era eu, sabe?
16: Essa é a Joelma.
14: Blim.
0: Olha só, também aniversário hoje da cidade de... Parei que bloqueei meu celular aqui. De Piratini.
18: Piratini.
19: Quem nasce lá é Piratunu.
18: Piratunu.
17: Piratinense.
16: E quem nasce na Chechênia?
18: Checheno.
0: Checheno.
14: Não posso falar.
19: Eu acho que é Checheno.
18: Que
19: isso?
17: Chechecudo.
19: Não. Checho. É Checho.
15: É Timu.
18: Checheninho.
19: É Checho.
0: Atimu.
14: É Checho.
0: Vai virar o coelho. Atimu.
19: Quem nasce na Checheno é Checheno.
15: Deixa eu ver.
14: Renato Borghetti.
15: É Checheno. Ou Checheno.
0: Checheno. Todos nascem...
19: Exatamente.
0: Piratini foi a primeira capital. É verdade, Piratini foi a primeira capital farroupilha.
14: Oh.
0: E o Ranieri Mendes falou: eu queria muito parabenizar o Simon e o grupo do Bola pelo show top na Fast Queijo no sábado.
18: Simplesmente
0: incrível.
15: Eu ia passar.
17: A gente derreteu. Deixa a parte, a gente derreteu.
16: Trouxe queijo pra gente, Simon?
17: Não, trouxe, mas eu. Olha, meu. Me levaram numa sala especial lá que é só do pá. Oh, meu, uns queijos saindo morango por dentro, meu, uma loucurada, meu.
15: Ah, eu fui na casa da ovelha provar queijo de ovelha.
16: Não,
15: muito
16: peraí.
15: Bom.
16: Queijo
15: muito
16: de ovelha bom. É maravilhoso.
0: Peraí.
14: Tu não tinha ido na Maria Fumaça?
16: Ele foi.
15: Sim, em Bento tem a casa
14: foi,
15: da ovelha.
14: Como é que foi?
15: Muito bom.
17: Cara, tu tá, bem na real, tu tá namorando?
15: Não.
14: Tá sim.
17: Não, mas tô te sentindo num clima.
19: Mas tu não tá
16: no
19: namorando.
16: Clima de romance.
19: Tu tá solteiro, tu não namorando igual a Ana, tá não namorando?
15: É, tô não namorando.
19: Igual a Ana.
14: Igual a mim?
0: Igual a Ana.
19: Tá bom.
14: Ele está namorando.
16: Tá namorando.
19: Então a Ana tá apaixonada.
17: Namorrolando.
0: Mas é que eu imagino que a cônjuge do Géris deve estar passando a mesma situação que a Ana.
19: A conja. Quem nasce em conja é conja.
15: Com jacuzzi.
14: Depende. Tem um acordo. Tem um acordo entre vocês, tipo, ah,
19: um acordo não
14: vamos
19: verbal.
14: Combinar de não pedir namoro.
19: O acordo
14: ou...
19: deles é casar.
17: Por que nessa pergunta? Tu tem algum acordo?
14: Tem.
17: Aqui no geral.
16: Quem acompanhou.
18: Sabe, quer ver o acordo?
16: Quem acompanhou as redes do Geles no final de semana viu o antes, não viaja. O durante e o depois da viagem.
17: Ao vivo!
16: Tacinhas brindando.
19: Depois ele tava suando.
16: A viagem do carro.
17: Vida pessoal.
15: No treino, no Maria. Aliás, eu falei que não eu fui quando conta eu era menor de idade, mas eu falei com a minha irmã, ela disse que a gente foi nos anos 2000, só que 2000 tinha 19. Sim, só que eu não me lembro de tomar vinho.
0: Não, eles davam suquinho. Eu fui com o colégio.
15: Não, tem suquinho, mas 19 anos, 19 anos eu podia tomar.
19: Um suquinho lá, tomou uma bolacha.
0: E eu não vai matar o colégio com 19 anos.
15: Tá com 19 anos? Não, eu fui com a minha família, mas eu lembrava de ser menor de idade. Eu falei, tem certeza que foi 2000? E ela falou,
19: não, era mental.
15: Ela lembrou da data.
17: Só o Geles menor de idade. Tem suquinho aí, tem suquinho.
14: Quando tu era menor de idade, tu tava construindo os trilhos da Maria Fama.
18: É, tipo isso.
16: Geles, conta pra gente.
17: Vou cortando a lenha.
16: Durante a viagem, como é que é?
15: É assim, ó, tu chega lá... Troca os ingressos, aí tu primeiro assiste um teatro, tu entra num galpão, e aí tem um teatro com vídeos, e tu vai caminhando, tipo assim...
19: Do Thomas o Trem, é o teatro Thomas o Trem.
15: Entra, e aí tem todo um cenário, assim, da cidade da Itália, daí o cara explica em da italiano Itália, e tal, mais ou menos, falando de, aqui que começou e tudo mais. Daí fomos pro Brasil, daí tu troca de local... Aí tu entra como se fosse num porão do navio.
18: Dança na manivela.
15: Como é que foi a viagem dos italianos até o Brasil? Aí foi 36 dias num porão e tal. Daí tu fica no porão do navio, vê mais um vídeo. E aí tu sai e vai pra Maria Fumaça.
18: Ufa!
14: Sopa na cachanga.
0: A epopeia italiana.
15: O nome disso, epopeia italiana.
0: É, valeu, Ranieri.
17: Renato Borghetti.
15: É muito bom.
0: Eu toquei em Caxias sexta-feira, né? Opa! Meu, toquei em Caxias com um grau.
15: Um grau.
0: Meu, eu saí, entrei no meu carro. Nunca tinha visto no meu carro isso, tá ligado? Apareceu um floquinho de gelo. Oh, e um risco de congelamento.
19: É.
0: No motor do carro. Eu falei, cara, deu ruim, né? Aí eu fui.
19: Não, e por também tava com as 7 gurias no carro. Assim,
17: eu ia falar.
18: Ainda bem que a gente tá em 8 pessoas nesse carro.
0: Aí fui no evento, tocar no evento. Do que eu estou chegando no evento, uma placa que eu vejo o quê?
19: Ah, tem um
0: forqueta. E uma flechinha pro lado. Ô, meu, quase bati o carro. Porque eu tentei fazer foto. Fui na guia, direção e o carro dançou. É, tipo isso.
19: Tu chegou a entrar lá, não?
0: Não entrei, cara. Tava lá, atrasado pro show.
19: Impressionante. Eu nunca vou esquecer do dia...
0: Desculpa. Mas é pra cima, né? É pra cima, né?
19: É, sim. É mais na saída lá. É, indo pra Farroupilha.
0: É isso aí.
19: Vai, é meio se deslocando um pouco de Cacique.
0: É, não. Dá um oi pra galera.
19: Olá, galera. Ah, tá, com beleza, licença. Beleza. Desculpa. Boa tarde. Nada, eu, o Gélios, eu vi que a gente tava lá na Maria Fumaça.
0: Ah, tu foi junto?
19: Ah, foi. É. Não vamos falar sobre isso. Mas, eu nunca vou esquecer do dia que a gente botou no Google Maps...
0: Tá.
19: Ó, Forqueta, a gente foi andando, paramos na frente do União Forquetense.
18: Ó!
19: Olhamos pra frente e todo o time, todo o estádio tem lá desde do dia, sim, não sei o que, não sei o que lá. E o dia que a União Forquetense tinha sido fundado era exatamente aquele dia que a gente tava olhando no Google Maps.
18: Ó! Vocês
19: não lembram disso? Vocês não estavam aqui.
0: Era a fábrica do futuro?
19: Exatamente.
0: Eu tava ali!
19: Aquilo ela foi impressionante. Imagina tu simplesmente num dia aleatório,
0: é verdade, eu lembro,
19: visitar um local... E o dia de aniversário era o dia que tu tá visitando o local no Google Maps.
18: Oh.
19: Isso aí.
18: Místico. Coisa linda.
19: Desculpa, quem é ateu tá burro. Se Deus não existe, eu sou louco, então. Mas um abraço pra Forqueta. Tu não visitaste, então.
0: Não visitei, vamos visitar, cara. Vamos. Mas eu senti o aroma.
18: A van do Capu não passou em Forqueta.
0: Porque, na verdade, Caxias, ela tem o cheiro das camisas do Roberto.
19: Sim. Inclusive, tem que ver, Bento, na época de colheita, o cheiro de uva é impressionante. Bento Gonçalves, é. Tem muito cheiro lá.
0: Mas, meu, fazia tempo que eu tava tanto frio, cara. Tava muito frio.
17: Ah, mas demais. O final de semana foi puxado.
14: Foi muito. E...
0: Cara, eu fui fazia subindo a serra e o termômetro...
15: Fazia tempo que eu não ia passear, mas pá, que pelo lugar amor de Deus, fantástico.
14: Tava aquecido, né, Gélio?
19: É, tu tava em outro momento.
14: Tava em outro momento.
15: Não, mas a gente foi pra rua.
14: Teu corpo tava
17: aquecido. Ah, eu adoro amar você. Como eu te quero, eu jamais quis.
14: Jamais.
17: Você me faz sonhar,
16: ouve
17: me faz realizar, me faz querer, me faz feliz.
16: Ele soltou a frase.
18: Meu amor, que eu sinto.
16: Quer namorar comigo?
18: Não.
19: Ainda não. Coragem.
0: Não, tá, eu falo bem hoje, não, Faro.
19: Ele não tem coragem.
17: Eu acho que eles estão combinando pra, tipo... gastar menos, sei não. lá, comprar o mesmo bolo e os dois se dividiram.
19: Ele vai fazer igual...
15: A gente vai dividir.
19: Lembra
17: comprar aliança junto pra ver se compra um combo.
0: Mas teve um namoro que a menina de companhia falou, você tá namorando? Falei, acho que tamo, né? Então tá.
19: É.
0: Teve um que foi assim.
19: Teve um namoro que a guria simplesmente me apresentou pras amigas, como, esse aqui é meu namorado.
14: Aí mas eu apresento também, mas não quer dizer que é namorado.
17: Eu tenho um defeito, porque tipo, quando eu fico com uma pessoa, Ah, sempre que ia
0: avacalhar. Um só?
19: Não, tem vários, mas esse em especial.
14: Não, o Bola não tem defeitos, ele é um homem perfeito.
17: Obrigado. Oh, obrigado. É. Porque os únicos dois aqui, né? Critico o único negro da mesa. E. Enfim.
0: É incriticável.
17: Não vamos entrar nessa, que eu não quero ninguém comigo de
19: bola.
17: Ô, meu, ó.
14: Essa
19: é a
14: bola
19: Simon.
14: Perfeita.
19: Esta é bola.
7: Meu, que isso?
19: Senão seria o Val, né?
7: Ao vivo, Ratimbun.
17: Seria o falou grupo que ia ficar entre nós. Falou que ia ficar entre nós.
7: O Brasil. Júlio fosse... Lagaita. Cocoricó.
14: Castelo Ratimbun.
19: É porque conta, se não fosse.
7: Júlio Lagaita foi embora.
19: Se não fosse perfeito, seria o grupo do ovo, entendeu?
7: Ah, puxa, puxa ser. Aqui, puxa.
16: Lembra do Lester? Tu ia falar quando eu tu tenho, tá namorando, tá?
17: Quando eu fico com as pessoas, eu acabo ficando com a mesma pessoa. E daí eu, tipo...
14: quando eu fico com as pessoas?
17: Não, eu fico com a mesma pessoa. Eu fico, é. E eu tenho hábito, tipo, aquela pessoa fica no cotidiano. Então, eu apresento pra família, vive no meu convívio. Claro. E eu não estou namorando, é isso? Tipo, é uma coisa errada. Nude,
14: menina, mas né? eu só que assim, isso, cara? Eu apresento como namorado, mas eu chego pra Felipe pra e ele. Falo... Tu não é meu namorado?
19: Não,
14: mas
19: só fala dele aqui no programa de rádio isso, pra
0: auxiliar. Gente tem uma coisinha de toxicidade
17: mesmo. Eu achei.
14: Né? Ela é mas não é, é porque você tem que entender. Fugida. Pra todo mundo, eu vou te apresentar como namorado. Porque como é que eu vou chegar e falar, quem que é esse aqui? Ah, é o
17: se
14: meu
17: se fosse ao contrário, tu manda ia aprender ele.
14: Ruim, ficante
7: é
14: ruim.
7: Esse aqui é, ruim. É o Felipe, deu? Acabou.
14: Ah, esse é ruim. É ruim, aí parece que eu não tô querendo assumir.
7: Tá comigo.
14: E aí, mas é isso. Ó, meu namorado. Mas a gente não namora.
0: Posso abrir meu coraçãozinho agora?
14: Eu
0: também, cara. Quando eu fico com uma pessoa durante um tempo...
18: Abre, Capu.
0: Quando eu tico...
16: Fale agora.
0: Quando eu fico com uma pessoa por mais tempo, eu também não tenho como falar pra pessoa, ah, essa aqui é minha... E aí a pessoa fica, ah, então estamos namorando, digo, calma.
19: Não, calma lá.
7: Mas aquele dia...
0: Mas ao mesmo tempo eu quero estar num namoro.
19: Ó, palavras...
0: Até antes de dizer, vamos namorar, entendeu?
19: Desculpa, mas assim, ó, palavras têm um poder. Se você está apresentando como namorado...
0: É isso.
19: Meio que já é,
0: entendeu? Mas tem que oficializar, dizer, estamos namorando?
14: Palavras têm sim. Eu gosto de oficializar com pedido, mas eu vou te apresentar como namorado, mas não.
7: Tu gosta de oficializar com pedido?
19: Ana, há quanto tempo tu tá no programa aqui? Já faz um mês que tu vem diariamente, será? É. Então faz um mês que tu fica dando indireta aqui no ar e o Magrão não...
7: Nada ainda.
19: Não, ele veio indireta. Aqui já. Ele veio... Não, tu fica assim, eu pra mim tenho que pedir. Não é indireta,
14: não
19: tá?
14: Não é indireta. Mas,
19: pra mim, tem que pedir.
7: Eric, tá todo querendo... programa... Não, tem que ter um pedido.
17: Tu tem um carinho pela Ana diferenciado, Eric.
19: Claro que sim,
17: mas eu vou te falar uma coisa, tu não tá conseguindo enxergar.
19: Opa!
17: Pelo papo que ela deu aqui, tu não acha que ela já não falou pra ele na real, tipo, por fora, tipo, meu... Tá, vou fazer uma cena que tu não pede namoro, mas eu não quero que tu me peça namoro agora.
14: É exatamente tá, isso.
19: Não, mas olha o que ela falou. Mas foi o que ela falou.
0: Mas ela participou da gravação do Dobra Records aqui no sofazinho, sentada de mão dada com ele.
14: Mas é porque ele é.
0: Tá registrada pra humanidade agora.
19: Mas daí ela tava ele. Em off, ela tava em off. O problema dela é assumir.
17: Eu quero ver se ela vê em algum vídeo o cidadão falando. Ah, não, ela é minha sabor namorado. É foguete, é bolacha na hora.
14: Bolacha,
17: é
14: bolacha.
17: Não é justo.
0: Iremos conhecer a Ana da bolacha.
17: Não, é bolacha na hora.
14: Na hora.
7: Essa aqui, eu tô com a Ana, essa aqui a gente tá só. Estamos só se pegando.
14: Quero ver. Eu nunca falei isso, eu sempre falo que ele é meu namorado.
19: É.
14: Nunca falei
17: isso. Mas é que 20 milhões de pessoas estão te ouvindo agora e tu tá falando que
0: uma
17: ele é um sabor namorado.
0: Uma mina bolachar um amigo pedido. Meu por isso, cara.
19: Atenção.
0: Ah, mas também ele viajou. Um ele homem. Meteu um negócio assim. Ah, sei que você tá. Não, tô só metendo aqui. Bal, meu. Um namorado meu bateu.
14: Loucura.
0: Mas tomou uma bolacha, aí. Velho. Não, fala, eu tô só furando, ele falou.
19: Tô só furando.
7: Só furando.
19: Não.
0: Ah,
7: e
0: começou a rir. Todo mundo começou a rir sozinho, gargalhando e a galera assim.
14: Ele não tem amor próprio.
0: Não foi engraçado, tá ligado?
19: Pior.
0: E a mina, vruf, na cara dele.
19: E agora tá com outro. Eu falei que ia ser pai falando que eu botei um boneco.
0: Ah, imprimi um boneco.
19: Imprimindo um boneco na minha.
0: Meu, assim que ele nos contou, velho.
7: Ele veio ser pai
0: no ar. O programa acabou. Foi já
19: Foi um dia antes do. Foi na sexta-feira e no domingo seria dia dos pais.
0: Isso aí. E aí ele meteu.
7: Final do programa.
0: O Capu, só um pouquinho antes. Olha, não, só pra contar que esse ano eu vou ser o primeiro ano que eu vou passar como pai, porque eu imprimi um boneco na.
19: Na mina.
17: A mulher dele é uma
0: empresa. A frase foi: imprimi um boneco. A mulher dizer, bah, você é pai. Imprimi um boneco na mina.
7: Muito engraçado, porque a primeira... Foi a Amanda que me mandou uma foto do...
19: Ultrassom?
7: Do ultrassom. E eu queria te contar e tal. Eu, pô, que massa. Mandei uma mensagem pro Eric. O Eric, pá, parabéns, vai ser pai, o caralho. Muito feliz. Ele, imprimi um boneco da mina.
14: É, sabe qual é o melhor... O Nick não saiu a cara dele, saiu a cara da Amanda.
0: Amém.
19: Amém. Acho que é muito cedo pra dizer.
7: Então, cabelo azul.
19: Só 6 mesinhos. A gente tem que dar tempo ao tempo. Ele vai crescer.
0: Vai maturar.
14: É caro,
0: vai maturar.
14: É caro, mas tu ficar falando que imprimiu um boneco.
0: É porque ele tá sem um fiozinho azul?
19: É porque ele tá sem óculos.
18: Ah, imprimiu o boneco azul, dela. Não, é um boneco não, igual.
19: Vou tacar-lhe um camaleão naquele cabelo.
17: Vai ver quando ele começar a caminhar a ideia de cara numa placa, tu vai ver, não.
18: Ah, esse é meu guri. Esse é meu guri.
19: A hora que a mulherinha fechar e aguentar uma química no cabelo, já tá de azul.
17: Moica nele.
0: Eu fiquei com meu marido no dia posterior a isso, perguntaram se ele estava namorando. Ele perguntou pra mim, estamos? Eu falei, ah, acho que sim. 7 anos depois, estamos aqui ainda casados.
16: É, eu acho aí, que não. Aí, temos pessoas românticas aqui. Entendeu?
17: Mas quando eu saio com uma menina em algo familiar, eu também apresento como namorada. Porque eu acho que fica feio pra menina.
14: É, fica feio pra pessoa.
19: Posso trazer uma notícia de romance?
0: Por favor.
19: Então? Porque chegou até vocês, mas semana passada rolou um mega de um evento noticiado pela CNN e pelo mundo todo. Que aconteceu um pedido de casamento no topo do Empire State. E que terminou como uma prisão em Nova York. Um casal de influenciadores russos chamou a atenção do mundo ao escalar ilegalmente o topo do icônico Empire State Building em Nova York.
0: Meu, sem corda,
19: velho. Após chegar à antena do prédio, a mais de 440 metros de altura e sem equipamento de segurança, Ivan Berkus pediu Angela Nicolau em casamento. Os dois ainda abriram uma faixa com uma mensagem de paz antes de descerem e serem presos pela polícia. Conhecidos por registrar escaladas em arranha-céus ao redor do mundo e protagonistas do documentário Skywalkers, a Love Story da Netflix, eles agora respondem por crimes como invasão de propriedade, colocação de pessoas em risco, no caso eles, né? E outros delitos relacionados à ação. Eles são meio que... É, eles fazem como se fosse uma performance essa coisa de invadir.
0: Aquele era Homem-Aranha, lembra?
14: E como é que eles subiram lá sem ninguém ver?
19: Eu não sei como é que eles subiram lá.
18: Tem as manhas.
19: Os caras têm as manhas. A real é... Tem as manhas.
0: Você lembra aquele cara que fazia Homem-Aranha na Argentina? O cara escalava os prédios com roupa de Homem-Aranha e subia sem nada.
17: Sim. É, tem uns negros que escalam aqui, mas só com a pontinha dos dedos mesmo.
18: Mas morreu bem morrido. Da Argentina é Hombre Miranga.
19: Miranha. Caracho.
18: Nada aí, aí é barata.
19: Mas eu vi também um vídeo do YouTube, inclusive, acho que foi do Caio Delaco, que faz uns vídeos muito legais lá em São Paulo. Mas tipo, super... Parece um profissão repórter. Do rolê.
0: Nossa,
19: sabe? Uhum. Tipo, é muito massa o canal do Cadelaco. E ele acompanhou a galera que faz pichação lá.
16: Pichação.
19: E aí, no acompanhamento, eles explicam qual que é o. Qual que é o pensamento deles, né? Explicam que
0: é outra coisa do grafite.
19: Não, é outra coisa, não é grafite. É. É sem autorização. Uhum, que é uma parada meio antissistema, manifesto.
18: É o picho.
19: Inclusive, eles falam que o picho. O grafite é mais arte, assim, e o picho, ele é mais... É do metal, assim, entendeu? Do punk rock. Vem de raiva, vem de outras coisas. E ele acompanha um desses caras pra escalar no prédio, assim, e os caras são... É isso, tipo, eles têm as manhas. Muitas dessas pichações que a gente vê
18: o insônia.
19: Do prédio, que vai descendo, assim, é os caras amarrados como se fosse...
15: Uma corda de casa,
19: uma corda
15: assim.
19: De se escalar.
14: Mas aonde que eles amarram essas cordas? Porque eles não conseguem entrar na residência.
19: Eles entram. Eles entram no prédio, vão até em cima... Amarram lá em cima e vão pichando.
14: Eles invadem.
17: Não, mas eles têm um negócio também que é de baixo pra cima, que eles vão escalando e eles têm um negócio tipo a ideia tipo do saca-rolha. Eles furam e rosqueiam o negócio e eles botam uma coisa pra cravar ali.
16: Agora,
17: e cada vez que eles escalam uma coisa, eles travam tipo um parafusinho que tem onde tu botar uma parada
16: lá. Há quantas milhões de gerações tem o pedido de casamento, né, gente? As pessoas esperam pra fazer um pedido inusitado.
17: Sim.
16: E cada vez... Vem coisas que a gente vê que chega a ser absurdas, assim. Mas eu acho que eu gostei do pedido de casamento diferente.
17: Gostou de ver o cara preso?
0: Vai ter um tempo agora.
14: Parece que roubaram a aliança
16: mas
14: dela.
16: Mas é super, se combinam, né?
19: Roubaram a aliança dela?
14: Ah, eu vi uma matéria como dizendo assim? Que a polícia não devolveu o anel de noivado.
17: Ih, escalou ele no sarandinho, então.
19: É. Aí é brabo.
14: Entendeu?
0: É Skywalkers, nome da série, né?
17: Escalou atacadão.
0: Skywalkers.
14: Agora com os dois presinhos. Qual que é o pedido de casamento mais inusitado que vocês fariam?
18: Eu já fiz.
17: Eu faria qualquer coisa porque eu sou trouxa quando estou apaixonado.
19: O que eu não gosto, eu já vi vários que eu acho, assim, ó...
15: Brega.
19: Traumáticos, tá? Teve um que, inclusive, saiu um vídeo no YouTube.
14: Eu tenho
19: YouTube,
14: um.
19: Que uma van para na frente do carro. Tipo, os caras
15: estão... Ah, eu vi.
14: Horrível.
19: A van para na frente do carro, os caras descem de arma como se estivesse assaltando, quebra o vidro da frente, puxa a mulher, faz de conta que vai matar o cara, e o cara se levanta, puxa um buquê de flores e mostra um casamento com a mulher, aos berros, achando que estão sequestrando o namorado dela.
14: Pra mim...
0: Não ter casado com ele.
19: É. Não, isso é... Tipo assim, isso é... Tu tá colocando um trauma, porque aqueles minutos em que ela achou que era verdade, ela achou que era verdade. Tipo assim, você colocou um trauma na cabeça da pessoa.
17: Meu, eu passei por uma coisa parecida, mas era num aniversário surpresa pra uma ex-colega nossa. Alô, Mayara. Grande beijo. O meu amigo simulou uma briga pra ela ir poder, tipo, ir na casa dele. Algo
16: tipo
17: assim,
16: trote.
17: Entendeu?
16: Trote.
17: Pra poder se separarem pra ele poder fazer a festa. Mas quando chegou lá, ela chegou pra, tipo, tentar reatar o namoro. E todo mundo, surpresa! Ô, meu, a menina só fez essa... E não conseguimos reverter o jogo. Ah. Ela chorou. Todo mundo teve que ir embora.
16: É,
17: pegar o bolo, as coisas. Aí ela não conseguiu reverter o bagulho.
0: Mas também, cara, mas daí é bosta, né?
17: Não parou.
15: Pro meu pai, aniversário de surpresa do meu pai no sítio, a gente falou que o caseiro tinha matado uma pessoa.
14: Ai, que horror!
15: Eu falei, opa, eu tinha que ir lá, não sei o quê, o seu João matou, não sei o quê. Meu pai, meu Deus, o que a gente vai fazer? Daí a gente chegou lá, e falei, tá lá no galpão, né? E aí abriu o galpão, tinha 60 pessoas.
17: Assim, e ele tava
15: aí meu pai sacou a hora e pá, pá, pá.
16: Tinha um programa em São Paulo que falava muito disso. Conta pra gente o teu pedido de casamento.
14: O meu pedido de casamento que eu já
15: vi,
14: que é super vergonhoso. Eu acho super vergonhoso que já aconteceu. Foi de uma influenciadora que o marido dela fez um flash mob do meio da Paulista.
16: Ah.
14: E ela tava, tipo, no café com a irmã dela, assim. Ela tá assim, do nada começou um monte de um flash mob gigantesco.
16: A galera dançando.
14: Em volta, assim. E aí ela olhando, e aí do nada surgiu o marido dela dançando.
16: Aham.
14: E pedindo casamento.
16: Eu acho pedido de casamento inusitado, um casal de amigos de São Paulo foram pro festival do Burning Man.
0: Sim.
16: E aí, quando o Vintage estava no começo do auge, ele pediu ela em casamento no meio do festival para mais de 50 mil pessoas, com Vintage cantando. Foi alucinante. É o primeiro clipe que tem quando ele começa a fazer sucesso.
17: O que vocês, de fato, já fizeram mais assim?
16: Aí eles casaram lá.
20: Não, meu filme sem graça, eu pedi da Roda Gigante.
17: Não, mas isso é a coisa mais...
20: Tipo... Não, mandei se a pessoa que não quisesse.
15: Sim. Pra pedido?
20: Vai ter que esperar descer essa merda.
17: Eu ia fazer rodar o bagulho até ela.
15: Não, você mata, não quer?
17: Roda mais rápido isso aí.
16: Não, mas os homens se preparam Nossa, é uma preparação, né?
20: Foi total, assim. Tipo, eu falei, acho que agora é uma boa hora.
15: Tá, não, pra pedido, tá falando? Ou
17: pedido de namoro, uma coisa que vocês já fizeram mais fofo, assim.
14: Ah, o do Billy foi o do boteco.
20: Sim. Ah, legal.
15: O que eu já fiz de aniversário foi pedir pro... Peguei o book dela, que ela tinha feito um book, e entreguei pra uma artista fazer um quadro dela.
20: Ah, eu fiz isso com a minha última namorada. Eu dei pra ela um quadro do tamanho... tamanho do Simon, assim. Com todo respeito, é uma que eu tenho.
16: Como assim?
20: Os
19: dois caputa.
20: É, os dois capu. É que se for o tamanho do Billy, é um 3x4. Depois o Simon,
17: fala 4 Billy, então.
20: Não, seria um 8 Billy, então. E aí, um Eita. Quadro que era todo de mosaico. Com fotinhos nossas, tá ligado? Que aí virava uma grande foto nossa, grande assim.
15: Ah,
20: aí eu me pergunto hoje, onde ela focou esse quadro depois que a gente acabou? Porque o meu era muito grande e ocupava toda a frente do quadro dela.
15: Assim, o meu era mais ou menos assim, mas era feito pra artista.
19: Mas dá pra jogar, dá pra usar pra fazer... mas dá pra colocar quebra-cabeça.
17: Eu já dei um pijama com a minha foto pra uma mulher.
20: A foto dela é
15: eu já ganhei um travesseiro com a foto da mulher.
20: Eu ganhei uma meia.
19: Ninguém me contou.
17: Eu já ganhei
16: uma
17: meia também.
16: Conta uma engraçada pra vocês. O casal de amigos ganhou, tinham terminado, e aí a menina pegou e, em vez de ficar com presente, foi botar no lixo. Aí um outro terceiro foi lá, pegou e deu de presente pra namorada.
15: Barbaro!
16: Dia dos namorados. Mas pensa num negócio gigante, tipo...
15: Não gastou.
16: Com flores colombianas e tal. Gigante! Só que deu pra outra, como se tivesse sido ele.
15: É boa de cheirar, né?
17: Pelo amor de Deus.
19: Olha só, Ana. Aliás, não vou falar da Ana. Vou falar, eu sou testemunha que eu conheci uma menina uma vez que, por um ficante... Deu meias com as fotos dela e comprou meias com as fotos dele e os dois saíam com as meias bem
17: saídas. Eu fiz isso.
20: Eu ganhei isso também.
19: Com ficante também?
17: Ficante. Mas eu dei namorei. Pijama pra
19: ficante. Ei, ninguém falou de ti, guria.
14: Eu sou...
15: E por causa disso eu ganhei a mesma meia. Uma amiga minha.
14: Um amigo meu uma vez era muito emocionado. E aí eu essa pessoa, ela deu meias... Que não sou eu. Pro ficante. Só que eu tinha certeza que eu ia namorar esse ficante.
19: Entendi.
20: Ué, mas não é tua amiga?
14: É, não.
20: Ah, tá, a pessoa.
14: A minha amiga tinha certeza.
20: A tua amiga tinha certeza.
14: Que ia namorar esse ficante. E aí, realmente, namorou por durou muitos quanto? Anos.
20: Ah, bom, durou anos?
14: Durou uns 2 anos.
20: Tá.
17: É. Minha mulher tem disso, tipo, eu vou namorar esse cara.
14: É. Não, eu não fico com ninguém por muito tempo se eu tenho certeza que eu não vou namorar.
20: Mas
14: se eu tenho certeza que eu não vou namorar, eu já entro falando, a gente não vai namorar.
20: Ah, que horror.
17: Ah, mas tu pega pra
14: Não, eu já entro
15: não
14: falando,
15: importa
14: eu não
15: o que tu
14: nada.
15: Faça, ô imbecil.
20: É, não. Você é o cara mais legal do mundo. Não. Mas eu ganhei uma vez da minha ex-namorada, eu ganhei um pijaminha que era uma foto dela, tipo, super-homem, tá ligado? E a foto dela no meio. E ela com uma roupinha, tipo super-girl, com uma foto de minha. E tinha uma capinha. E a gente brigou feio porque eu nunca usei. Ela ficou muito bela.
17: Ela escreveu pra fazer o pijama Capu. Do Capu. Roupa para o Max Steel.
15: O Eric também.
19: Eu também.
20: Eu também. E daí o Nick aqui pra não contar a história,
14: eu,
20: né?
14: Eu nem o Capinha combinando com o Felipe também. E a gente era ficante quando ele comprou.
19: Vocês são ficantes aí, né?
20: Vamos pro break?
15: Vamos
20: pro break? Vamos pro break rapidão. 8 minutinhos, pra 1 da tarde, já voltamos.
17: É, nós vamos fazer uma meia.
19: Não, vocês perderam o que a Ana falou aqui, né?
20: Já foi break?
19: Eu tenho Capinha combinando com o Felipe e nós era só ficante quando a gente comprou. Mas, quer dizer... Vocês não são mais picantes?
20: Opa! Ele tá sem capa agora?
19: Não, ele tá com capa.
15: Tá, então vamos pro break.
20: Sempre teste com capa. Ativado por 5 minutos.
19: Break ainda?
15: Não, só o Eduardo já cortou o break aqui.
14: Como assim?
20: Na rádio não?
15: Agora sim.
20: Vai pro break, merda!
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1: 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Voltamos com mais um bloco de cafezinho e agora, Billy Joe.
6: Sou eu. Eu trouxe.
7: Ah, olha aí.
6: Eu trouxe aqui top 10 artistas que mais venderam discos. Ah. Pra vocês tentarem adivinhar.
7: Discos.
6: Tá? Vamos lá.
8: Charada.
6: Charada. É o artista?
8: Não, tô perguntando, vai ser na charada.
6: Você vai ter que adivinhar. Tá. Quem são os 10 artistas que mais venderam discos?
8: Michael Jackson,
6: número 2.
8: Ó, Beatles.
6: É, o número 1.
8: Tá certo.
5: Ah, então aqui temos um ponto já, né?
8: Não,
5: Tchê Chaleira.
6: Calei minha boca. Tchê Chaleira não tá, infelizmente.
8: Beyoncé
6: não está.
8: Eagles. Madonna.
6: Eagles. Não, Eagles não tá. Madonna tá, o número 5.
8: Oh. Cyndi Lauper
6: não está.
5: Rolling Stones.
6: Rolling Stones é o número 7.
9: AC/DC?
6: Não. AC/DC não.
8: Creedence
6: também não.
5: Dire Straits.
8: Pink Floyd.
6: Pink Floyd é o número

0: 8, o Bola tá colando, hein? O Bola tá colando, hein?
1: É que eu acho que tá olhando uma coisa desatualizada.
0: Desatualizada?
2: É, porque o Michael Jackson
1: passou. Não, eu acho que tá essas coisas de jovens, tipo, o Drake já passou, fulano.
0: Não, tem Drake aqui.
3: É de venda de discos.
0: Venda de discos.
4: De disco?
0: Discos.
1: Entendi.
0: Shakira não está.
3: Nossa, não.
4: De disco.
0: Foi acertado. Elvis Presley, número 3.
5: Baita.
0: Temos aqui Beatles 1, tá. Michael Jackson 2, tá. Elvis 3, tá. Madonna 5, Rolling Stones 7, Pink Floyd 8.
4: Falta o 4, 5.
0: Bee Gees não está. Falta 4, falta o 6.
3: Elton John.
0: Não está.
3: Matchwork.
0: O dono da Banana Records está.
4: Bob Marley
0: não está também.
2: Nossa. David Bowie.
0: O número, diquinha do número 4.
3: Ah, tá, vai.
0: David Bowie
3: tá.
0: Não?
2: David Bowie não.
0: Queen, o número 4.
4: Ah,
0: número
4: 4.
0: Tá. Não parei. Número 6, tá faltando... recente. Número 6 é recente.
3: Nirvana.
0: Taylor Swift.
3: Nirvana é o recente.
0: Número 6.
1: Boa.
3: Ah, não. A Taylor Swift lança em vinil. Sim, e as vendas são impressionantes, é verdade.
1: Número e também 9. Tem aquela loja de carne, né?
0: Sim. Número 9. Qual? Esse é muito antigo.
4: Swift. Antigo?
0: Bem antigo.
5: Gélis Machado.
0: Americano.
3: Americano
0: antigo.
4: Bob Dylan.
0: Não.
4: Gênero musical. Pode?
2: Queen's Clearwater Revival.
0: Não.
2: Dire Straits.
0: Não.
1: Qual o segmento? Dá uma dica.
4: New York.
0: New York.
4: Ramones. Alicia Keys.
0: Não.
5: New York, Frank Jay-Z. Sinatra.
0: Frank Sinatra,
3: que assim como muitos artistas no Brasil, também era financiado por uma organização
2: pela máfia italiana.
0: Sim, ele era o pioneiro, né?
4: Poderoso
0: em Japão. Isso. E o último, Mariah Carey não, mas já teve briga com ele.
2: Eminem,
0: número 10.
3: Cara, é o Eminem.
2: A frente de Bee Gees, de ABBA.
0: De ABBA.
2: De Creedence.
3: A de ABBA? De a de ABBA não vendeu nada.
0: Tia Chaleira.
2: Bob Dylan.
4: Imagina o Bob Marley.
2: John.
0: Borgatinho também não tá no top 10, infelizmente.
5: Grupo Simon do Bola, Grupo do Bola.
0: Vou trazer o top 10 gaúchos amanhã.
2: Opa!
0: Os gaúchos que mais venderam.
2: Dá tempo pro teu, tu acha?
3: Ai, será? Vamos ver aqui, ó.
2: É lista do
3: É, mais ou menos. Não, acho que não dá tempo.
2: Não? Então amanhã, com calminha?
3: Pode ser.
2: Pode ser, então. Gatos, vamos ficando por aqui, cara. Primeiro quero mandar um beijão pras galeras que foram ver meus shows esse fim de semana. Porque, teve um evento muito legal, cara, que foi o Corre no Beach ali em Novo Hamburgo. Não sei se vocês chegaram a ver as imagens.
5: Muito
2: mas,
5: bom.
2: Milhares de pessoas correndo atrás de um maluco que era eu, tá ligado? O trio elétrico indo com um som comendo com a galera, foi muito legal. 8 horas da manhã, uma friaca do caramba e tava cheiaço. Então, um beijo pra galera do Corre no Beat. Siga aí, correnobeat.nh.
4: Eu vi um monte de foto no Instagram do Capô.
0: Uhuru!
1: Ele tava bem soltinho, né?
4: E tinha gente correndo? Não, só tinha
1: girls.
4: Girls.
2: Pra tu ver como tu é safada.
0: Urubu! O Rabi, o Lobby, o Lobby do Capô.
2: Uma.
4: O quê?
2: Tem uma foto com o cara, tá?
0: Não, o Robin Lobby com o Capu.
4: De 30 fotos, tem uma fotito.
2: Eu preciso
3: ele tá seguindo a
2: outra coisa, cara, um beijão pra galera que foi ver meu show lá em Caxias, no Café da Música, porque, pelo amor de Deus, cara, tava 1 grau. Eu queria descer e dar um beijo na boca de cada um que estivesse na pista.
5: Opa, mas era aberto?
2: E fiz isso. Não,
0: opa!
2: Não, mas é que, a cidade tava parada por causa do frio, assim. Tipo, as pessoas paradas.
5: Mas lá dentro tava frio
2: não,
5: também.
2: Não, tava maravilhoso.
5: Ah, tá.
2: Mas aí...
5: Tava de camiseta.
2: Quase
5: lá dentro tava quente.
4: É que o ato de tu sair de casa com 1 grau...
2: Pelo amor, tu te arrumar pra tomar banho, mano.
3: E vou te falar, eu sou caxiense e eu posso afirmar com propriedade que, independente de estar 1 grau ou não, nas filas das baladas, a mini saia, sim.
0: Sim!
3: Shortinho, sim.
4: Como é que elas conseguem,
3: né? Põe a jaqueta, daí lá tira a jaqueta, põe na chapeleira.
4: A solteirice, ela te faz isso.
2: Tava muito frio.
4: Cara. Se a pessoa namora, ela não vai pra festa
2: com um beijão pra galera que fala da música, foi muito legal. E também um beijo pra galera do Viva Open Mall, que eu toquei lá ontem, infelizmente, né?
5: Sim.
2: Fiz só 2 shows no meio dos 3, que era antes do jogo e intervalo do jogo. Sim. Aí do fim do jogo eu falei, não vai rolar, né, gente? Não, clima de velório pra porra lá, tá ligado? Mas um grande
0: DJ
2: beijo.
0: DJ Capu!
2: Só vocês, vai! Cric! Cric. Então, um grande beijo pra esses 3 shows, foram muito, muito legais. Um recado final também. Vocês? Simon?
1: Eu amo vocês.
3: Rolou um show surpresa nesse sábado, foi muito
0: isso, foi muito maneiro.
3: Eu, o Billy e o
0: Miguel Cromado.
3: No Boteco Comedy em Canoas. Baita do show. É Miguel Cromado.
0: Um
3: abraço pro Cromado. Foi um baita show. O Bola já assistiu o Cromado. Tava lá na noite que o Bola foi assistir em Novo Hamburgo.
1: Muito bom.
3: Muito bom mesmo. Foi muito legal. Muito obrigado a todo mundo que esteve lá.
2: E o IBEST.
3: E o Prêmio IBEST, eu acho que hoje, se não me engano, hoje ou amanhã é o último dia, hein? Então votem lá em mim no Prêmio Best. Eu estou nas categorias melhor humorista do ano, humorista podcast. Youtuber e humorista.
5: Não, melhor TikToker do ano. É melhor.
2: Melhor pai? Não, é melhor pai? Melhor
3: pai ainda não.
2: Melhor
3: ainda
2: motorista? Não?
3: Estamos por essa.
2: Recado final, gurias?
4: Não, até amanhã.
3: Ah, boa.
2: Ué? O que foi isso? Deu uma engasgada e uma risadinha.
3: Não teve engasgada.
2: Porque a gente fala uma coisa e se esqueceu no meio, se arrependeu no meio, tá ligado?
3: Isso,
2: foi isso também.
3: Ótimo.
2: É isso?
5: É isso aí.
2: Então, um beijo pra vocês. 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
2: Fiquem ligados nas redes sociais do Cafezinho, porque acho que a partir de amanhã vai começar uma bagunça boa. Por aí, viu? A gente vai dar umas bandinhas por aí também.
1: Ah, então, se a Ana chegar, vai.
2: Neida, tu curte aí uns cafezolas na tua escola, né? É. Esse assim. Então, dá uma olhadinha no programa.cafezinho Mix FM Poa. Combinado? Até amanhã. Falou aí! Até amanhã.

0: galera.
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3: Com a Copa do Mundo chegando à sua fase mais aguda, as eliminações fazem a gente se despedir de figuras ilustres, como a de Lumumba Véa. Num post nas redes sociais, o congolês, que acompanha o jogo parado, feito uma estátua em homenagem ao líder revolucionário Patrice Lumumba, fez um tributo emocionante à seleção congolesa. Copa do Mundo é isso. Vitória, derrota, mas acima de tudo, o amor ao esporte.
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0: Com a Copa do Mundo chegando à sua fase mais aguda, as eliminações fazem a gente se despedir de figuras ilustres, como a de Lumumba Vé. Num post nas redes sociais, o congolês, que acompanha o jogo parado, feito uma estátua em homenagem ao líder revolucionário Patrice Lumumba, fez um tributo emocionante à seleção congolesa. Copa do Mundo é isso. Vitória, derrota, mas acima de tudo, o amor ao esporte.
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0: Mix agora 12h24, Justin Timberlake, T.I., Dead and Gone. Já já, a gente confere mais músicas juntos aqui na Mix.
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3: E uma das maiores bandas da atualidade, sem dúvida, é o Maroon 5. A banda foi formada em 1999 em Los Angeles, nos Estados Unidos. Mas foi só a partir de 2002 que os caras começaram a se destacar com o lançamento do CD Songs About Jane, que significa algo como músicas sobre a Jane. Agora, você sabe quem é a Jane? Pois é, a Jane é uma ex-namorada do vocalista do Maroon 5, o Adam Levine. A mulher se tornou a musa inspiradora desse CD. O álbum Songs About Jane vendeu mais de 11 milhões de cópias e trouxe hits como She Will Be Loved, Sunday Morning e This Love. Lembra dela? É ou não é uma das maiores bandas da música pop?
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4: Ou é muito rico ou é muito pobre quem tem cavalo.
5: Cavalo, é verdade.
6: Depende de como tu usa ele.
4: É, mas é, sim, mas é o cavalo.
5: São duas pontas. É difícil cavalo. A classe média ter um cavalo.
4: Que não é todo mundo que pode entrar no teu bairro.
5: Ah!
4: Não é todo mundo.
7: Baque crítica aí.
4: Outra coisa, receber dinheiro do governo. Ou tu é muito rico ou tu é muito pobre. Se tu tem mais de 3 filhos. Se tu não tem bens no teu próprio nome.
5: Mais uma crítica pesado. Social.
4: Foto com político. Casa no morro. Um carro velho e barco. Ou tu é muito rico.
5: É
4: ou tu é muito pobre.
7: Mas foto com político me pegou ali.
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0: Mix agora 12h56, Lola Young Messi. Já já a gente curte mais músicas juntas aqui na Mix, com um super mix e 40 minutos de música direto.
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4: Segundo, e eu tô por aqui pra falar contigo que vem do centro para a Zona Norte pela Protásio. Sim, Protásio sempre tem movimento, né? Depois que passa a Ramiro Barcelos, sentido bairro, já começa aquele trânsito mais intenso com ponto de lentidão que vai virar retenção próxima a Barão do Amazonas. E aí, pra quem segue mais adiante pra Zona Norte, deve ficar atento também na Protásio, porque próximo Antônio de Carvalho tem outra tranqueira. 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E claro, né? Segue por aqui que eu volto logo com outras informações pra ti. Rapidinho.
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0: Mix agora 3 e 2 está no ar, mais uma edição do Super Mix. E a partir de agora, nesta segunda-feira, você confere 40 minutos de música direto, sem nenhum intervalo. Então dá um gás no volume pra gente conferir o Bruno Mars.
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1: Mix agora 3h24, tá aí o som do... Do You Mean, dentro da nosso Super Mix. É o som que você curte aqui dentro do Super Mix. 40 minutos de música direto, sem nenhum intervalo. Depois do Justin Bieber, a gente tem Detonautas na parada.
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2: Mix agora 3h42, fechando mais uma edição do Super Mix com Dave Tans, Rain Dance. Essa edição aqui já era.
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4: Com a Copa do Mundo chegando à sua fase mais aguda, as eliminações fazem a gente se despedir de figuras ilustres, como a de Lumumba Vé. Num post nas redes sociais, o congolês, que acompanha o jogo parado, feito uma estátua, em homenagem ao líder revolucionário Patrice Lumumba, fez um tributo emocionante à seleção congolesa. Copa do Mundo é isso. Vitória, derrota, mas acima de tudo, o amor ao esporte.
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5: Bora de trânsito no teu segundo. Olha só, para quem tá vindo do Centro Histórico para a Zona Norte pela Protásio, muita atenção, além de diversos pontos com lentidão. O destaque é próximo a Antônio de Carvalho, onde tem relato de ocorrência. E aí, claro, vai ter lentidão antes da Antônio de Carvalho e depois da Antônio de Carvalho. E quando passa esse ponto, diversos outros têm lentidão. Próximo à rótula da Manoel Elias, vai melhorar mesmo depois que passa a Avenida Moema, tá? 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Felice. Segue por aqui na Mix, que eu volto logo com outras dicas.
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0: Mix é para 3h57, é o Coldplay, Him for the Weekend. Na volta tem mais.
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8: E te liga só que meu papo agora é com quem tá vindo do Praia de Belas, sentido zona leste da capital, pela Avenida Ipiranga. Claro, tem diversos pontos com o trânsito mais intenso, mas eu chamo a tua atenção depois que passa a Salvador França, um pouco antes da Cristiano Fischer. Tem uma tranqueira nesse trecho bem considerável e merece aquela atenção especial, tá? Reduz velocidade, vai com calma. 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Segue aqui na Mix, porque o nosso combinado está de pé. Eu volto logo com mais dicas e quero te encontrar.
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0: Mix agora 20 para 5, tá aí o YouTube Beautiful Day.
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3: E não dá pra negar que Bruno Mars é uma das maiores vozes da música pop da atualidade. O cantor, que na verdade se chama Peter Hernandez, é nascido e criado no Havaí. Então, desde pequenininho, o Bruno Mars se apresentava em concursos regionais, cantando ou imitando as performances de Elvis Presley e também do Michael Jackson. Mas foi em 2010 que a carreira do Bruno Mars começou realmente a brilhar de fato, com o lançamento do poderoso single Just The Way You Are. Vamos relembrar então esse som que fez o mundo se render ao talento de Bruno Mars. Já tem 3 álbuns lançados, milhões de CDs vendidos e já acumula, inclusive, 11 estatuetas do Grammy Awards. É ou não é um dos maiores nomes da música pop?
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2: Vem de trânsito. Olha só, para quem tá vindo do Praia de Belas para a zona leste da capital pela Ipiranga, muita atenção. Depois que passa Salvador França até a Cristiano Fischer, tem uma tranqueira daquelas, tá? E a Bento Gonçalves não vai ser alternativa para ti, porque bem nesse trecho tem um relato de ocorrência e tem tranqueira também. Então vai com calma para poder chegar seguro ao teu destino. Reduz velocidade, redobra a atenção, aquela coisa toda, tá? 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Segue aqui na Mix, que tem outras dicas para ti em seguida.
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0: 5 para 5, tá aí a Pitty, equalize.
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2: Com a Copa do Mundo chegando à sua fase mais aguda, as eliminações fazem a gente se despedir de figuras ilustres, como a de Lumumba Vé. Num post nas redes sociais, o congolês, que acompanha o jogo parado, feito uma estátua, em homenagem ao líder revolucionário Patrice Lumumba, fez um tributo emocionante à seleção congolesa. Copa do Mundo é isso. Vitória, derrota, mas acima de tudo, o amor ao esporte.
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3: Bora de trânsito, porque eu avisei que quem vem do centro ou do Praia de Belas para a Zona Leste pela Ipiranga encontrava um trânsito difícil, principalmente próximo da Cristiano Fischer, lembra? Pois é. Eu quero dizer que na Bento Gonçalves não é alternativa porque teve uma ocorrência. Na Bento, próximo a Rua Martins de Lima. Então, Bento e Ipiranga congestionadas nesse trecho, tem que redobrar a atenção e reduzir velocidade. 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Segue por aqui que eu já volto.
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0: Mix agora 5:01, excelente tarde de segunda-feira, 6 de julho. A gente começa mais uma edição do Top Mix com as mais curtidas por você no 11 983 408 mil. E pra gente começar, tem BTS, Swim.
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1: Mix agora 5 e 7. Essa daí foi a terceira posição com Olivia Dean, Man I Need. E agora a gente volta pro ano de 2006 pra conferir aquela música bem pedida na época.
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1: Mix agora 5:18, fechando mais uma edição do Top Mix. Na primeira posição, Coldplay, Feels Like I'm Falling in Love. Por aqui fica a edição de hoje do nosso Top Mix. 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
0: Amanhã, meio-dia, tem mais. 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
1: A cantora Madonna finalmente lançou o novo álbum Confessions on a Dance Floor 2. É, o disco foi muito aguardado pelos fãs, porque dá sequência ao álbum Confessions on a Dance Floor, lançado pela Madonna em 2005. E se no primeiro álbum Madonna já movimentou as pistas de dança, agora com este álbum ela conseguiu trazer um pop ainda mais dançante. É isso mesmo. Confessions 2, como é conhecido também, conta com 16 faixas, incluindo singles que a Madonna já tinha lançado, e traz grandes parcerias como Sabrina Carpenter e muitos outros. Vale lembrar que, antes do lançamento do álbum, Madonna divulgou um curta-metragem do Confessions on a Dance Floor.

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4: A Mix conversou com a Isa e nesse bate-papo a cantora acabou revelando um pouco mais sobre a história da música Dona de Mim. A Isa contou que ela sente que essa música é como se fosse dela, embora não tenha sido escrita por ela. Pois é, aliás, o sucesso Dona de Mim foi escrito por um homem e que estava passando inclusive por um momento de depressão. Dona de Mim, segundo a Isa, é uma das músicas mais importantes da carreira dela.

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2: Acerte as bandas pelo sinônimo. Começou devagar. Vivo Azteca.
3: Vivo Azteca.
2: Vivo Azteca, Tim Maia.
3: Tim Maia.
2: Ah,
3: Tim
2: Maia. Nossa, é o primeiro dinheiro.
3: É o segundo cartão.
2: Não. Não.
4: Jorge Benjor.
2: Não.
5: Não.
2: Qual foi o limite?
3: Ela se jogou pro jogo, entendeu?
2: Não. Primeiro dinheiro, capital inicial. Entendeu? Ana Contevesa, cantora.
6: Cantora.
2: Cantora.
4: Ana Castela.
2: Castela. Falando igual cachorro.
3: Latino.
2: Aí. Vai. Alex Pratinho.
6: Alexandre Pires.
2: Alexandre Pires. Aí, José quitou o volante do Grêmio.
3: Nome de volante do Grêmio. Eu não sei. O volante do Grêmio. Paulo Nunes.
2: Não.
6: Zeca Pagodinho.
2: Aí. Zeca Pagodinho. Corta Traseiros.
3: Corta Traseiros.
2: Capu.
3: Porra,
4: é uma banda?
2: É uma banda. Corta, ativista, corta, ativista.
3: Corta, ativista?
6: Corta.
4: É. Os Serranos.
2: Aê!
4: Porra, os Serranos!
2: Serranos!
4: Pelo amor de Deus!
2: Vai, vai, vai. Finalizar, juntamento do testículo.
3: Juntamento
2: grupo do bola.
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12: Vem de Mix, vem de trânsito. Olha só, tá chegando a hora do rush, sim. E pra quem pensa em sair da capital pela Assis Brasil, sentido região metropolitana, te prepara para uma tranqueira daquelas, tá? Que já começa próximo a Dona Alzira, na Sertório, cruzamento com a Sertório. Tá bem trancado, tanto a Sertório quanto a Assis Brasil. E pra quem segue pra deixar a capital, próximo a Bernardino Silveira Morim, também tem tranqueira. Como eu disse, é hora do rush, vai com calma. 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
8: Bora de trânsito para quem está saindo na capital da Zona Norte para o centro pela Protásio Alves. Tranqueira sim, viu? Desde o delegado ali Correia Prado até a rótula da Manoel Elias, bem trancado. Melhora um pouco, mas volta a trancar lá o que passa a rótula até a Itarragô, onde tem relato de ocorrência perto da Nilo Ruschel, a atenção redobrada no trecho. 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E claro, né, continua aqui na Mix, porque na hora do rush eu tô aqui para te ajudar.
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3: O Caco tava ruim. Aí parece que melhorou.
5: É, melhorou.
3: Aí depois piorou de novo?
5: Melhorou, piorou e parecia que tava melhorando um pouquinho mais, mas aí que aconteceu?
3: Mas, gente, eu tava brincando. Lembra que a gente falou sobre a pronúncia do nome do Haaland, que era Haaland?
5: Aham. Uh-huh.
3: Então, pois é, ontem, cara, eu fiz uma brincadeira antes do Neymar entrar em campo. Eu falei assim, mano, agora vai rolar alguma coisa. Ou o Neymar vai rolar, ou o Haaland vai jogar. 2-0 em cima do Brasil.

0: Brasil. Poxa, rola!
1: É, foi de bola e tudo, né? Mas ó,
0: foi de bola e
1: foi,
0: tudo.
1: Foi com bola e tudo.
0: Foi ele, duas bolas.
1: Duas bolas, caramba, literalmente, mano. Porque ele encostou, do que eu lembro, né? Na partida, ele encostou três vezes na bola. Das três, ele marcou dois. E eu vou te falar, aquele gol que ele parou, olhou, tava na perna esquerda e falou, não vou de perna esquerda, vou de perna direita, ajeitou ali, achou o canto e pum. Pois e vou te falar, Alisson, herói. Herói.
0: Não, o Alisson,
1: catou muito.
0: Era pra ser pior, gente. Era pra ser pior. Só que tem um negócio.
1: Tava pra ser melhor, né? Ó, se não tivesse perdido
0: o Ancelotti, ao invés de fazer uma boa troca de jogadores, ele não parava de chupar aquele chiclete.
1: Pô, cara.
0: Hoje tá até com os dentes... Sem dente,
1: eu acho que ele tava mascando aquele chiclete, era pra tirar um pouco da ansiedade dele. Porque ele viu o time jogando e falou, meu Deus, ele ficou...
0: Sabe, eu fico triste, porque assim, a Mix tá fazendo uma transmissão incrível, os meninos do Xará Podcast entregando tudo ontem. Não tinha nada melhor do que a narração dos meninos do Xará Podcast na hora do gol. Que isso, o Bruno Cantarelli, ele tinha emoção na hora do gol. Ele tava pronto pra gritar, é do Brasil! E aí ele só falava, Roland marcou um gol. Outro gol do Roland. Ah, pelo amor de Deus. Inclusive...
1: Mas, ó, só pra falar, essa foi a melhor parte da Copa pra mim, tá?
0: A transmissão da Mix
1: com o Charla Podcast pra mim foi ao concurso.
0: Mas eu não queria que acabasse.
1: Eu também não, eu queria ver mais uns joguinhos aí, pelo menos até a final, de repente, sei lá, se é hexa, que é pedir muito depois de 24 anos, cara. Não
0: só
1: é?
0: Então, um negócio, se o Brasil tivesse vencido a partida de ontem, ele ia enfrentar qual seleção? Vamos chamar os meninos do Charla Podcast?
1: Vamos, agora.
0: Salve, meninos do Charla Podcast. Vamos lá, vai.
2: Eu sou o Bruno Cantarelli, falando diretamente de Nova York.
1: Fala, Brunão.
2: A Rádio Mix é a rádio oficial da Copa do Mundo 2026. Pois é, Brasil eliminado nas oitavas de final, algo que não acontecia desde a Copa de 90,
0: né?
2: Naquela oportunidade, fomos eliminados pela Argentina de Maradona, dessa vez pela Noruega de Haaland.
0: É
2: 2 para a Noruega, 0 para o Brasil. A Noruega já sabe a adversária nas quartas de final, foi a seleção da Inglaterra que eliminou ontem a seleção do México no México. Jogaço.
0: Jogaço.
2: Harry Kane, Jude Bellingham decidiram para a seleção inglesa, portanto, Inglaterra e Noruega se enfrentam no caminho que seria da seleção brasileira. O Brasil, que tem Carlo Ancelotti como treinador até a próxima Copa do Mundo, é isso.
0: Vamos ver, né?
2: O técnico italiano teve o contrato renovado antes mesmo do Mundial e será técnico também do Brasil na próxima edição da Copa. Por outro lado, tem o encerramento de uma geração de jogadores. Última
0: Graças
2: Copa de Neymar
0: Deus.
2: Com a seleção brasileira. Última Copa de Casemiro com a seleção brasileira.
0: Ótimo.
2: Danilo também segue este mesmo caminho, foi titular na lateral direita. Alexandre, que chegou como titular, mas perdeu a posição na lateral esquerda. E vale a observação sobre outros atletas, como, por exemplo, o goleiro Alisson e o zagueiro Marquinhos. Será uma grande reformulação brasileira para a próxima Copa. E essa reformulação deve passar por alguns jogadores que estiveram aqui. Um deles decepcionou com o gol perdido.
0: O
2: caso do Endrick, também Ryan, que foi titular absoluto da seleção na Copa. Obviamente, Vinícius Júnior capitaneando essa geração para a próxima Copa do Mundo. E outros jogadores que não estiveram aqui, mas têm futebol para a seleção, como os casos de Rodrigo e também de Estevão, jogadores que não estiveram na Copa, pois estavam lesionados. É momento de reformulação, é momento de repensar, porque o Brasil teve a menor posse de bola contra o adversário desde 1966.
0: Nossa,
2: posse
0: senhora.
2: De bola na partida contra a Noruega e parou agora, ao invés de parar nas quartas, parou nas oitavas de final. E estamos aí no nosso maior intervalo sem ganhar uma Copa do Mundo. Agora serão
0: que beleza, né?
2: 28 anos. Bruno Cantarelli, diretamente de Nova York, na Rádio Mix.
0: Xalala.
1: É só, é isso que resta, né? E posso fazer um desabafo?
0: Ah, claro, né?
1: Agora é hora da gente dar aquela cornetada,
0: vai,
1: né? Como todo brasileiro.
0: Corneta.
1: Eu nunca vi a seleção brasileira tão insegura em campo.
0: Eu também.
1: Sabe que parecia que tinha alguns jogadores que tinham medo de ter a posse de bola, já tocava pro lado, mesmo
0: Exato.
1: Que não fosse o melhor passe, o melhor momento, a melhor jogada.
0: Qual que é o problema?
1: Mas parecia que não queria ficar com a bola. Tanto que a gente viu muitas e muitas e muitas vezes o time recuando toda hora pro Alisson. assim, a gente teve a pior posse de bola das últimas Copas, né, que a gente participou, mas talvez quem mais teve posse de bola no Brasil foi o Alisson.
0: Só que tem um negócio, galera, tem um negócio que a gente precisa falar, não é verdade?
1: Claro.
0: O Bruno, é o Bruno Guimarães que errou o pênalti?
1: Eu acho que foi.
0: Vai ter que treinar muito pênalti até a próxima Copa.
1: Vai. Vai ter que chutar várias vezes pro gol e vai ter que marcar pelo menos 80, 90% dos chutes.
0: Pensando pelo lado positivo,
1: sempre.
0: Nem só de futebol vive o brasileiro, então vamos virar essa chave, porque a vida é boa demais, gente. Pelo amor de Deus, felicidade, a gente tá em casa, é a gente comemorar com a nossa família, é a gente lembrar que a gente é brasileiro sim e que um jogo de futebol, uma Copa do Mundo, não define o nosso destino. E outra, tem São João também.
1: Tem São João também, não define o nosso destino, o nosso humor e a nossa crença, né? E a gente tá com um convidado aqui muito especial, Gi.
0: Marcelo Genesi, seja muito bem-vindo. Que bom ter você aqui hoje.
3: Satisfação, fico muito feliz de estar aqui com vocês, falando através da Rádio Mix. Uma alegria imensa na minha vida.
0: Você foi a luz no nosso começo de noite hoje, porque assim, a gente ia fazer um programa assim, só falando mal, sabia? Só que aí a gente falou, não, Marcelo Genesi vem, eu já lembrei de felicidade, eu lembrei de São João. Eu falei, peraí, calma, que a gente precisa virar esse jogo, não é verdade?
3: Pois é, e todas as Copas acontecem no mesmo período, né, dos festejos juninos e também julinos. E somos brasileiros, né, a nossa nação, a nossa natureza é da fraternidade, é da festa, é da fartura, é da alegria. A gente enfrenta os nossos desafios e também as nossas tristezas, mas a gente sabe caminhar pelo fogo, a gente é quente.
0: É, se tem uma coisa que o brasileiro é quente.
3: É, a gente é assim, é da fogueira.
0: Ô, Caco, você sabia que o Marcelo, ele tava fazendo uma música, né? Porque o cara manja muito.
1: Sim.
0: Sobre Copa do Mundo, misturando com São João. E aí ele terminou a letra hoje, por quê, né? Tinha que esperar ver o que aconteceu.
1: A emoção bater primeiro, né, Marcelo?
0: É,
3: exatamente,
0: isso.
3: Depois do jogo do Brasil contra o Japão, eu comecei a fazer a letra ali, muito motivado ali por aquela vitória, por aquele desempenho e tal. Agora, sabendo que Hexa, essa necessidade, essa vontade de todos nós, está em todo canto, está todo mundo falando sobre isso. E aí pensei, falei, bom, ao fazer a letra dessa canção, eu preciso fazer ela com a poesia que a gente está acostumado a ver no futebol que o Brasil entrega para o mundo, né? Que jogadores de outras gerações brasileiros chegaram a propor para o mundo, e a gente sabe quais são os nomes de todos eles.
0: Sim.
3: E continuaremos sendo o país que leva através do futebol essa poesia, esse lugar assim improvável, esse lugar que não existe somente na técnica europeia.
0: Exatamente.
3: Então essa poesia também, ela tem que estar na nossa música, é da nossa música que ela vem também.
0: Do nosso jeitinho, né?
3: E aí cheguei num jeitinho de uma letra assim que fala sobre a Copa, fala sobre a estrela que a gente quer ter a mais, fala sobre o São João, sobre as fogueiras, mas que não está diretamente vinculada somente à Copa, e sim à nossa chama, ao nosso fogo que nunca vai acabar.
0: Ainda bem que não está só vinculada à Copa. Graças ao bom Marcelo Genesi, não é só Copa, né?
1: A gente vai ter que colocar esse tema um pouquinho de lado agora, talvez 4 anos.
0: É.
3: O tempo passa rápido.
0: Mas
3: passa.
0: Eu tô curiosa pra ouvir esse som.
1: Eu também.
0: Porque ele trouxe instrumento.
1: Olha só, e não é qualquer instrumento, tá?
0: Quem sabe faz ao vivo. Ah, não, mentira.
1: Não, eu posso te falar, eu como instrumentista, como músico, esse aqui, esse instrumento, acordeon.
0: Acordeon.
1: É o instrumento mais sinistro de você aprender a tocar na vida. Exige muita habilidade. Ele sabe
0: então
1: disso.
0: Vamos nessa?
1: Agora.
0: São João do Genesi?
3: Vamos lá, justamente, para divulgar o São João de Genesi, a música Festa Sanfoneira.
0: Aê, ao vivão na Mix.

0: mentira. Olha o Hexa!
1: É mentira. Olha o Marcelo Genesi!
0: É verdade! O que você tá tomando aí, Marcelo? O que é isso que você tá pondo na xícara?
1: Ó, gente, ele tem uma água garrafa. Água quente.
0: Água quente só?
1: Só água quente? Você acredita?
0: Não,
1: é pra garganta.
0: É mesmo? Isso é coisa de músico?
1: Não, eu decidi parar de beber água da temperatura que tá no filtro, né?
0: Você jura?
1: Jura. Fala, eu comprei essa belíssima garrafa,
0: gente,
1: térmica.
0: Entra na live.
2: Entra na live agora.
0: Marcelo, fala a verdade. Isso é um quentão, né? Não? Isso aí é um vinho quente,
1: sim.
0: Né? Não? Fala a verdade.
1: Dá um pouquinho aí, rapaz.
0: Vamos esquentar.
2: É no clima de festa junina.
0: Gente, youtube.com/@mixtudonamix. A gente agora ganhou um canal. A gente tá muito feliz. Temos algumas graminhas por ali. Eu falo graminhas, né, Caco? Porque a gente começou do zero. A gente sempre fez a transmissão do nosso programa através do YouTube oficial da Rádio Mix. Porém, entretanto, todavia, a gente cresceu. Então a gente já tá lá com 1.000 inscritos, 1.300 pessoas.
2: 1.350, pra ser mais exato que
0: então,
2: ele.
0: Então entra lá, você gosta de mim, gosta do Caco, gosta do programa, quer saber cada vez mais sobre assuntos do cotidiano, profissionais, música, interagir, ter aquela resenha de segunda a sexta às 18 horas, youtube.com/@mixtudonamix. E aproveita aqui a presença desse clima de São João, deixa a Copa pra lá. São João de novo, porque a Copa não merece. A gente vai seguir com o São João. Então, e aí a gente vai falar com ele, maravilhoso, Marcelo Genesi, que já abriu aqui com uma música muito da hora que ele escreveu sobre a Copa, sobre as festividades e sobre o coração brasileiro. E claro que podem mandar perguntas, né, não, Caco?
2: Pode mandar pergunta pra gente, então você vai fazer o seguinte, ó, você tá aí, não tá dirigindo, tá? Sempre vale lembrar, você vai entrar no Instagram, vai digitar @mixtudonamix, aí você vai fazer o quê primeiro? O quê? Ele vai seguir, né?
0: Não, você, pelo amor de Deus,
2: tem que seguir, né?
0: É.
2: Primeiro você segue. Seguiu a gente? Beleza, aí você vai lá nas DMs e vai mandar o seu áudio aqui, contando a sua história. E aí, como é que você vai virar essa página? Ou também você pode mandar uma pergunta pro Marcelo Genesi aqui. Agora, então, o microfone é seu e a gente quer ver você também aqui com a gente na nossa live. Então, cola com a gente.
0: É isso, cola com a gente, então. Vou tocar uma música, porque depois dessa, cara, vou falar pra vocês. Ele me trouxe esperança.
2: Esquentou o coração, né?
0: Esquentou o coração.
2: Tá quentinho.
0: E ele tá bebendo quentão. Eu vou beber um pouquinho, peraí.
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1: Sabe, cara, tô aqui tentando virar a página, mas aí a gente tocou essa música, Little Respect, aí eu pensei assim, você viu a entrevista que o Roland deu? Eu
2: não vi.
1: Falando que o Brasil, perguntou, né, o que ele achou, né, da eliminação e tal, ele falou assim, o Brasil é uma seleção, a seleção brasileira, ela tinha que estar nas quartas.
2: Tinha.
1: Tinha, por respeito, ele respeitou a nossa história. Já o Neymar comprou briga com o goleiro, né, galera? Foi a despedida dele, ei, Neymar.
2: Eita.
1: Chegou empurrando o jogador.
2: Ô, menino Neymar, fez o gol. Mas, até assim, como o Marcelo falou aqui nos bastidores,
1: Marcelo,
2: né, no intervalo.
1: Tá com a gente.
2: Tá com a gente aqui. E ele falou, foi bonito, né, ver o Neymar marcar o último gol ali dele, provavelmente numa Copa.
3: Eu achei uma redenção, assim, depois de tanta coisa, assim, o jogo acabar ao menos com um gol dele nessa Copa.
1: Nossa,
3: né?
1: Mas sim. Que tristeza, né? A gente tá tentando achar beleza nisso, mas não tem não, viu? Tanto é que eu comecei 2-0, falei 2-0, foi 2-1, tinha até esquecido desse pênalti.
2: Você fez bolão, Gi?
1: Não, sabe o que que eu... O meu bolão, cara, o meu bolão era essa galera jogar, sabe?
2: Aí ia ser um bolão mesmo, né, cara?
1: Tem um áudio? Vamos lá?
2: Tem, vamos nessa.
1: Vambora. Antes do intervalo.
4: Oi, Giza, oi, Caco, aqui é Verônica, do interior de São Paulo, São Carlos. Adoro ouvir vocês. E aí eu preciso compartilhar, tô voltando do trabalho agora, né? Vindo Marcelo, eu adoro festa junina, São João e tudo mais. E aí tava um pôr do sol lindo na minha frente, tocando essa música linda do Marcelo Genesi, ouvindo vocês, super feliz. Vocês alegram os meus dias e vai ser assim que eu vou superar a Copa, com festejos juninos agora, né, que eu adoro, e ouvindo vocês e coisas boas. Beijos!
1: Aê! Mas, gente,
2: a vida continua.
1: E o Marcelo Diniz, ele trouxe o acordeão dele. Ele tava explicando pra gente como que funciona tudo aqui na live. Então entre em youtube.com/mixtudonamix pra mandar pergunta, pra trocar ideia. E provavelmente vamos ouvir mais ao vivo com ele, né?
2: Vamos ouvir mais ao vivo com ele. Então se você sempre quis tocar sanfona, acordeão, faz o seguinte, a gente vai fazer um workshop aqui com o Marcelo Diniz. Brincadeira, botar ele pra fazer
1: imagina,
2: workshop.
1: Dá aula pra gente.
2: Mas a gente vai explicar um pouquinho mais sobre esse instrumento, que eu sou fascinado, inclusive.
1: E você manda áudio, hein? Manda perguntas pro Marcelo Diniz. Se faça como a nossa ouvinte, como que você tá virando essa página? Sabe aquele gosto amargo na boca hoje? Tá todo mundo falando sobre isso. Manda pra gente no @mixtudonamix ou no giza.com que a gente vai repercutir o seu áudio aqui e te dar uma pitadinha de esperança, porque assim mesmo que
2: o único
1: vai, né?
2: Gosto amargo que eu quero na minha boca agora é esse café aqui, dá licença.
1: Ah, eu vou beber mais um pouquinho de quentão com o Genesi, peraí.
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10: Pois é, aquela correria de fim de tarde para quem deixa a capital, sentido Vale dos Sinos, pela 116, tá? Olha só, começa a ter uma tranqueira em Canoas, próxima à Estação Fátima. E lembrando das obras do viaduto da Avenida Inconfidência, então claro que vai impactar no trânsito, todo esse trecho tem grande movimento. Melhora um pouco, mas aí para quem segue pela 116, próximo à Estação Petrobras vem outro ponto bem trancado na altura da Refap e merece aquele cuidado a mais. 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Fica aqui na Mix que eu já volto, tá?
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1: Não vou tocar música, Caco. Aliás, vamos de música, mas não a música que eu vou tocar aqui, né? Tem música ao vivo.
2: Tem música ao vivo e tem mais a ver com o clima da galera voltando pra casa agora.
1: É o Marcelo Genesi, né, que tá com a gente aqui, não é?
2: É isso.
1: Ele trouxe o acordeon.
2: Trouxe o acordeon e muita música pra galera também.
1: E a gente já dançou, galera. Ele fez um som, assim, uma prévia da música que ele vai tocar pra vocês agora, aqui no rádio. Ele fez na live, youtube.com/mixtudonamix. A gente dançou um forrozinho. Ô, clima bom de São João, né, Marcelo?
3: Então, pra balançar, quem tiver dentro do carro,

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1: Ô, Caco, eu tava aqui pensando sobre a mistura das coisas, assim, né? Misturando instrumentos, misturando tudo, eu gosto.
2: Eu gosto
1: de tudo que mistura. Tudo que é uma coisa que mistura com a outra e que de repente dá um resultado inesperado.
2: Afinal de contas, é que é o Mix Tudo, né?
1: É, exatamente. Eu tava aqui pensando que o cara, ele veio da ZL, Zona Leste de São Paulo, dos pais pernambucanos. Tá com o acordeão embaixo do braço, toca teclado, cantor, compositor, foi indicado ao Grammy, papapá, meu Deus, quanta coisa.
2: Quanta coisa. Inclusive, tava dando uma aula aqui de como é que ele constrói os arranjos desse trabalho, que inclusive...
1: Marcelo Genesi.
3: Poxa, obrigado.
2: Que é uma coisa muito interessante, que não é só a visão da composição, né, no seu trabalho, é a visão também de como colocar as coisas e daquela, como você falou aqui no intervalo, o tempero do seu feijão, Marcelo.
1: É um temperinho gostoso.
3: Pois é, cada um faz o seu tempero, né? E na hora da gente fazer o nosso forró, a gente prioriza a zabumba, elimina o contrabaixo, tira o bumbo da bateria. No máximo, coloca um baixo synth, que é um baixo tocado com a mão num teclado, para ser só pinçado nas horas em que a zabumba não tá tocando.
2: É para dar aquele espaço na hora que tem que brilhar, entendeu?
1: É, e eu tava aqui falando sobre essa mistura muito louca, porque eu adoro coisas improváveis. Essa música aqui, ó, Pablo Vittar. Ai, Beijão Gomes. É outra música, Marcelo Genesi, né? Como é que foi a história dessa música?
3: Olha, eu acho tão boa essa canção que eu queria e me comprometi a isso, a fazer com que ela chegasse aos ouvidos das pessoas por uma via mais afetiva, sem aquela potência toda magnética que é a Pablo e que às vezes tira a nossa atenção da canção.
1: Da letra, né?
3: De tão incrível que é essa pessoa. E aí quando a gente se propôs a fazer essa versão, um shotzinho bem lento, que lembra uma bachata paraguaia também, eu sinto que valoriza a força da canção e dessa síntese, que o meu amor é amor de Kenga, que sinceramente... ninguém tinha dito dessa maneira ainda.
1: Dessa maneira tão poética e próxima, né? Que faz a gente parar e refletir. Então, nessa música aqui que vocês fizeram, tem o João Gomes?
3: O João Gomes cantando comigo.
1: Ó, vou subir o som um pouquinho, hein? É a nossa chance de tocar Amor de Kenga na Mix, ó. Vambora, meu Brasil, ó. Todo mundo cantando, hein?
2: E aliás, a versão é tão boa, mas tão boa que quem não conhece a versão original, se escutar Marcelo Genesi com essa versão, vai imaginar que ela é a versão original.
1: É, de tão
2: sacou?
1: Louco que é.
2: De tão natural, de tão leve que ela ficou.
1: Ó, ó, sobe o som, todo mundo cantando no carro agora em casa, hein? Vamos lá, um, dois, três e...
4: Eu espero que você entenda.
1: O quê?
4: Que o meu amor
1: e o quê?
4: É amor de quem?
1: Viu, gente? É. Depois... na parada, que delícia, né? Inclusive, você falou que esse acordeon que tá na tua mão foi um presente, não foi?
3: Foi, Dominguinhos, nosso mestre.
2: É um cajado, então.
1: É
2: não
1: um cajado,
2: não, passou,
1: né?
2: O cajado adiante.
1: Passa a mão aí, Caco, passa a mão.
2: É, peraí, pra dar sorte, dá licença.
1: Pelo amor de Deus, quantos botões?
3: O Zaga deu um instrumento pra ele, o Dominguinhos foi muito generoso com alguns sanfoneiros. Na época, eu também não podia comprar, meu pai cuidava da sanfona dele. Ele viu que eu tinha ali tanto o desejo quanto a necessidade, né, de levar esse instrumento adiante na minha música. E me emprestou, falou, olha, leve essa sanfona, quando você tiver dinheiro pra pagar, você paga. Aí eu juntei, fiz turnê, eu cheguei e fui pagar porque é caro, é preço de um carro popular zero. Aí eu cheguei e falei, tá aqui, Dominguinhos. Ele falou, seu sonho não é comprar um piano? Eu falei, é. Eu falei, então compre seu piano.
1: Ó, a gente vai pro intervalo e a gente volta já já, porque ele contou. Não era pra gente falar, mas ele contou. Não vou contar.
2: Ah, não.
1: Depois
2: conta,
1: do intervalo. Okay. Não é.
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9: Olha, te liga só, tá vindo do Praia de Belas ou do centro pela Ipiranga, sentido Zona Leste, muita calma nessa hora, tá? Porque a Ipiranga tem vários pontos de tranqueira, principalmente depois que passa a Salvador França, já começa com aquele trânsito mais pesado. E vai seguir assim até Antônio de Carvalho. A Bento não é alternativa porque tem uma tranqueira grande também, bem no trecho, tá? Entre a Salvador França e Antônio de Carvalho, a Bento tá super trancada. 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Eu volto logo porque está na hora do rush e vou te dar mais dicas de trânsito.
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0: Ô, Caco, sabe aquela marcha nupcial? Então, eu entrei no meu casamento com essa música.
1: Eu lembro.
0: Você também teve ali um negocinho, né?
1: Teve. Esse rabisco aí rolou.
0: Então, você sabe que a gente tá cringe, né?
1: Tá muito cringe.
0: Tem coisa nova rolando por aí, viralizando, que não é essa marcha nupcial.
1: Mas é legal, né?
0: É muito mais legal.
1: É.
0: Quem aí já casou, já ouviu essa música, ou não casou, já ouviu essa música, ou quer essa música no casamento, ouviu um vídeo viral aí, em algumas páginas, com esse som aqui, ó. E ao vivo aqui na Mix, tá, gente? Ele apareceu aqui mesmo. Igualzinho ele apareceu no casamento, ó. Marcelo Genesi.
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0: Sorte que a gente casou.
1: Não, mas eu vou estar pra casar de novo, vou entrar com essa música? Pode ser?
0: Meu Deus, que música mais linda. Marcelo Genesi, vamos lá, vai. Essa música muito linda, ela ganhou também todas as redes sociais por conta de um vídeo que viralizou você aparecendo no casamento e cantando a música que seria a música do casamento. Surpreendeu a noiva, surpreendeu todo mundo. Como é que foi esse convite? O que que aconteceu?
2: Cara, esse vídeo me emociona, porque esse, o fato é que, de fato, essa música Pra Sonhar, que tá no meu primeiro álbum, álbum feito pra acabar, em que eu canto com a cantora Laura Lavieri.
0: Tá até aqui, né, ó.
2: As vozes dos dois juntos. Ela, conforme o tempo foi passando, ela foi se tornando uma música tocada em boa parte dos casamentos do Brasil. Aí, recentemente, eu vi algumas pesquisas que elencam algumas músicas e essa é a primeira nessas pesquisas. Simultaneamente a isso, meu pai falou: ué, por que que você não canta nos casamentos se você tem a música mais tocada no Brasil de casamento?
0: Arrasou.
2: Falei: tem razão, papai. Vou dar esse toque. Aí fiquei pensando nisso, né? Aí eu tava um dia caminhando com a minha filha, com a minha namorada na praia. Aí passou uma moça, ela falou: você é o Genesi? Eu falei: sou. Ela falou: posso tirar uma foto com você? É que a minha cunhada vai se casar com o meu irmão e eu quero mandar essa foto pra eles.
0: Não,
2: aí eu
0: é
2: falei,
0: possível.
2: Eu com o assunto na cabeça, eu falei: vamos fazer mais do que isso? Quando que vai ser o casamento?
0: Ah, não,
2: você não,
0: não
2: quer
0: possível.
2: Que eu toque
3: você
2: no casamento?
3: Você não sabe nada?
2: Ela regalou o olho assim. Ela falou: você tá falando sério? Eu falei: tô. Ela falou: vai ser dia 1º de maio. Era janeiro. Eu falei: então beleza. Daqui pra lá a gente ajeita tudo. Tá aqui o contato da minha produção. Vai ser bonito? Vai. Porque a gente precisa de uma imagem bonita. Aí fizemos o vídeo. Foi uma surpresa total pra noiva.
0: Ah, pra noiva.
2: Nossa, a Jennifer... E o vídeo, de fato, virou o vídeo mais viralizado na nossa página. Mais de 1.500.000 pessoas.
0: Assim. Nossa, e ela achou que ia chorar por causa do noivo, né? Chorou por causa de você.
3: Mas foi pro noivo também, né? Vai,
0: claro,
3: foi pro noivo.
0: Mas isso foi demais, né? Você foi o homem do casamento dela, Genesi. Mas seria de alguma maneira. Que música linda. Vou até subir o som um pouquinho pra galera sentir a vibe, ó.
4: Se você não casou ainda, eu tenho certeza que ouvindo essa música você vai ficar com vontade.
2: É só entrar lá no nosso Instagram, pegar o contato e mandar o convite.
0: Você vai mesmo, Marcelo?
2: Eu vou mesmo, vamos combinar os detalhes que a gente vai.
0: Vamos casar, Brasil! Ao som de Marcelo Genesi, ó, música linda pra ser a trilha sonora da sua vida, inclusive. Já vai entrando no clima aí, ó. E esse aconchego gostoso. Essa música, você falou que tá no seu álbum, né? Não é esse que você vai lançar agora, né?
2: Não, teve no primeiro álbum.
4: Esse é do primeiro.
0: Tá.
2: Mas nesse que vai lançar agora, tem a continuação dela.
4: Então...
0: Se era pra sonhar, é pra o que agora, depois que sonha?
2: Agora é uma pedra preciosa, chama Rubi.
0: Uau!
2: Já se transformou, você vê que é o tempo mineral das coisas, fez o sentimento se transformar no Rubi.
0: Olha que incrível, Caco.
4: Não, agora ele começou, ele continua.
0: Agora eu quero saber desse novo álbum.
4: Eu quero saber mais.
0: E você revelou pra gente, e o Brasil quer saber também, Marcelo. Conta pra gente, vai.
2: Bom, tô muito feliz de estar às vésperas de entrar em estúdio pra gravar ele, depois de ter construído com muito tempo e dedicação, com a experiência de quem já fez alguns álbuns, esse novo disco de canções inéditas e autorais. A gente vai liberar uma ou duas faixas em setembro, e lançar ele todo em janeiro.
0: Agora tá chegando! Quantas músicas?
2: Vão ser 11 músicas.
0: 11 músicas?
2: 11 músicas.
0: Alguma já tá pronta? Você vai entrar em estúdio, mas eu digo assim, finalizada na tua mente, tudo
2: todas,
0: pronta?
2: Todas, todas. Tá todo o mapa aqui. Quando sair aqui da nossa entrevista, nosso bate-papo maravilhoso, tem duas pessoas incríveis pelo telefonar que eu marquei, que vão estar colaborando nesse
0: pode
2: disco.
0: Pode falar, gente,
4: não,
0: pode,
4: não, aqui é spoiler, pode mandar.
0: Seu telefone mandar. Irá tocar. Quem é que o telefone vai tocar? Você quer contar?
2: Sim, são mestres, né? Mestra e mestre, né? A mestra Marluí Miranda, né? Que tem um trabalho muito forte, assim, com a força da canção indígena e da natureza, assim, fez algumas, algumas sinfonias, assim, encomendadas nessa direção. É uma mulher incrível que tem uma história de vida bem duradoura nesse recado. E também estou às vésperas de falar com Jacques Morellenbaum, que é um grande arranjador, né, que produziu alguns discos de Caetano Veloso, para trazer também a colaboração dele, se ele topar, na construção sinfônica, né, dos arranjos sinfônicos que algumas canções precisam ter.
0: Atenção! Preste muita atenção, seu telefone irá tocar.
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1: Coisa boa não pode acabar não, Caco. Pra quem tá aí sofrendo, chorando as pitangas, mais do que a Maria do Bairro, que a gente foi eliminado da Copa, vem aí, São João de Genesi, Caco.
2: Tá chegando, hein, inclusive.
1: Delícia, né?
2: Delícia. Aliás, você sabe que festa junina é a minha festividade preferida aqui no Brasil, né?
1: Nossa.
2: Eu já falei algumas vezes e por vários motivos. Mas a gente quer saber, Marcelo, o que você preparou agora? São João de Genesi.
3: Adorei que vocês falaram certinho. São João de Genesi.
2: De Genesi.
3: Bom, essa é a primeira edição de uma festa anual que a gente vai passar a fazer a partir de então. Não só nos festejos juninos, mas também sazonalmente, quando quiserem nos contratar para levar essa alegria sertaneja, a nossa verdadeira inteligência arisca, a nossa verdadeira IA, a inteligência arisca do sertanejo.
2: Gostei.
3: Então a gente tá com um show no Canto da Ema, dia 17/7, para inaugurar essa festa.
2: Aqui em São Paulo, né? No Canto da Ema.
3: Aqui em São Paulo. Quem estiver por São Paulo, não percam. É o berço do forró, o Canto da Ema aqui de São Paulo. E vai ter participações especiais. Vai ter Janaína Pereira e Thaís Nogueira. E também um show de abertura de uma banda de forró de um cara chamado Cabeça, lá do Rio de Janeiro. Então vai ser uma festa quente, vai ser uma noite quente.
1: Com muita música boa, muita festividade. Só que assim, pra galera adquirir o convite, onde entra? Lá no seu arroba tá lá o link. Como faz pra comprar já?
3: Exatamente. Se entrar agora no meu Instagram, vai ter todas as instruções ali logo no rodapé de como adquirir o convite dessa festa, desse show, dia 17/7, pra virar a página, né, da nossa tristeza de ontem. São João de Genesi, dia 17/7, aqui em São Paulo, no Canto da Ema.
1: Bora viver. Agora o Brasil sofre, né, geralmente quando ele fala assim, a festa é em São Paulo, o Mix Tudo tá no Brasil inteiro. Será que tem show do Marcelo Genesi em outros lugares desse Brasil?
2: Ó, eu tô olhando aqui e tem...
1: Ah, então vai, divulga
2: aqui,
1: aí,
2: ó,
1: vocês.
2: Dia 17/7, agora, tá quase ali o São João do Genesi agora no Canto da Ema aqui em São Paulo com banda. Dia 19/7, Fena Arte Palco Pernambuco, Meus Pais, em Olinda, Pernambuco, vai ser o show com o trio. No dia 23/7, Sesc Petrolina, em Petrolina, em Pernambuco, um show solo também. E 24/7, no dia seguinte, Jua Literária, Conversa e Canção em Juazeiro, na Bahia.
1: Ô, tá,
2: a agência...
1: Deus,
2: a agência não, a agenda tá começando a pintar aqui, hein, rapaz?
3: Agora tem mais um que é no dia 26/7, no Sesc Ribeirão Preto.
2: Olha
1: pronto,
2: só que maravilha.
1: Vamos
2: galera do interior
1: isso.
2: De São Paulo aqui também já vai ver Marcelo Genesi aí com o novo show, hein?
1: Exatamente. Marcelo, seu álbum então em janeiro, né? Você já vai começar a produzir. Vem pra lançar, volta aqui.
3: Ah, com certeza. Que alegria estar aqui com vocês. A Rádio Mix faz parte da minha vida, assim, é um momento glorioso estar aqui com vocês.
1: A gente ficou muito feliz que você trouxe o acordeon, que fez música ao vivo pra gente aqui, principalmente hoje, pros nossos corações estavam partidos e quebrados. Agora a gente já volta pra casa um pouquinho mais feliz, vamos retomar que a vida continua e com muita música boa. São João de Genesi, então, dia 17/7, atenção, no Canto da Ema, em São Paulo, dia 19/7, Feneate, Palco Pernambuco, Meus Pais, vai acontecer em Olinda, tá? Dia 23/7, Sesc Petrolina, em Petrolina, Pernambuco, dia 24/7, Jua Literária, Conversa

0: e canção Juazeiro Bahia. E claro, a outra agenda que ele falou também, né?
1: Dia 26 do 7, no Sesc Ribeirão Preto, nosso show.
0: Então pronto, muito obrigada, Marcelo, muito feliz de recebê-lo aqui, principalmente hoje, mas eu acho que a gente não pode ir embora sem ser com música, né?
2: Com certeza.
0: Pelo menos um refrãozinho, sabe?
2: Pra gente acabar o programa gostosinho, né?
0: Só que antes de mais nada, sigam esse artista gigantesco aqui, brasileiro, ele é nosso, meu Brasil, fica torcendo aí pra time de seleção, vamos torcer pros nossos artistas, pra música boa, pra festa, que conta a nossa história, que a gente pode viver de fato, porque ficar só assistindo também é muito chato.
2: É.
0: Melhor a gente entrar em campo. Qual que é o seu arroba?
1: Arroba Marcelo Genesi. Genesi é com J. J-E-N-S-I.
0: E siga o nosso apresentador.
2: Arroba Caco Grandino lá no Instagram e no TikTok. E siga a nossa apresentadora também.
0: Giza.on. Continua online, mesmo com a derrota do Brasil. G-I-S-A.on. Me segue lá. E pra fechar, manda um refrãozinho bem gostoso pra gente, Marcelo.
1: Então, mais uma vez, do grande poeta Jonas Samaúma comigo. Sim, meus versos de amor.

0: Amanhã estamos de volta às 18 horas pela Rede Mix de Rádio. E assim a gente vai encerrando, aquecendo o nosso coração com Marcelo Genesi ao vivo. Muita coisa pra rolar. A bola agora tá no nosso pé. Vamos fazer acontecer. Boa semana, Marcelo.
1: Boa semana.
0: Valeu demais. Tchau, Caco. Tchau, tchau, galera.
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4: Vem de Mix, vem de trânsito, vem com paciência para ti que tá saindo da Zona Norte da capital para o centro pela Protásio, tá? Trânsito bem carregado, desde a delegada Eli Correia Prado. É, pois é, bastante tranqueira mesmo. E essa tranqueira vai se estender pelo menos até ali Tarragô, tá? Inclusive, tem relato de ocorrência no sentido contrário para quem tá vindo do centro para Zona Norte, na Protásio Alves, próximo a Neigama Arens. Então já fica atento, porque tá tudo trancado nessa região. 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

0: responsa e de respeito. You two Reaper Without You. E aí, gente boa, bora começar bem essa semana colocando o teu som aqui pra tocar, porque tem uma música preferida aí de Vossa Senhoria, não tem? Manda pra gente tocar daqui a pouquinho, às 8 da noite, no Pad, no Zap. A gente quer saber o teu nome, de onde você tá ouvindo o melhor mix do Brasil nesse áudio. E termina aí pedindo aquele som bacana que você quer colocar na programação da Mix. É fácil assim. Nosso zap também é facinho de você decorar. É o 11 983 408 mil. Pronto, agora é contigo, manda. Daqui a pouquinho começa o programa e já começa a semana com o pé na porta ouvindo o teu som. Aproveitando, você vai estar aí, né? 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Agora é contigo, brilha.
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0: Isso, a gente curtiu a Taylor Swift, Blank Space, sim. Katy Perry casou na última sexta-feira em Nova York, fechou o Madison Square Garden. Quem pode, pode, eu não fui. Não fui no casamento, chefe não deixou, tive que trabalhar, brincadeira, gente. Vamos lá, Fernando Moraes, final do seu telefone é o 2520. Ô, Fernando, parabéns. Você levou o kit da Mix com copo e eco bag, presentaços. Nossa equipe Nota 1 Milhão vai entrar em contato contigo, aproveita.
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0: Atenção, noveleiros e noveleiras. A sequência da novela Avenida Brasil tem novas atualizações, deixa eu contar. Ao que tudo indica, a atriz Letícia Snardi, ela aceitou reviver a personagem Ivana em Avenida Brasil 2 e com isso a sequência de Avenida Brasil acaba de ter mais um dos atores que estiveram na novela, novela original que rolou em 2012. Então, até o momento, Avenida Brasil 2 já conta com a volta da atriz Adriana Esteves, a eterna Carminha, a Débora Falabella retorna como Nina, o Murilo Benício vai voltar como Tufão e agora teremos aí a Letícia Snardi. Por enquanto, a sequência da novela deve ter o título de Filhos do Divino e deve mostrar uma suposta redenção da Carminha. Depois de alguns anos, sei. A continuação de Avenida Brasil tem estreia prevista para janeiro do ano que vem. 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
0: Já

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3: Pois é, esse segundão trouxe uma noite gelada na capital, então uma noite típica de inverno. Eu quero te falar que o trânsito está pesado em diversos pontos para quem sai do Centro Histórico para a Protásio Alves, pela Protásio para a Zona Norte. Então, muitos pontos com tranqueira a partir da Antônio de Carvalho. E essa tranqueira se estende até passar a Avenida Moema. Então, não tem jeito, tem que ir com calma, reduzir velocidade e redobrar a atenção, tá bom? 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
6: Buenas noites. Vocês estão bom? Sempre pode ficar melhor, né? Então, quando você manda essa mensagem de voz aqui pro zap da Mix pedindo um som, aí todo mundo fica feliz. Deixa eu te contar uma coisa. Todos os sons que a gente curtir até as 9 da noite são os que virão aqui pro zap da Mix, que é o 11 983 40 8000. Isso significa que você precisa ter o seu som tocado aqui. É legal ter o som, né, tocado pela Mix. A gente só tem ouvintes especiais. Manda ver então o zap mais uma vez. A bala, hein? Vamos lá. Hoje tem que crivar. 11 983 40 8000. Já começaram com o pé na porta, sempre.
7: Fala, Mix, boa noite, aqui é o Dário São Mateus. Eu gostaria de ouvir Guns N' Roses, Don't Cry. Valeu.
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0: Agora são 8h11, parabéns pra Rosana Correia. Ela mora em Belo Horizonte. Pitty Watcher com a Alicia Keys, My Boo. Você chegou agora? Tá rolando.
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0: Quem tá com a gente nesse Brasilzão? Esse Brasil é muito grande, hein? Cleberson, tá em Capão Bonito. Dani Moura, tá na Vila Formosa, fica na Zona Leste de São Paulo. Ei, Zeli. A Yarani, tá em João Pessoa, na Paraíba, e manda um beijo pra namorada, Maria Vitória. E você, tá por onde? Quer mandar um beijo também? Pode oferecer a música. Fica à vontade aqui, o programa é seu até às 21h. Todos os sons que a gente curte são os que chegam pelo nosso zap. É o 11 983 408 mil. Brilha.
2: Boa noite, Mix.
0: Boa.
2: Aqui é Luciane, motorista de aplicativo da minha amada Curitiba. Toca qualquer uma de Lewis Capaldi.
0: Boa.
2: Beijo.
0: Ô, Lu, querida, um beijão pra você. Cuidado aí na rodagem, tá? Boas corridas. E a todos e todas, motoristas por aplicativo no Brasil, obrigado pela carona. 6 estrelas pra todos.
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1: O zap da Mix é o 11 983 408 mil. Tanta gente bacana aparecendo por aqui, brigadão. O Alessandro Guilherme, ele é motoboy em Belém do Pará, tá trabalhando ouvindo o som da Mix aí no fone de ouvido. Valeu, Ale, cuidado aí na rodagem. Rodrigo tá em São Carlos. O Paulo é da cidade de Vilhena. E tu, me conta da onde, vamos ouvir.
2: Fala, Rádio Mix, vocês estão bom? Que é o André de Rio Claro, São Paulo, motorista aplicativo também. Ouvi na Rádio Mix aqui pela web. Seguinte, hein? Toca um Simple Play Perfect pra gente aí. Valeu, ótima noite pra todos aí.
1: Merecemos, valeu,
0: querido. Bet, no zap, Mix.

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1: Pronto, agora falta o seu som. Pra você que não mandou ainda uma mensagem de voz com teu nome, de onde você tá ouvindo a Mix e esse som aqui nessa segundona. Já mandou? Então já deve ter chegado aqui. Fique esperto, esperta. Estamos te esperando, caso você não tenha feito isso. 11 98340 8000. Apareça.
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1: E se os filmes foram feitos no Rio Grande do Sul?
2: Se os filmes fossem feitos aqui.
1: Tá. Isso. Autos.
3: Carros.
1: Vamos para o time dos DJs. DJ Eric Clapton. Província do Patrão Velho.
2: Patrão Velho.
1: Do... Poderoso Chefão. Não. Não. Não.
4: Não. Sei.
1: Cidade de Deus.
4: Ah,
1: o assassino irmão da minha coroa.
5: Meu tio matou um cara.
1: Aí!
6: Meu tio matou um cara.
1: O carro da misericordiosa.
2: Da misericordiosa.
1: Isso.
7: O auto da Copa de
1: Aí! Roberto, chega aí.
2: Roberto, chega aí.
8: Beto.
1: Ó.
8: Beto, vem cá. Beto.
1: Quase.
9: Beto, vem.
1: Beto, vem.
6: Beto, vem.
7: Beto, vem.
1: Aí. Olha o coroa aí.
2: Opa aí, ó.
1: Aí.
6: Opa aí, ó.
7: Putz, genial.
1: E a última, pra finalizar, a Festa da Gorda.
9: Ah, pera aí.
2: Festa da Gorda.
9: Tá aí, Willy. Sai, né?
7: Podia ser.
1: Poderia muito ser.
7: Podia ser.
1: Poderia muito ser. Tira da pesada.
7: Vai,
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2: Oi, aqui é a Ingrid de São Paulo, São Simão, e gostaria de escutar Charlie Brown Jr., Vícios e Virtudes.
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0: 20 para as 9.
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0: Podemos chamá-la de Mimi? Mimi, sim, Mariah Carey. Don't forget about us. Aliás, ela que está chegando no Brasil com o seu show de Natal. Ela é tão famosa nos Estados Unidos. Bom, ela também é a campeã, né? As músicas da Mariah Carey são as mais tocadas quando chega o Natal, é ou não é? Para, não, ia falar que a gente... Ai, que a gente põe ela no degelo. Que nem um cantor que a gente conhece.

0: Tá em Teresina, no Piauí. E você, gente, boa?
1: Boa noite, pessoal da Mix. Boa. Tudo bom com vocês? Então, tudo. Eu sou o João de Suzano e gostaria de ouvir a música do Hell Style.
0: Boa.
1: Hell Style.
0: É.
1: Okay. Obrigado.
0: Agora, bora.
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0: noite. Carlos Henrique é motorista por aplicativo na cidade de São Paulo e pediu o som aqui do Wiz Khalifa, See You Again. Obrigado pela carona e a todos os motoristas e motoristas.
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0: É assim que funciona a nossa diversão de segunda a sexta, entre 8 e 9 da noite. Todos os sons que você tá curtindo são os que chegam no zap da Mix, uai. 11 983 408 mil. Manda ver aqui.
2: Oi, boa noite. Boa. Eu sou Luci, de São Vicente, litoral de São Paulo. Eu gostaria de ouvir Primeiros Deus, Capital Inicial. Boa. Beijo.
0: Beijo.

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1: Alex Warren fazendo check-out no programa de hoje. Adorou, né? Bom, seria mais legal se o seu som tocasse. Tocou, parabéns. Mandou aqui o teu áudio? Beleza, tá na fila. Ainda não, não perde tempo. Já manda agora pra não esquecer depois. 11 983 408 1000. Amanhã, às 8 da noite, encontro marcado. Eu não vou atrasar, hein? Não atrasa, não.
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0: Está no ar a Voz do Brasil. As notícias do governo federal que movimentaram o país no dia de hoje.
1: Olá, boa noite.
2: Boa noite para você que nos acompanha em todo o país.
1: Segunda-feira, 6 de julho de 2026.
2: Vamos ao destaque do dia na Voz do Brasil.
1: Estudantes podem se inscrever a partir de amanhã no ProUni, o programa Universidade para Todos.
2: A iniciativa seleciona quem busca uma vaga em uma instituição privada de ensino superior. Gabriela Noronha.
3: Para participar, o estudante deve ter cursado ensino médio em escola pública ou como bolsista integral em escola privada.
1: Imunização contra o HPV. Jovens de 15 a 19 anos podem se vacinar até dezembro.
2: Deve ser vacinado quem não recebeu o imunizante na idade recomendada ou não possui registro de vacinação. Nazi Brum.
4: A vacina também está disponível para grupos específicos, como pessoas vivendo com HIV, transplantados, pacientes oncológicos e usuários de PrEP, a profilaxia pré-exposição ao HIV.
1: O canal oferece escuta a jovens de forma humanizada.
2: Pode falar. Adolescentes podem receber de forma gratuita atendimento em saúde mental por meio de plataforma digital. Edinaldo Júnior.
5: A rede Pode Falar é um canal gratuito e anônimo que pode ser acessado pelo celular de maneira fácil, rápida e simples.
1: Hoje na apresentação da Voz do Brasil, eu, Mariana Jungmann e Luciano Seixas.
2: 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Acesse radiogov.ebc.com.br ou canal Gov na sua TV aberta.
1: Estudantes que desejem concorrer a bolsas de estudo em instituições de ensino privadas por meio do ProUni, o Programa Universidade para Todos, as inscrições começam amanhã e seguem até o final da semana.
2: As bolsas cobrem o equivalente à metade ou ao valor total da mensalidade do curso.
3: O Programa Universidade para Todos oferece bolsas integrais e parciais em instituições privadas de ensino superior. Duas vezes ao ano são abertas as inscrições para seleção de bolsistas. E quem quiser concorrer a uma vaga nesse segundo semestre deve ficar de olho nos prazos. As inscrições começam nesta terça-feira e vão até sexta-feira, dia 10 de julho. Para participar, o candidato precisa ter concluído o ensino médio, participado das edições de 2024 ou de 2025 do Enem, obtido no mínimo 450 pontos na média das 5 provas do exame e nota maior do que 0 na redação. Além disso, segundo o edital, o estudante deve ter cursado o ensino médio em escola pública ou como bolsista integral em escola privada. Para obter uma bolsa integral, a renda familiar bruta mensal por pessoa deve ser de até 1,5 salários. Já para as bolsas parciais, a renda familiar bruta mensal por integrante da família não pode ultrapassar 3 salários mínimos. Lembrando que professores da rede pública têm regras específicas de isenção de renda para licenciaturas. O resultado da primeira chamada será divulgado na próxima semana, em 15 de julho, enquanto a segunda chamada está prevista para 5 de agosto. As inscrições são gratuitas e devem ser feitas exclusivamente pelo site acessounico.mec.gov.br/ProUni. Gabriela Noronha para a Voz do Brasil.
1: E as inscrições para a Prova Nacional Docente 2026 foram prorrogadas até o dia 10 de julho.
2: O novo prazo também vale para solicitações de atendimento especializado e para o uso do nome social.
6: Para efetivar a inscrição,